0: poderes, executivo, legislativo e judiciário, para lançar o Pacto Nacional Brasil contra o Feminicídio. Na avaliação do secretário nacional de Segurança Pública, Chico Lucas, ações como essa contribuíram para que o Brasil apresentasse uma tendência de queda após 2 anos seguidos de aumento desse crime.
1: Quando há a consolidação dos dados de janeiro a maio, a queda é da ordem de 0,47, o que mostra uma reversão da tendência de aumento, e agora nós estamos, de fato, tendo uma diminuição do número de feminicídios.
0: Também está em andamento a Operação Mulher Segura, coordenada pelo Ministério da Justiça e Segurança Pública, em parceria com o Ministério das Mulheres, secretarias estaduais e municipais e as forças de segurança. A ação tem como objetivo cumprir, até o fim do ano, todos os mandados de prisão em aberto por crimes contra as mulheres. O secretário nacional de Segurança Pública, Chico Lucas, ressaltou os principais números da operação, que já está na segunda fase.
1: Só no mês de março e abril foram 6 mil prisões realizadas daqueles que descumpriam medidas protetivas ou tinham mandado de prisão em aberto. E as operações continuam. Na fase 2, agora no mês de junho, os 15 primeiros dias, já cumprimos centenas de mandados de prisão e fiscalizamos por milhares de agentes policiais as medidas protetivas de urgência.
0: Nos primeiros 3 meses desse ano, o Ligue 180, Central de Atendimento à Mulher, registrou um aumento de 24% nas denúncias de violência contra mulheres e 14% nos atendimentos, quando comparado ao mesmo período do ano passado. Reportagem Natália Koslick.
2: O Ministério da Saúde está ampliando os cuidados domiciliares no Brasil.
3: Foram habilitadas novas equipes do programa Melhor em Casa, que vão apoiar a reabilitação de pacientes.
2: Hoje, mais de 1000 municípios já são beneficiados pelo programa em todo o país.
4: Depois de uma internação, o desafio nem sempre termina quando o paciente recebe alta. Para quem precisa de reabilitação e acompanhamento especializado, sair de casa pode ser difícil e muitas vezes inviável. É o caso do Carlos Henrique, que sofreu uma parada cardiorrespiratória e desde então precisa de cuidados contínuos. A esposa, Luciene Sibela, conta como o atendimento domiciliar fez diferença na rotina da sua família.
5: Eu acho que a primeira palavra que me vem é segurança. Segurança de saber que você não está só e que você está com profissionais que vai te apoiar. Você veja hoje, eles chegaram aqui e já resolveram muitas coisas, né? E isso para nós é uma segurança muito grande, saber que você pode contar.
4: Para ampliar esse cuidado e reduzir as dificuldades enfrentadas pelas famílias, o Sistema Único de Saúde está fortalecendo o atendimento domiciliar realizado pelo programa Melhor em Casa. Foram habilitadas novas equipes multiprofissionais especializadas para apoio à reabilitação, que vão atender 21 municípios com menos de 20 mil habitantes. São profissionais de diferentes áreas da saúde. O coordenador-geral de atenção domiciliar do Ministério da Saúde, Tarcísio Nema de Aquino, explica que tipo de cuidados serão oferecidos.
6: Então é fisioterapeuta, terapeuta ocupacional, fonoaudiólogo, cirurgião dentista, farmacêutico, psicólogo, assistente social, nutricionista. Então são profissionais que integram a equipe para levar a reabilitação, né, a recuperação do paciente, o cuidado de nível especializado dentro do domicílio.
4: O atendimento é destinado principalmente a pacientes que receberam alta hospitalar, mas ainda precisam de acompanhamento intensivo para recuperar movimentos, autonomia e independência. O cuidado também ajuda a evitar novas internações e garante a continuidade do tratamento perto da família, explica Eliana Peixoto, fonoaudióloga da equipe de atendimento em Brasília.
7: A gente faz esse atendimento dando qualidade de vida para o paciente, melhorando a condição de atendimento dentro da família, ajustando a vida daquela família com aquela nova realidade de paciente, né, acamado, instruindo. A nossa atividade dentro do lar do paciente é uma atividade de educação continuada.
4: A expansão das equipes do Melhor em Casa contou com investimento anual de 3.400.000 reais. Hoje, mais de 1000 municípios já são beneficiados pelo programa em todo o país. Reportagem Pablo Mundim.
3: E como ouvimos aí na reportagem, o programa Melhor em Casa é fundamental para diminuir a hospitalização de pacientes em todo o país.
2: Mas o governo do Brasil identificou uma lacuna no cuidado continuado de uma parcela específica da população, os idosos.
3: Atualmente são 36 milhões de pessoas idosas, sendo 3 milhões com dificuldades de locomoção ou que têm restrição para sair de casa. Isso representa 10% da população idosa.
2: E para garantir um envelhecimento saudável, o Ministério da Saúde lançou hoje o Programa de Atenção Domiciliar à Pessoa Idosa, o PAD Brasil.
3: O investimento será de 163 milhões e 200 mil reais em 2026, com projeção de mais de 329 milhões de reais no próximo ano.
2: Na prática, o programa vai funcionar com equipes multiprofissionais, trabalhando em conjunto com as equipes de saúde da família.
3: O ministro da Saúde, Alexandre Padilha, detalhou como essas equipes vão atuar para dar suporte a pacientes e aos seus familiares.
8: Essas equipes vão lá, vão cuidar desse idoso que está acamado. Então, elas têm uma relação direta com os médicos, a família e comunidade, com os profissionais da atenção primária em saúde, mas passam a ter o papel específico de, todo dia, pegar o automóvel do programa, visitar o idoso acamado. Ou seja, com isso você consegue colocar mais um time para dar conta dessas visitas ao idoso acamado, que muitas vezes não sai de casa, não tem condições de sair de casa, muitas vezes o cuidador tem que ficar o tempo todo com ele lá. Então, essas equipes vão fazer essas visitas, orientar melhor o cuidador, também cuidar do cuidador de uma certa forma.
2: Além do PAD Brasil, também foi lançada a Caderneta Brasileira da Pessoa Idosa.
3: O documento já está disponível em formato digital dentro da plataforma Meu SUS Digital, integrada à conta gov.br, e permite o acompanhamento dos dados de saúde do idoso.
2: Pesquisadores e startups da área de saúde agora contam com um novo guia para ajudar a transformar tecnologias em soluções disponíveis no SUS.
3: Os dispositivos médicos fazem parte da rotina dos serviços de saúde e incluem desde curativos e ataduras até próteses e tecnologias com inteligência artificial.
2: Atualmente, existem mais de 2 milhões de tipos diferentes desses dispositivos no mundo.
3: Segundo o Ministério da Saúde, o avanço tecnológico amplia as possibilidades de atendimento e contribui para melhorar a qualidade de vida dos pacientes.
2: A publicação reúne orientações sobre financiamento, pesquisa, desenvolvimento, regulação e incorporação dos dispositivos na rede pública de saúde.
3: O material está disponível gratuitamente para consulta em gov.br/saúde.
2: As ações de combate ao trabalho infantil alcançaram o melhor resultado da última década.
3: Mais de 4 mil crianças e adolescentes foram afastados dessa condição, especialmente as que estavam mais vulneráveis.
9: No Brasil, o trabalho infantil é proibido de forma geral para quem tem menos de 16 anos. Quem tem mais de 14 anos pode atuar, mas na condição de aprendiz. Para fazer cumprir a lei, os órgãos de fiscalização brasileiros têm trabalhado cada vez mais. Em 2025, 4.318 crianças e adolescentes foram afastados do trabalho infantil no Brasil. É o melhor desempenho dos últimos 10 anos, resultado das mais de 10 mil ações de fiscalização realizadas pelos auditores fiscais do trabalho. Os primeiros 4 meses de 2026 demonstram a continuidade desse trabalho, como explicou o coordenador de erradicação e fiscalização do trabalho infantil, Roberto Padilha.
10: Os dados parciais de 2026 apontam mais de 1.100 crianças e adolescentes afastadas do trabalho infantil, dados parciais até abril. Nesse mês de junho, estamos realizando um grande operativo nacional de combate ao trabalho infantil. Já estamos recebendo dados da fiscalização em diversos estados e com certeza teremos realmente um aumento nesses números de crianças e adolescentes retirados do trabalho infantil.
9: O foco é o combate aos casos mais graves. Esse trabalho é um esforço integrado do governo federal com redes de proteção social, conselhos tutelares e instituições parceiras. E as ações vão além de tirar as crianças e adolescentes de situações de trabalho. Elas garantem o direito básico dos menores de 18 anos de crescerem e se desenvolverem, livres de exploração ou violência. Michele Antunes, líder de projetos de uma fundação que luta pela defesa dos direitos da criança e do adolescente, explica a importância dessa medida.
11: A criança, ela precisa estar na escola, ela precisa estar brincando, ela precisa estar se desenvolvendo de uma forma muito saudável. Então, quando ela está dentro desse ambiente do trabalho infantil e sofrendo essa violação, consequentemente ela vai ter sim um desenvolvimento extremamente prejudicado e ela vai estar muito mais vulnerável a sofrer outros tipos de violação, outros tipos de violência, né?
9: Para denúncias de casos de trabalho infantil, o Ministério do Trabalho e Emprego disponibiliza um canal exclusivo, o sistema IP Trabalho Infantil, que pode ser acessado pelo endereço iptrabalhoinfantil.trabalho.gov.br. Reportagem Márcia Fernandes.
2: E é sempre bom lembrar, denúncias de casos de trabalho infantil também podem ser feitas pelo Disque 100, que é o canal de denúncias de violações de direitos humanos oficial do governo federal.
3: O presidente da República em exercício, Geraldo Alckmin, vetou integralmente o projeto que instituía o contrato do primeiro emprego.
2: Na prática, a proposta reduzia encargos trabalhistas e previdenciários para empregadores que contratassem jovens entre 18 e 29 anos sem experiência formal no mercado de trabalho.
3: De acordo com o veto publicado hoje no Diário Oficial da União, o projeto de lei era inconstitucional e contrariava o interesse público na formação educacional de jovens.
12: O presidente em exercício, Geraldo Alckmin, vetou integralmente o projeto de lei que criava o chamado contrato do primeiro emprego para jovens de 18 a 29 anos. A mensagem de veto foi publicada no Diário Oficial da União desta quinta-feira, 18 de junho. Segundo o governo federal, a proposta previa jornada de até 44 horas semanais, o que contraria a defesa da redução da carga horária de trabalho e dificultaria a conciliação entre emprego e estudo. O texto também concedia benefícios tributários e previdenciários aos empregadores, sem oferecer garantias adicionais aos jovens trabalhadores. Outro argumento apresentado é que a medida poderia desestimular a contratação por meio da lei da aprendizagem, considerada uma das principais portas de entrada para o mercado formal de trabalho. De acordo com o Ministério do Trabalho e Emprego, mais de 6 milhões de jovens já foram beneficiados pela modalidade nos últimos 26 anos. Em março deste ano, o país registrou mais de 700 mil contratos ativos de aprendizagem, o maior número da série histórica. Lucília Araújo para a Voz do Brasil.
2: Pois é, como nós acabamos de ouvir na reportagem de Lucília Araújo, a lei de aprendizagem profissional é a principal porta de entrada para jovens sem experiência no mercado de trabalho e ela vem registrando crescimento.
3: Segundo dados do novo Caged, só entre janeiro e abril deste ano foram quase 55 mil novas contratações.
2: O resultado foi impulsionado pela indústria e pelo fortalecimento de políticas de aprendizagem profissional, que respeita os horários escolares e os direitos dos adolescentes e jovens adultos.
13: O Brasil alcançou um recorde histórico. 726 mil jovens aprendizes com contratos ativos. Só nos quatro primeiros meses do ano foi registrado um saldo positivo de quase 55 mil novas contratações. A indústria liderou a geração de vagas, seguido pelos setores de serviços, comércio, construção civil e agropecuária. Os dados reforçam o crescimento da aprendizagem profissional como principal porta de entrada dos jovens no mercado de trabalho. A contratação é obrigatória para estabelecimentos de qualquer setor que tenham pelo menos 7 empregados em funções que demandem a formação profissional. Essas empresas devem preencher entre 5 a 15% do seu quadro de funcionários com jovens aprendizes. Podem participar quem tem entre 14 e 24 anos incompletos. De acordo com a lei da aprendizagem, o contrato tem caráter especial e duração máxima de 2 anos. O jovem aprendiz tem carteira de trabalho assinada e a garantia de direitos trabalhistas e previdenciários, além de proteções específicas. Cleide Lopes, para a Voz do Brasil.
3: Mais de 55 milhões de brasileiros já emitiram a carteira de identidade nacional.
2: O documento, que está substituindo gradualmente o RG, é mais moderno, seguro e completo.
3: E vale em todo o território nacional, com o CPF como número único de identificação.
14: No Brasil, mais de 1 milhão de carteiras de identidade nacional são emitidas por mês, segundo dados divulgados pelo Ministério da Justiça e Segurança Pública. O novo modelo está disponível desde 2022 e a emissão do documento pode ser agendada nos institutos de identificação dos estados e do Distrito Federal. O maranhense Alcemir Chaves de Araújo conseguiu marcar o atendimento com a ajuda da filha. Aos 74 anos, ele diz que quer trocar o documento para ter mais tranquilidade.
15: Aí a minha filha achou melhor tirar logo essa identidade nova, né? Porque a velha estava boa, né? Mas eu me apressei logo, digo, bora logo tirar logo isso. Aí eu acabei, fiquei logo livre de cabeça fria. Né?
14: Assim como o Alcemir, mais de 55 milhões de brasileiros já emitiram a carteira de identidade nacional em todo o Brasil. A troca é obrigatória, mas o modelo antigo vale até 2032. Para a coordenadora geral de modernização tecnológica do Ministério da Justiça e Segurança Pública, Beatriz Figueiredo, a grande vantagem da carteira de identidade nacional é a utilização do CPF como número único de identificação.
16: Ela traz de novo uma identidade mais integrada, mais segura e mais moderna, porque ela vai substituir gradualmente o antigo RG, ela sim, que usa um número único, que é o número do CPF, que vai ser válido em todo o Brasil. Então a gente acaba com aquela possibilidade de ter um número de RG diferente em cada estado, e isso vai unificar a identificação pelo CPF, né? Que a gente tem um CPF único. Então isso reduz a duplicidade e aumenta muito a segurança dos nossos dados.
14: A versão digital da carteira, integrada ao gov.br, permite incluir outros documentos e registros do cidadão, como CNH, título de eleitor, dispensa militar, carteira de trabalho e cartão SUS. Para tirar o documento, é só acessar gov.br/identidade e agendar a expedição. É preciso apresentar a certidão de nascimento ou de casamento. A primeira via do documento é gratuita. Reportagem Gabriela Noronha.
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0: previsões do Instituto Nacional de Meteorologia, o INMET, confirmam que este ano vai ocorrer o fenômeno El Niño.
1: Isso significa risco de seca na faixa norte das regiões norte e nordeste, enquanto favorece grandes volumes de chuva no sul do país.
0: Por isso, o Brasil já está se preparando para eventos extremos. É o que afirmou o ministro Valdez Góes da Integração e do Desenvolvimento Regional durante o programa Bom Dia Ministro, produzido pela Empresa Brasil de Comunicação, nesta quinta-feira.
2: Nós estamos com uma sala de situação já montada pelo governo federal, já existem 20 ministérios mobilizados, a Defesa Civil Nacional, o SEMADEM, o IMET e o INPE fazem reuniões frequentes, inclusive com as defesas civis estaduais e municipais de norte a sul deste país, ou seja, toda uma experiência já acumulada e uma preparação e uma determinação do governo do presidente Lula de que a vigilância, o monitoramento e a mobilização e os planos de contingência e a relação e proximidade com os estados e municípios está em curso.
1: Valdez Góes afirmou que o El Niño deve chegar ao Brasil a partir de julho e a Defesa Civil Nacional e seus sistemas de alerta estão de prontidão.
0: Órgãos ambientais como o IBAMA e o ICMBio também vêm trabalhando na prevenção aos incêndios florestais com a contratação de profissionais e a orientação a fazendeiros sobre o não uso de fogo.
1: Mais de 3 milhões de reais investidos na aquisição de alimentos para impulsionar a agricultura familiar e o abastecimento no estado do Pará.
0: A iniciativa da Conab, em parceria com os Ministérios do Desenvolvimento Social e do Desenvolvimento Agrário, busca combater a insegurança alimentar e nutricional no âmbito do Programa de Aquisição de Alimentos, o PA.
1: O presidente da Conab, Silvio Porto, destaca o impacto dessas medidas na segurança alimentar da região.
3: São 96 milhões de reais que nós investimos na aquisição de alimentos dos mais diversos aqui do estado do Pará, valorizando a cultura, a produção e a alimentação regional. Nós estamos, dessa forma, conseguindo valorizar essa produção que vem de assentamentos, da agricultura familiar, de extrativistas e indígenas.
0: Com os investimentos, mais de 140 toneladas de alimentos produzidos no estado serão destinadas a cozinhas solidárias e redes socioassistenciais, combatendo diretamente a fome na região.
1: Outro destaque é a modernização da unidade armazenadora de Ananindeua, que recebeu melhorias na estrutura e teve a capacidade ampliada para mais de 17 mil toneladas, como detalha Silvio Porto.
3: Nós saímos de 3.500 toneladas para 21 mil toneladas. Essa unidade armazenadora, ela se torna um polo relevante do ponto de vista do abastecimento aqui para o Pará, mas também para a região da Amazônia.
0: E essas foram as notícias do governo do Brasil.
1: Uma realização da Secretaria de Comunicação Social da Presidência da República.
0: Com produção da Empresa Brasil de Comunicação.
1: Fique agora com as notícias do Poder Judiciário e do Congresso Nacional. Boa noite.
0: Boa noite para você e até amanhã.
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6: STF decide que é inadmissível a validade de provas em processo envolvendo crime sexual quando ocorrer constrangimento da vítima durante audiência de instrução.
7: Crime da 113 Sul. STJ inicia sessão virtual para julgamento de recurso do Ministério Público.
6: O presidente do TSE afirma que discurso de ódio ameaça a democracia.
7: Boa noite, eu sou Marcela Luiza.
6: Eu sou Walter Lima.
7: Por unanimidade, o plenário do Supremo Tribunal Federal reconheceu a nulidade de provas produzidas em audiências sobre crimes sexuais quando a vítima é submetida a humilhações, constrangimentos e violações da dignidade.
6: O caso chegou ao Supremo em março do ano passado. O recurso foi apresentado pela defesa da vítima, que questionava a decisão do Superior Tribunal de Justiça, que rejeitou o pedido de nulidade da audiência de instrução.
7: O ponto central no STF foi sobre definir se uma prova produzida em ambiente de violação à dignidade da vítima pode ser considerada válida.
6: Com o reconhecimento da nulidade da audiência, o processo foi anulado e o caso deve retomar a fase de instrução na primeira instância.
7: STJ começa a sessão virtual de julgamento de recurso sobre o caso conhecido como crime da 113 Sul.
8: Esse crime se refere ao assassinato em 2009 do ex-ministro do TSE, José Guilherme Vilela, da esposa dele, Maria Carvalho Mendes Vilela, e da empregada da família, Francisca Nascimento da Silva. Repórter Fátima Uchoa.
9: O crime ocorreu no apartamento da família, na quadra 113 Sul, em Brasília. Adriana Vilela, filha do casal, foi condenada por júri popular a 61 anos de prisão, acusada de ser a mandante dos assassinatos. Em 2025, a sexta turma do STJ anulou a condenação, acolhendo a alegação de cerceamento de defesa. O Ministério Público do DF recorreu desse entendimento e pediu agora que a condenação fosse restaurada e que a ré cumprisse imediatamente a pena. Mas vale ressaltar, na sessão virtual, os ministros da sexta turma não discutem a culpa ou a inocência de Adriana Vilela. O ministro relator Sebastião Rei Júnior votou para manter anulada a condenação. Se não houver pedidos de adiamento, a sessão virtual de julgamento deve permanecer aberta por 7 dias.
7: Presidente do Tribunal Superior Eleitoral afirma que discurso de ódio ameaça a democracia.
8: Ministro Cássio Nunes Marques reforça compromisso com eleições livres, inclusivas e seguras. Fábio Ruas.
10: A afirmação do ministro Cássio Nunes Marques foi durante a sessão plenária do TSE desta quinta-feira. Antes de iniciar os julgamentos, o presidente do TSE mencionou o Dia Internacional de Combate ao Discurso de Ódio, data instituída pela Assembleia Geral da ONU em 2021. Disse que a divergência de ideias é legítima e necessária, mas não pode ser confundida com ataques à honra, práticas discriminatórias ou tentativas de desumanizar adversários políticos.
7: Último dia da itinerância da Justiça do Trabalho na aldeia Manga, em Oiapoque.
8: Teve audiências judiciais e outros serviços de cidadania, tudo de graça. Rafael Silva.
11: A Justiça do Trabalho realizou 28 audiências judiciais presenciais, híbridas e virtuais na aldeia Manga nesse último dia de itinerância cidadania aqui com você. Indígenas de outras comunidades enfrentaram até 6 horas de barco para colocar um ponto final nesses processos trabalhistas, que envolvem questões como férias não pagas, saque de FGTS e recebimento de verbas rescisórias. Além disso, o polo de saúde da aldeia Manga ficou lotado ao oferecer atendimento médico, fisioterapêutico, psicológico e odontológico especializado. Neste sábado e domingo vai ser a vez de levar esses serviços à população da aldeia Espírito Santo, na mesma região. Para chegar lá, dessa vez, só de barco. O mutirão pretende fazer até 2.000 atendimentos.
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7: Uma boa noite.
8: E até amanhã.
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1: Eu sou Paula Groba.
2: E eu sou Humberto Pinheiro.
1: E estes são os destaques de hoje do Jornal do Senado, que começa agora.
2: PEC do Banco Central terá calendário de votação definido nos próximos dias.
1: Avança a fiscalização mais rígida de pagamento mínimo por fretes rodoviários.
2: Senador defende escala 4x3 para profissionais da segurança e da saúde.
1: Boa noite.
2: Boa noite.
1: Avançou no Congresso a proposta que cria novas regras para garantir o pagamento do piso mínimo do frete rodoviário. O texto, que tem origem em uma medida provisória, foi aprovado pela comissão mista que analisa a MP.
2: A proposta seguiu para análise da Câmara dos Deputados. Repórter Marcela Cunha.
3: A proposta torna obrigatório o registro prévio das operações no Código Identificador da Operação de Transporte, o CIOT, com informações sobre carga, trajeto, valor e prazo de pagamento. O sistema deverá bloquear fretes abaixo do piso da Agência Nacional de Transportes Terrestres, que existe desde 2018, mas é frequentemente descumprido segundo os caminhoneiros. O senador Carlos Fávaro, do PSD de Mato Grosso, que presidiu os trabalhos da comissão mista que analisou a MP, afirmou que o texto busca equilibrar a valorização dos caminhoneiros e os custos do setor.
4: Tenho certeza que teremos, a partir então da conversão em lei dessa medida provisória, nós teremos um outro momento do transporte do Brasil, com segurança jurídica, com estabilidade financeira, com a satisfação dos transportadores e também das empresas que transportam.
3: O piso será reajustado quando os combustíveis variarem pelo menos 5%. Para o consumidor, o aumento dos preços não é automático, mas as empresas podem ter custos maiores e repassá-los aos produtos. O texto também cria piso salarial de R$5.000 para motoristas empregados em viagens longas e mantém a anulação de multas civis e administrativas por manifestações e bloqueios de 2022.
1: O senador Oriovisto Guimarães, do PSDB do Paraná, manifestou preocupação com a proposta de redução da jornada de trabalho da escala 6x1 para 5x2. O parlamentar afirmou que a mudança pode gerar impactos econômicos em setores que operam de forma contínua, como a agropecuária.
2: Oriovisto também argumentou que a medida poderia elevar custos de produção e influenciar os preços de produtos e serviços. O senador defendeu que o tema seja analisado com mais profundidade pelo Senado antes de uma deliberação.
5: Os países do Mercosul que passaram para essa escala fizeram transição em todos eles 8 anos. Nós queremos fazer em 1 mês ou 2. O que é de mais grave nisso tudo é que essa medida vai fazer com que a população mais humilde do nosso país trabalhe mais.
1: Já o senador Carlos Viana, do PSD de Minas Gerais, anunciou que vai apresentar uma emenda para garantir a escala 4x3 a profissionais da segurança pública e da saúde, como policiais, bombeiros, médicos e enfermeiros.
2: Segundo ele, a medida busca valorizar categorias que exercem atividades essenciais e de alta responsabilidade. Repórter Lana Dias.
6: O senador Carlos Viana, do PSD de Minas Gerais, anunciou que vai propor a escala 4x3 para profissionais da segurança pública e da saúde, em forma de emenda a uma das propostas de emenda à Constituição, que trata da jornada de trabalho no país. Ele explicou que o objetivo é valorizar a atuação de trabalhadores como policiais, bombeiros, médicos e enfermeiros.
7: Eles há muito tempo pedem uma escala que seja mais humana, uma escala que seja mais suportável. Então é o momento, eu entendo, para que a gente possa valorizar as forças de segurança, principalmente valorizar o pessoal da saúde e dar a eles a possibilidade de discussão e chamar a atenção sobre essa escala que é muito pesada hoje em dia para a maior parte dessas categorias.
6: A princípio, a emenda seria apresentada à PEC, já aprovada na Câmara dos Deputados, que diminui a jornada para 40 horas semanais, com 2 dias de descanso. Mas Carlos Viana não descartou a possibilidade de incluir a sugestão na proposta da oposição, que permite acordos para jornada de trabalho flexível, baseada em horas, limitada a 44 horas semanais.
1: Por falta de entendimento sobre os vetos presidenciais, foi cancelada a sessão do Congresso que estava marcada para hoje. O anúncio foi feito pelo presidente do Senado, Davi Alcolumbre.
2: 90 vetos estavam na pauta. Mais detalhes com o repórter Márcio Maturana.
8: Foi cancelada a sessão do Congresso que estava marcada para esta quinta-feira, dia 18, com cerca de 90 vetos presidenciais, com 924 dispositivos e 11 projetos de lei do Congresso Nacional. O cancelamento foi explicado pelo presidente do Congresso, Davi Alcolumbre, numa entrevista coletiva.
9: Os líderes partidários da Câmara e do Senado não conseguiram se reunir para tratar especificamente dessa sessão do Congresso que estava marcada com 30 dias de antecedência. E temos um outro problema. Líderes da Câmara e líderes do Senado, do mesmo partido às vezes, estão pedindo para o governo pela manutenção do veto numa liderança e na liderança na outra casa pela derrubada do veto.
8: A pauta deve ser dividida em 3 sessões do Congresso, sendo a primeira em 15 dias, segundo Davi, e vai acontecer após reuniões com os líderes partidários.
1: E a proposta que amplia a autonomia operacional e financeira do Banco Central deve voltar aos debates no Senado. Após a aprovação do texto na Comissão de Constituição e Justiça, senadores passaram a cobrar a análise da matéria em plenário.
2: O presidente do Senado, Davi Alcolumbre, afirmou que vai definir nos próximos dias o calendário de votação da proposta. Repórter Bruno Lourenço.
10: O autor da PEC, senador Vanderlan Cardoso, do PSD de Goiás, lembrou que a Comissão de Constituição e Justiça votou a proposta em 10 de junho e o governo, que pediu de 1 a 2 semanas para analisar o texto, após 2 anos de reuniões com os senadores, já teve o tempo necessário para os eventuais ajustes.
11: Para que o Banco Central não pare, não entre em total colapso operacional, com prejuízos diretos à fiscalização do sistema financeiro nacional e do PIX, que atende de forma importante a todos os cidadãos brasileiros.
10: O presidente do Senado, Davi Alcolumbre, se comprometeu a definir um calendário de votação para a PEC até esta sexta-feira, dia 19.
12: Eu vou conversar com esses atores e vou tomar uma decisão na condição de presidente do Senado para ver qual é a data que eu vou colocar essa PEC para deliberação aqui no plenário.
10: A proposta de emenda à Constituição precisa passar por 2 turnos de votação no plenário, onde terá que receber a aprovação de 49 dos 81 senadores.
1: A senadora Damaris Alves, do Republicanos do Distrito Federal, alertou para o aumento dos casos de violência contra pessoas idosas no Brasil. Em referência ao Dia Mundial de Combate à Violência contra a Pessoa Idosa e à campanha Junho Violeta, ela citou dados de órgãos oficiais que apontam crescimento das denúncias de agressões, negligência, abandono e violência patrimonial.
2: A senadora também chamou atenção para casos de violência sexual contra idosos e defendeu o fortalecimento das políticas públicas de proteção, além do endurecimento das penas para agressores e fraudadores, que tem como alvo aposentados e pensionistas.
13: E sabe aonde essas coisas acontecem? Especialmente a violência sexual? Nos abrigos, nos lares de acolhimento e dentro de casa. Na hora do banho, na hora de trocar a fralda, o idoso muitas vezes não consegue falar, não consegue pedir socorro e sofre essa monstruosidade calado.
1: E especialistas e parlamentares discutiram no Senado um projeto que cria uma política nacional de enfrentamento à violência contra a mulher e transforma em lei medidas de proteção já adotadas no país.
2: O objetivo é garantir a permanência dessas políticas de proteção, mesmo com as mudanças de governo. A reportagem é de Patrícia Oliveira.
14: O Brasil registra uma média de 4 mulheres assassinadas por dia e esse número está aumentando. Só no primeiro trimestre deste ano, os casos de feminicídio cresceram 7,5% em relação ao mesmo período do ano passado. Um projeto transforma em lei e amplia as ações que já são executadas hoje, para garantir a permanência dessas políticas de proteção, mesmo com as mudanças de governo. Para a gestora pública Mia Costa, apesar dos avanços na legislação, as medidas protetivas têm sido mais uma reação do que um impedimento à violência contra as mulheres.
15: Nós não estamos conseguindo chegar a tempo de impedir que essa violência aconteça.
14: A proposta do senador Paulo Paim, do PT do Rio Grande do Sul, prevê a integração dos serviços de atendimento, mais acesso ao acompanhamento psicossocial, a capacitação de profissionais e ações de prevenção.
16: É necessário construir uma política

0: boa noite.
1: Boa noite e até amanhã.
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3: Câmara aprova a criação de política industrial e tecnológica para o país.
4: Comissões proíbem graduação à distância para cursos na área da saúde.
3: Proposta de criminalização da misoginia pode ser votada ainda este mês.
5: Boa noite. A relatora do projeto que criminaliza a misoginia anunciou a votação da proposta para a última semana de junho. A repórter Maria Neves explica a versão atual da proposta.
6: De acordo com a coordenadora do grupo de trabalho que analisou o projeto sobre criminalização da misoginia, a deputada Tabata Amaral, do PSB de São Paulo, há acordo com os líderes partidários para votar a proposta no plenário da Câmara na semana do dia 29 deste mês. A parlamentar apresentou as alterações propostas ao texto que já foi aprovado no Senado. A principal mudança foi instituir penas para disseminação de ódio contra as mulheres pela internet. Para defender a importância da medida, Tabata Amaral lembrou o caso da jovem que morreu após ser jogada de uma ponte sem corda durante uma prática esportiva conhecida como rope jump em São Paulo e que, mesmo depois de morta, foi atacada nas redes.
7: Uma jovem de 21 anos foi morta de uma maneira absolutamente horrorosa, pavorosa. E nas horas seguintes, o que a gente viu na internet não é o que a gente aprendeu e a gente cresceu vendo, que é a solidariedade, que são as orações, que é a tristeza. A gente viu uma família, amigos enlutados, terem que lidar com pessoas criminosas. As redes sociais sugerir atos de violência, de estupro, de necrofilia. Fica mais um reforço da urgência desse projeto.
6: A proposta equipara a misoginia ao racismo, que dessa forma passa a ser um crime inafiançável e que não prescreve. A punição também é a mesma, reclusão de 2 a 5 anos e multa. Caso o crime seja cometido por meio da internet com o objetivo de obter vantagem econômica, a pena aumenta. A prática será punida com reclusão, que pode ir de 3 a 10 anos mais multa. Essa pena maior será aplicada também quando o agente do delito for pessoa com audiência expressiva, influência pública ou capacidade ampliada de difusão do conteúdo em meio de comunicação ou plataforma digital. A punição também será maior se o crime de misoginia for cometido contra criança, adolescente, pessoa idosa ou com deficiência. Nesse caso, passa a ser de 3 a 7 anos e meio, mas a multa também é acrescida da metade. Deputadas de partidos de oposição foram contrárias ao projeto e argumentam que a medida pode ferir direitos fundamentais. A deputada Júlia Zanatta, do PL de Santa Catarina, sustenta que o projeto é um perigo para a liberdade de expressão e para a liberdade religiosa.
8: O texto admite punir manifestação contra mulheres enquanto grupo social, sem uma vítima determinada. Ninguém precisa ter sido ofendido, basta alguém entender que uma frase, um vídeo, uma pregação menosprezou as mulheres como coletivo. Isso que vão fazer aqui, se esse texto passar da forma que está, vai ser institucionalizar o crime de opinião sob o manto da defesa das mulheres.
6: Na versão aprovada, a misoginia é definida como prática, indução ou incitação de violência, de restrição ao pleno exercício de direitos ou de ofensa à dignidade da mulher em razão da condição de mulher. A expressão menosprezo às mulheres, que constava na versão anterior, foi retirada. Da Rádio Câmara de Brasília, Maria Neves.
9: Alexandre Lindemaia, do PT do Rio Grande do Sul, defende o fortalecimento de ações de combate ao feminicídio e à violência contra as mulheres, citando os 1.470 feminicídios registrados em 2025, perfazendo uma média de 4 por dia, com possível subnotificação de casos.
5: Alexandre Lindemaia cobra uma mudança cultural entre os homens, sublinha políticas públicas como o programa Mulher Viver Sem Violência e conclama a sociedade a se manter em permanente mobilização.

0: além de exigir uma ação conjunta dos governos contra a violência.
1: Justiça.
2: A Procuradoria-Geral da República pediu e o STF confirmou a condenação do ex-deputado Eduardo Bolsonaro por coação no curso do processo sobre tentativa de golpe de Estado em 2022. Paulão, do PT de Alagoas, entende que a decisão assegura o respeito à soberania nacional e ao Estado de Direito.
0: Paulão avaliou que o STF analisou o processo com base na legislação e nas provas apresentadas. Para ele, nenhum agente político tem o direito de pressionar integrantes do Supremo ou de questionar ações das instituições brasileiras.
2: Marcel Van Hatten, do Novo, do Rio Grande do Sul, volta a defender a revisão dos processos relacionados aos condenados pelos atos de 8 de janeiro de 2023. Ele considera que há pessoas submetidas a punições desproporcionais e cobra a apuração de supostos abusos de autoridade.
0: Marcel Van Hatten também questiona a demora na análise de medidas aprovadas pelo Congresso para alterar a dosimetria das penas aplicadas aos condenados. De acordo com ele, a situação gera insegurança jurídica e sofrimento para as pessoas afetadas pelos processos.
2: Glauber Braga, do PSOL do Rio de Janeiro, retoma seu mandato após 6 meses de afastamento. Sua primeira providência foi solicitar ao STF a apuração de denúncias envolvendo o orçamento secreto e a responsabilização dos envolvidos, caso as irregularidades sejam confirmadas.
0: Glauber Braga solicita também à Corregedoria da Câmara que investigue a origem de mais de R$460 mil encontrados com um parlamentar. Ele reafirma seu compromisso de continuar fiscalizando e cobrando mais transparência na Câmara.
1: Votação.
2: Aprovou um projeto que cria política industrial para o país. O repórter Antônio Vital tem os detalhes de como será a medida.
3: A Câmara dos Deputados aprovou o projeto que cria uma política industrial para o país, com previsão de subsídios para empresas, preferência para aquisições de produtos nacionais pelo governo, metas de produção e eficiência e linhas de financiamento. O projeto, apresentado pelo deputado Heitor Xu, do PSD do Rio Grande do Sul, estabelece que cada presidente da República terá que elaborar uma política industrial, tecnológica e de comércio exterior, com objetivos e metas. Essas prioridades deverão ser aprovadas pelo Congresso Nacional. O texto estabelece que a política será elaborada levando em conta a redução das emissões de gases do efeito estufa e a transição para fontes renováveis de energia. Prevê ainda que serão definidos indicadores para mensurar se os objetivos estão sendo atingidos. De acordo com o relator da proposta, deputado Rodrigo Hollenberg, do PSB do Distrito Federal, as principais economias do mundo têm políticas de incentivo para a indústria, enquanto no Brasil a participação do setor no Produto Interno Bruto caiu nos últimos 40 anos. Em 1985, a indústria representava 36% do PIB, percentual que caiu para 12% em 2020. No plenário, o projeto foi criticado por deputados do Novo e do Missão. Para o deputado Kim Kataguiri, do Missão de São Paulo, a proposta dá poder ao governo de beneficiar as empresas e setores que quiser com incentivos fiscais ineficientes.
4: Eu chamaria esse projeto ou de bolsa atraso ou de bolsa milionário. Primeiro, do porquê bolsa milionário. A gente já tem 200 bilhões de reais em privilégios tributários concedidos para grandes empresários que têm poder de lobby dentro desse Congresso Nacional e no Palácio do Planalto. E uma das principais políticas colocadas aqui são justamente as subvenções e as desonerações fiscais que fracassaram como política pública no nosso país.
3: Além de prever subsídios e linhas de financiamento para empresas que produzem conteúdos nacionais, a proposta dá preferência de até 30% nas licitações públicas para produtos feitos no Brasil. Também reforça o direito do país retaliar na mesma moeda países que impuserem taxas injustificadas para a produção nacional. O relator do projeto, o deputado Rodrigo Hollenberg, defendeu a necessidade de uma política de Estado para a indústria.
5: Os Estados Unidos têm política industrial, a União Europeia tem política industrial, a China tem política industrial, a Índia tem política industrial e nós não podemos ter política industrial. Nós queremos aqui ter uma política industrial de Estado e não de governo. Foi ouvindo o setor industrial que considera esse projeto um marco para o desenvolvimento da indústria nacional.
3: O projeto que cria uma política industrial para o país seguiu para análise do Senado. Da Rádio Câmara de Brasília, Antônio Vital.
1: Economia.
0: Zé Vitor, do PL de Minas Gerais, afirma que indicadores de endividamento das famílias, inadimplência de consumidores e empresas e o aumento da dívida pública e da carga tributária desmontam o discurso do governo sobre o possível ciclo virtuoso da economia brasileira.
2: No entendimento do parlamentar, a atual gestão manipula dados para maquiar os problemas econômicos cuja origem está na má administração do Estado. Zé Vitor defende o protagonismo do parlamento para redirecionar o país com base na responsabilidade fiscal e na eficiência.
0: Em seu discurso de posse, Santim Roveda, do União do Paraná, defende uma gestão pública com menos impostos, corte de gastos e privilégios, estímulo ao desenvolvimento econômico e apoio ao empreendedorismo. Ele alertou ainda para o endividamento das empresas e dos brasileiros.
2: Santim Roveda afirmou que a população espera resultados concretos dos governos com a geração de oportunidades, renda e melhoria na qualidade de vida. Como exemplo de ação administrativa positiva, ele cita a redução do IPVA em seu estado, com retorno de dinheiro para o bolso do cidadão.
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1: Transportes.
0: Os deputados aprovaram a obrigação de pagamento do piso mínimo de frete para caminhoneiros. O repórter Marcelo Larcher nos conta quais as medidas previstas na proposta do governo e as modificações.
7: A Câmara dos Deputados aprovou medida provisória que obriga o cumprimento do peso mínimo do frete por quem contratar caminhoneiros autônomos. Além de reforçar os mecanismos de fiscalização do pagamento do frete, o texto aprovado institui um piso salarial nacional de R$5.000 por mês para motoristas de longa distância. O texto final, apresentado pelo relator, deputado Zé Trovão, do PL de Santa Catarina, também prevê anistia das multas aplicadas a transportadores de cargas, empresas e motoristas que participaram das manifestações e bloqueios ocorridos depois das eleições de 2022. A medida provisória está em vigor desde março, mas precisa ser votada pela Câmara e pelo Senado para virar lei. A proposta do governo reforça a fiscalização da política nacional de pisos mínimos do transporte rodoviário de cargas. Obriga o registro de todas as operações de frete por meio de um código identificador, com informações sobre o contratante, o transportador, a origem e o destino da carga, bem como o valor do frete. Se esse valor do frete for abaixo do permitido, o sistema impede o registro. O texto também assegura aos transportadores autônomos de cargas o adiantamento de pelo menos 70% do valor do frete no momento da contratação, com pagamento do restante em até 3 dias úteis após a entrega da carga. O relator, deputado Zé Trovão, diz que a medida provisória vai impedir a atuação de intermediários, que ficam com parte do valor do frete.
8: E hoje, nós estamos nessa casa votando algo que definitivamente tira o caminhoneiro autônomo da escravidão, do jugo daqueles que sempre roubaram o caminhoneiro na cara dura. E de quem eu estou falando? Do famoso, o homem que não tem um caminhão, que nunca dirigiu um caminhão, mas que leva 30, 40, 50% do frete do caminhoneiro.
7: O texto final da medida provisória também dá prioridade para transportadores autônomos de cargas e cooperativas de transporte de cargas no acesso a financiamentos e incentivos do Procargas, o programa criado para estimular o setor de transportes. Depois de aprovada pela Câmara, a medida provisória seguiu para análise do Senado. Da Rádio Câmara de Brasília, com informações de Antônio Vital, Marcelo Larcher.
1: Desenvolvimento Regional.
2: Marcon do PT comemora ações do governo federal para a reconstrução do Rio Grande do Sul, ressaltando a entrega de moradias em Viamão e a assinatura de ordens para a construção de mais de 2.000 casas em municípios gaúchos.
0: Marcon ressalta que as cidades contempladas foram atendidas independentemente das posições ideológicas de suas lideranças, demonstrando o compromisso da atual gestão com o Estado, fortemente atingido por eventos climáticos e com a população que necessita de habitação.
2: Valdenor Pereira, do PT da Bahia, comemorou os 37 anos de emancipação de Bom Jesus da Serra, Lagoa Real e Mirante. os 146 anos de Jacaraci e os 149 anos de Brumado, municípios vinculados à área de atuação de seu mandato.
0: Valdenor Pereira saudou moradores, lideranças e representantes dos poderes municipais pelas comemorações entre os dias 7 e 13 de junho. Ele cumprimentou ainda os participantes da plenária virtual sobre violência de gênero e políticas públicas voltadas para as mulheres.
2: Ao assumir o mandato, Paulo Soares, do Podemos de São Paulo, declarou representar os municípios do interior paulista. O parlamentar garante que vai atuar em defesa da saúde pública, das instituições filantrópicas, das APAES e de uma maior descentralização dos recursos públicos.
0: Paulo Soares também defende medidas para reduzir filas de espera por consultas, exames e cirurgias no Sistema Único de Saúde. Segundo o deputado, é necessário fortalecer hospitais filantrópicos e atualizar a tabela do SUS para ampliar a capacidade de atendimento à população.
1: Educação.
2: Soraya Santos, do PL do Rio de Janeiro, cobra a aplicação de leis de combate à violência escolar. Ela cita casos recentes de agressão e defende que as escolas registrem as ocorrências junto aos órgãos competentes para garantir proteção aos estudantes.
0: A congressista se preocupa com os estímulos à violência com a formação de gangues entre jovens. Soraya Santos recorda que a segurança escolar passou a ser uma meta específica da educação e defende a conscientização da população como instrumento para enfrentar o problema.
1: Saúde.
2: A Comissão de Constituição e Justiça aprovou proposta que proíbe graduação à distância para cursos da área da saúde. A repórter Paula Bittar acompanhou a discussão sobre a matéria.
9: A Comissão de Constituição e Justiça da Câmara aprovou uma proposta que proíbe a realização de cursos de graduação da área da saúde e de educação física na modalidade de ensino à distância. O relator na comissão, deputado Orlando Silva, do PCdoB de São Paulo, ressaltou o direito à saúde previsto na Constituição e afirmou que os cursos da área exigem o desenvolvimento de habilidades que são ligadas ao contato direto com o paciente, materiais biológicos ou ambiente clínico, e que o modelo à distância, mesmo que preveja momentos práticos, pode se mostrar deficiente em proporcionar uma experiência supervisionada indispensável para a segurança do paciente e a qualidade dos serviços. A deputada Cris Tonietto, do PL do Rio de Janeiro, por outro lado, disse que a proibição pode prejudicar muitas pessoas.
10: Impedir uma modalidade de ensino à distância, isso pode ser um cerceamento, inclusive, da própria liberdade de muitos de quererem fazer e adotar esse tipo de modalidade, até por situações específicas. Tem, por exemplo, que pessoas que trabalham fora, que talvez não tenham condições de estarem ali em loco na faculdade e podem muito bem querer adotar essa modalidade EAD.
9: Já a deputada Talíria Petrone, do PSOL do Rio de Janeiro, se posicionou de forma contrária ao ensino à distância para esses casos.
11: Acho que isso pode, muitas vezes, popularizar o acesso ao ensino superior, garantir uma ampliação do acesso à educação, mas nos casos de saúde é algo que eu não consigo compreender como há um grupo que acha natural que você tenha médicos se formando por EAD, enfermeiras se formando por EAD.
9: A proposta que proíbe a realização de cursos de graduação da área da saúde e de educação física na modalidade de ensino à distância já pode seguir para análise do Senado, a não ser que haja recurso para votação pelo plenário. Da Rádio Câmara, de Brasília, Paula Bittar.
1: Homenagem.
0: Fernando Máximo, do PL de Rondônia, presta homenagem aos 115 anos da Assembleia de Deus no Brasil, comemorados hoje. Ele realça a atuação da Igreja na transformação espiritual e social e fala do apoio a famílias e pessoas em situação de vulnerabilidade.
2: Doutor Fernando Máximo elogiou a atuação de lideranças religiosas de seu estado e do país, destacando o trabalho desenvolvido em benefício das comunidades e manifestou seu desejo de que a instituição continue expandindo suas atividades e alcançando mais pessoas.
1: Relações Exteriores.
0: Chico Alencar, do PSOL do Rio de Janeiro, defende uma solução diplomática para o conflito no Oriente Médio. O parlamentar analisa que ações militares durante acordos de paz agravam a instabilidade na região.
2: Chico Alencar também critica posições adotadas pelo governo norte-americano em política externa e imigração. Ele pede respeito à soberania dos países, à democracia e aos direitos humanos como princípios fundamentais para as relações internacionais.
0: Termina agora o Jornal Câmara dos Deputados, produzido pela Rádio Câmara, com trabalhos técnicos de Wellington Teles e apresentação de Val Monteiro e Márcio Aquilissardi. Uma boa noite para você.
2: A Voz do Brasil volta amanhã. Boa noite.
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7: Hora certa. 22 horas e 4 minutos.

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10: Sabia que o moca é um dos mais saborosos tipos de café? É
5: feito a partir de um tipo raro de grão. Ocorre quando apenas uma semente forma-se dentro do fruto do café e o único grão concentra todo o nutriente da polpa do fruto, por não ter de reparti-lo com outro grão. Assim, fica com sabor mais concentrado e seu formato regular permite uma torrefação mais uniforme. Os mocas são conhecidos ainda como frutos machos ou caracóis.
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0: 22:50.
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7: Você sabia que para os budistas e hinduístas ortodoxos, a sexualidade é inconveniente? O sexo não é bem visto por desgastar energias. Em compensação, nos tantras budistas e hinduístas, a sexualidade aparece como fonte de energia espiritual, sob a condição de se conseguir dominá-la em vez de ser dominado.
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0: 23:19.
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5: Sabe como surgiu o pão? O nascimento do pão está ligado ao surgimento da própria agricultura, há mais de 12 mil anos, quando plantas com grãos começaram a ser cultivadas. A cevada foi o primeiro cereal plantado pelo homem, e por isso, muitos consideram que era a matéria-prima dos primeiros pães. Mas foram os egípcios, em 1800 a.C., que descobriram como fazer um pão macio e saboroso.
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0: 23:47.
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4: Você sabia que o Moca é um dos mais saborosos tipos de café? É feito a partir de um tipo raro de grão. Ocorre quando apenas uma semente forma-se dentro do fruto do café. E o único grão concentra todo o nutriente da polpa do fruto, por não ter de reparti-lo com outro grão. Assim, fica com sabor mais concentrado e seu formato regular permite uma torrefação mais uniforme. Os mocas são conhecidos ainda como frutos machos ou caracóis.
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0: 5h40, finalizando a nossa primeira sequência de músicas, banda Brucelose, Ânsia. A gente vai pro break, eu volto já com a nossa segunda e última parte musical.
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1: Agora 5h45, tá chegando o Sou de Magníficos no Clarão da Lua. Vai para Roberto e Jéssica no bairro Santa Isabel.

0: 5h54. Banda Carisma, que pena. Foi pra minha amiga Vilma, lá no Mata Atlântica, também pra Netinha, lá no Vale do São Francisco. Nossa última de hoje. Vem aí o intervalo comercial na sequência. O Padre Alex logo após tem Grande Rio Notícias.
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0: No amanhecer desta sexta-feira, dia 19 de junho, dia de São Romualdo, mais um dia de oração em que estamos unidos com você e por você. Segundo dia da novena, a Nossa Senhora do Perpétuo Socorro. Se você não começou a novena ontem, ainda há tempo, ela está disponível no canal do YouTube Padre Alex Nogueira. E o quinto dia da novena, a São João Batista. Lembro que nós devemos tomar muito cuidado com golpes. Infelizmente, hoje, com o mau uso da inteligência artificial, há muitos vídeos meus que são divulgados na internet em que, manipulados o timbre da minha voz, assim como também a minha imagem, eles enganam, pensando que o conteúdo foi produzido por mim. Seja vídeos de oração, de pregações, então devemos tomar muito cuidado. Como que eu sei que o vídeo é oficial do Padre Alex? Se ele estiver no canal do YouTube Padre Alex Nogueira ou no canal do YouTube da nossa rádio educadora de Jacarezinho, que se chama Educadora 90.9 FM de Jacarezinho. Infelizmente, há muitas pessoas de má fé que estão manipulando a minha voz e a minha imagem e publicando vídeos em outros canais do YouTube que não são meus. Então tomemos muito cuidado. Quando você for assistir um vídeo, confira se é do canal do YouTube da Rádio Educadora de Jacarezinho ou do canal do YouTube Padre Alex Nogueira. Nas outras redes sociais, a mesma coisa. Nossas redes sociais, Padre Alex Nogueira. Tomemos muito cuidado. Iniciemos agora esta oração da manhã. Em nome do Pai, e do Filho, e do Espírito Santo. Amém. Que a graça de nosso Senhor Jesus Cristo, o amor do Pai e a comunhão do Espírito Santo estejam sempre convosco. Bendito seja Deus que nos reuniu no amor de Cristo. Assim unidos, ouçamos o Evangelho desta sexta-feira.
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0: Evangelho de Jesus Cristo segundo Mateus, capítulo 6, versículos de 19 a 23. Naquele tempo, disse Jesus aos seus discípulos: não junteis tesouros aqui na terra, onde a traça e a ferrugem destroem, e os ladrões assaltam e roubam. Ao contrário, juntai para vós tesouros no céu, onde nem a traça e a ferrugem destroem, nem os ladrões assaltam e roubam. Porque onde está o teu tesouro, aí estará também o teu coração. O olho é a lâmpada do corpo. Se o teu olho é sadio, todo o teu corpo ficará iluminado. Se o teu olho está doente, todo o teu corpo ficará na escuridão. Ora, se a luz que existe em ti é escuridão, como será grande a escuridão? Palavra da salvação. Glória a vós, Senhor. O Evangelho de hoje começa com a advertência de Jesus de que o nosso tesouro deve estar guardado em Deus. Neste mundo, podemos até acumular tesouros, mas não podemos estar acorrentados a eles, porque cuidado, onde está o nosso tesouro, aí estará as preocupações de nosso coração. Há tantas pessoas que quanto mais têm, mais preocupadas ficam. Ah, mas se alguém roubar? Ah, e se eu perder todo o esforço do meu trabalho? E aí nós vamos nos acorrentando, e quando vemos, já substituímos Deus por estas coisas. É claro que nós vamos ter bens, e muitos deles são, de fato, necessários, mas não podemos nos acorrentar a eles. Depois Jesus se utiliza de uma metáfora que era muito comum no Antigo Testamento, dizendo: a lâmpada do corpo é o olho. Essa metáfora nós encontramos, por exemplo, no livro de Tobias, nos Provérbios, Eclesiástico, e Jesus se utiliza dela para defender uma realidade. Aqueles que têm o olho mau, ou seja, o olho doente, são aqueles que são mais avarentos, mais mesquinhos, com os seus pertences, não conseguem partilhar, são muito apegados. Era este o significado do provérbio, ou melhor dizendo, da metáfora, a lâmpada do olho é o corpo. Isso nós vamos encontrar, por exemplo, em Deuteronômio capítulo 15, versículo 19, em Eclesiástico capítulo 14, versículos de 8 a 10. Esta realidade, quando se falava da lâmpada do corpo é o olho, e quando este olho estava doente, significava que aquela pessoa era muito mesquinha, ela não sabia partilhar, era egoísta. Porém, aquele que tinha um olho sadio, segundo a metáfora, é aquele que sabe partilhar os seus bens, que não está acorrentado a eles. Por isso, essa pessoa é cheia de luz, ela é até mais livre. Você vê nela muito mais alegria, porque não tem aquela cara de preocupação com as coisas que passam. Mas a sua preocupação maior é amar a Deus. Oxalá nós tenhamos esta realidade também em nossa vida, de amar a Deus de coração livre, e que sejamos bons servidores dele. Se ele nos deu bens para administrarmos, saibamos administrá-lo bem, mas não sejamos mesquinhos, avarentos ou egoístas. Que a caridade divina sustente a nossa vida e seja também a luz a iluminar o seu dia de hoje. Rezemos agora com você, firmes na fé e na oração. Pai nosso que estais nos céus, santificado seja o vosso nome. Venha a nós o vosso reino. Seja feita a vossa vontade, assim na terra como no céu. O pão nosso de cada dia nos dai hoje. Perdoai-nos as nossas ofensas, assim como nós perdoamos a quem nos tem ofendido. E não nos deixeis cair em tentação, mas livrai-nos do mal. Amém. Ave Maria, cheia de graça, o Senhor é convosco. Bendita sois vós entre as mulheres, e bendito é o fruto do vosso ventre, Jesus. Santa Maria, Mãe de Deus, rogai por nós, pecadores, agora e na hora de nossa morte. Amém. Glória ao Pai, ao Filho e ao Espírito Santo, como era no princípio, agora e sempre. Amém. Jesus, manso e humilde de coração, fazei o nosso coração semelhante ao vosso. O Senhor esteja convosco. Ele está no meio de nós. A nossa proteção está no nome do Senhor, que fez o céu e a terra. O Senhor Jesus Cristo esteja contigo para te proteger. Esteja à tua frente para te conduzir e atrás de ti para te guardar. Olhe por ti, te conserve e te abençoe. Amém. E a bênção de Deus Todo-Poderoso, Pai e Filho e Espírito Santo, desça sobre vós e permaneça para sempre. Amém. Que nesta sexta-feira você permaneça na paz e na alegria que vem de Jesus. Abençoado dia para você e sua família.

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1: Olá, muito bom dia, 6:11. Sexta-feira, 19 de junho de 2026. Aqui Luiz Dantas e traz mais uma edição do Grande Rio Notícias, o seu programa informativo de todas as manhãs.
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1: 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Seguiremos até as 9 com as informações de Penedo, de Alagoas, do Brasil e do mundo. Vamos então às manchetes, aos destaques de hoje do Grande Rio Notícias, que está só começando.
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1: Agora 6:12. Começamos com os destaques de Penedo. Assessoria do radialista Alves Correia atualiza estado de saúde e informa melhora na UTI. Alves Correia publicou vídeo agradecendo as orações.
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1: Segundo Arraiá do BV, promete movimentar a Praça da Alegria com muito forró no próximo sábado, amanhã, dia 20, em Penedo.
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1: Penedo ganha fábrica de água mineral com produção de mais de 140 mil garrafões por mês.
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1: Paróquia de Santa Luzia abre inscrições para a quadrilha junina de Arraiá em Penedo.
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1: Prefeitura de Penedo realiza treinamento sobre pré-ITBI com cartórios, corretores, advogados e OAB.
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1: Atletas de Penedo são convocados para integrar a seleção alagoana de natação.
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1: E agora com os destaques em nível estadual. Idosa com salário de 16 mil vivia em condições precárias enquanto o filho usava dinheiro, diz a Polícia Militar.
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1: Pois é, isso aqui é em Maceió, viu? Alagoas, no bairro Poço. Piranhas é o único município de Alagoas a conquistar duas certificações do selo verde 2026.
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1: Daqui para o mundo, Alagoas abre mais de 200 vagas para intercâmbio na Inglaterra.
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1: E os destaques de Sergipe. Sergipe alerta para chuvas leves e ventos moderados até sábado, amanhã, dia 20.
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1: Projeto que altera as regras de idades para concursos da PM é aprovado na Assembleia Legislativa de Sergipe.
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1: Prefeitura de Umbaúba, em Sergipe, anuncia exoneração após morte de idosa. Polícia investiga a atuação do médico.
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1: E os destaques em nível nacional. Brasileiros agora podem instalar aplicativos no iPhone por fora do aplicativo Story.
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1: Polícia Federal apura se Master deu apartamento de 2,5 milhões a Jax Wagner e repasses à mulher do enteado.
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1: Vítimas de tráfico sexual recebiam uma alimentação por dia e chegavam a trabalhar 14 horas seguidas.
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1: Isso, exploração sexual de jovens no Nordeste, hein? Teremos estas e outras informações no decorrer do Grande Rio Notícias desta sexta-feira, que está só começando. Agora são 6:16, vamos à previsão do tempo.
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1: Tempo e temperatura, vamos com as informações sobre a previsão do tempo. E a gente começa falando de Penedo, que neste momento registra uma temperatura de 22 graus com sensação térmica de 23 graus. Vento de 15 km por hora. A umidade relativa do ar está em 98%. A previsão do sol nascer foi às 5h41 e a previsão dele se pôr será às 17 horas e 13 minutos. Para Penedo hoje, sol com algumas nuvens, chove rápido durante o dia e a noite. A variação de temperatura fica com mínima de 22 e a máxima podendo chegar a 27 graus. Em Piaçabuçu, vento de 18 km por hora. Variação de temperatura, mínima de 23, máxima de 27. Em Igreja Nova, vento de 13 km por hora. Variação de temperatura, mínima de 21, máxima de 26. Em Neópolis e Santana do São Francisco, as cidades vizinhas do estado de Sergipe apresentam as mesmas referências. Vento de 15 km por hora. Variação de temperatura, mínima de 22 e a máxima podendo chegar a 27 graus. Agora 6h17.
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1: Confirmando 6h17. Grande Rio Notícias terá no seu decorrer os companheiros da agência Rádio Web, trazendo os destaques do Brasil e do mundo, as principais reportagens dos telejornais, os telejornais de Alagoas e de Sergipe, trazer também os destaques do Jornal Nacional, que trazem Copa do Mundo, jogo entre Brasil e Haiti, tem ingressos esgotados. (3551) nosso fone fixo e o nosso WhatsApp, para você interagir com a gente, trazer suas sugestões, suas reclamações, parabenizar quem você achar que merece. Aproveitar a tribuna do nosso programa, que está sempre ao seu inteiro dispor. Hoje, sexta-feira, dia 19, hoje comemora-se o Dia do Migrante. Hoje também é Dia Internacional para a Eliminação da Violência Sexual em Conflito. É Dia Mundial de Conscientização sobre a Doença Falciforme. Hoje também comemora-se o Dia Nacional do Luto. Hoje, Dia Mundial do Albatroz. Também Dia do Cinema Brasileiro. E hoje também é Dia de São Romualdo. E hoje nós teremos, né, Brasil na Copa do Mundo, jogando contra o Haiti. Esperamos que desta vez o nosso Brasil nos represente bem, né? Faça bonito, porque no jogo passado o Brasil estava mais para lá do que para cá. 6h19, Grande Rio Notícias, tem um oferecimento de Avícola Santa Clara, Rodovia Mari Freire e Li, número 59, Vila Santa Clara, bairro Senhor do Bonfim. 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Mandar aquele cheirão especial para as mamães, as vovós, as titias, aquela irmã mais velha. Elas que cedinho estão de pé, cuidando da casa, preparando o café, deixando tudo organizado para quando a família acordar. Já está tudo ok, tudo 5 estrelas. Coisa boa, não é? Ter mamãe, ter quem cuida da gente é bom demais. Mas não esquece não, família. Todo mundo chegando junto, cuidando da mamãe, fazendo sua parte. Pois a mamãe não é escrava não, tá? Abraçar você que é pai, aquele paizão de verdade. Pai com P maiúscula. Você que é bem mais que um pai. É um grande amigo dos seus filhos. Você que é bem mais que um esposo. É um grande companheiro da sua esposa. Você se enquadra nesse perfil? Então receba um abraço do nosso programa do Grande Rio Notícias. Você filhão, hein? Você filhona, não esquece não. Ó, lembre-se deste mandamento, honrar papai e mamãe sempre, garotada, não esquece não, tá? Meus amigos alunos, olha a hora, 6:23. Tá chegando já já o recesso escolar, né? Já. E já tem a garotada aí que já tá até com o bimestre fechado, né? E só aproveitando as festinhas de São João da escola. Coisa boa, não é? Maravilha. Mas ó, você que vai pra aula, cuidado, hein? Hoje o tempo tá bem estável. Adianta logo o seu lado, tá? Vai tomar aquele cafezão que a mamãe fez e depois, ó, caminho da escola. Esquece disso não, tá? Pra você não chegar atrasado, não chegar molhado ou perder aula. Então, segue o bonde, tá? Perde tempo não. Vamos pro 35516600, nosso WhatsApp. Quem tá por aqui é o Valdério, mandou mensagem logo cedo.
2: Meu amigo Luiz Dantas, aqui é o Valdério.
1: Fala, Valdério.
2: Tô na Travessa Frei Damião. Eu, o Tonho, o Jupira, o da Medida e um negão feio da peste que tem ali na minha porta, olha, quando eu cheguei agora, viu? A gente tá na sua escuta, um abraço, viu? Sextou! Sextou mesmo, pra semana tem fogueira. Bora, Hélio Carroceiro, cadê o Hélio? Chama na bota, meu amigo Hélio. Meu amigo Padeiro, é o Valdério, um abraço, viu? E meus amigos de Neópolis, Santana de São Francisco, quem tá falando é o Valdério, um abraço, viu?
1: Falou, Valdério, forte abraço, meu querido. É, mãe, irmão. Vem fogueira por aí, viu? E pensa no incômodo, a fumaceira. Eita, meu Deus do céu. Pense. Pior que é a fumaça são as bombas, viu? Que estão proibidas. Mas o pessoal, ó, fogos com estampidos não podem, hein? Não pode, gente. Perturbação do sossego, tá? Soltou bomba na sua rua, chama a polícia, não perde tempo não. Vamos nós, quem tá por aqui? Dona Maria José de Piaçabuçu. Oi, Dona Maria. Tudo certo por aí?
3: Tô ligando, tô mandando céu de agora, mas desde cedo que o rádio tá ligado aí.
1: Muito bem.
3: Aí no rádio, viu?
1: Excelente.
3: Eu tô falando agora, mas já de tempo que eu tô acordado. Como é que você vai, Luiz?
1: Estamos por aqui, graças a Deus.
3: Tá chovendo muito, Luiz?
1: Tá chovendo por aqui,
3: viu? Tudo azulzão, a escuta pra bando de lá. Tá chovendo muito, porque aqui choveu muito, graças a Deus. Mas agora estiou, né? Mas tá formado o tempo, mas passou um pouquinho, mas...
1: Vai chover mais ainda. Vai chover mais. Se prepare, porque vem mais chuva por aí.
3: O tempo tá formado.
1: É.
3: Agora, isso. Deve chover, né? Quem sabe aí é Deus, não é a gente, né?
1: É verdade.
3: Tchau, Luiz. Fique com Deus, em nome do Senhor Jesus. E tudo com Deus, Deus lhe abençoe.
1: Amém, da Maria.
3: Você e toda a sua família, tudo quanto é ruim. Em nome do Senhor Jesus.
1: Amém, tchau, querida. Luiz. Aquele abração. Até mais, da Maria. Vamos lá, quem também tá por aqui é o Dário, lá da Coab. Fala, Dário, tudo
4: bom
1: certo?
4: Dia, Luiz. Bom dia, Luiz Dan. Um alô pra Coab, Luiz. Um alô pra Ponta Mocina, Luiz. Rapaz, o homem tá novo, né? Graças a Deus.
1: Tá se recuperando, graças a Deus, viu?
4: Graças a Deus, logo, logo ele isso. Tá no rádio. Fé em Deus.
1: Logo, logo o Alves volta, com as graças de Deus, né? Já tem um vídeo que tá circulando, ele falando, agradecendo a todos que estão em oração, estão pedindo por ele. Devagarinho, nosso amigo Alves Correia vai se recuperar. e vai voltar às suas atividades, com fé em Deus. Tem mais participações? Vamos lá, quem é que tá por aqui? É o seu Manuel, lá de Canoa de Baixo. Fala, seu Manuel.
5: Bom dia, Luiz Danta. Hoje sexto. Escuta o barulho da chuva aqui.
1: Ei, tô ouvindo, viu?
5: Canoa de Baixo.
1: Tô ouvindo,
5: hein? Boa noite,
1: chuva
5: agora por aí. Tá chovendo, viu?
1: Uhum.
5: Graças a Deus.
1: Amém. Até olha, ele mandou 5,51 essa mensagem.
5: Força, viu? Ô, Luiz Danta, vamos ver. Bom dia de novo. Bom final de semana para você.
1: Amém,
5: vamos semana. Ver o que é que o nosso Brasil vai fazer de novo, viu?
1: Eita, é verdade, hoje, hein?
5: Sinta abraçado por este final de semana pelo seu amigo.
1: Valeu, senhor.
5: Bom dia.
1: Seu Manuel, aquele abraço. Hoje o coração bate mais forte, hein? Ó, cuidado, viu? Seu coração não pifar. Não vai se agitar, não. Por conta da seleção brasileira, hein? Eita, tem gente que chega chora. Ai, quem é que tá por aqui? Vamos nós. É o seu Carlinhos lá do Campo Redonda. Fala, seu Carlinhos, tudo certo?
6: Bom dia pra Ananinha lá na Itacuranga. Bom dia pra Wander também na Itacuranga. Bom dia pra Renato da Itacuranga. Bom dia para o Raílton da Itapuranga. Bom dia para o Sr. Francisco Gomes, da Praça de Santa Luzia. Dando bom dia para Maria Nilda. Bom dia para o Maurício lá do Oiteiro. Dando bom dia para o Hélio Carroceiro. Bom dia para o Antônio Gô. Bom dia para o Pato Broco. Dando bom dia para a Marisa lá do Peredinho. E para todos os ouvintes. Bom programa, uma boa semana. Sextou de novo, bom final de semana.
1: Amém, meu querido. Um excelente dia para todos, hein? Quem também tá por aqui é tio Williams, lá de Ilha das Flores, desejando bom dia para nós. Zé Padeiro, fala Zé, tudo certo por aí, meu querido?
7: Estou aqui, sou Zé Padeiro hoje. Vou mandar um alô com meus amigos aí, viu? Da Carrinho da Coreia. Um alô, mandar alô para o Edis Carrinho, como cruzar, meu amigo. Vou mandar um alô aí para o senhor João da Macaxeira, rapaz. Roberto, Jéssica, as Galeguinhas, Marido Potência, o Neto da Padaria. Vou mandar um alô aí pro senhor Zé Ailton, rapaz. Vou mandar um alô aí também para o Jean, da Embrapa. Vou mandar um alô aí para o senhor Tarciso, rapaz. Seu Tarciso, que é um grande seu ouvinte. Vou mandar um alô aí para o Chama na Bota, o Hélio, meu amigo, carroceiro, estado de Alagoas. Vou mandar um alô aí para o Ailton, da Vila Martia. Vou mandar um alô aí pra Maria do Lazo, a mãe do Lazo, tá certo? Manda um alô aí pra Vitória, que é minha neta, e a Isabela, que é amiguinha dela. E fala o nome da Cássia, rapaz, Gugu e o Cássio, rapaz, e o Alisson, tá certo? E tô ouvindo seu velho, tô Zuzi. Manda um alô também pra minha esposa, rapaz. Logo, seu amigo tá ficando mais velho, Luiz. Essa semana que vem agora, tô ficando mais velho. Próxima semana, viu?
1: Vai completar a idade nova, né, meu amigo? Com as graças de Deus.
7: Pra todo mundo aí, né? O Anjo, Zé Ivan, viu? Genilson, tá certo? E bom trabalho aí, meu amigo. Tamo na luta aí. Chama na bota, viu? E bom trabalho, meu amigo.
1: Falou, Zé. Grande Zé Padeiro. Aquele abração pra você, meu querido. Toda a turma que tá nos acompanhando, da sua família, e a turma que tá com você na panificação da Semédia, tá trabalhando aí de cedo, tá na luta. Ó, o homem tá chegando por aqui. Hélio Carroceiro chegou, vamos lá.
8: 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Chama na bota. Luiz Danta, topado dos topados. É o locutor conhecido na região. Esse povão que curte de agora de Lagoa. Juntinho com Luiz Danta e o Carroceiro Topado. Vamos embora, povão de Peneda e Lagoa. Chama a bota, tamo junto. Aqui é o Carroceiro Topado. Quem se interessar pelo sítio do Carroceiro é o 82, é o 9, é o 99. é o 93-24-25. Show na bota, tamo junto. Calceiro topado, topado. De Penedo, Alagoa. Esse calceiro é o que faz iguais. Vamos embora. Novo Bonho, mais Santa Cecília, Santa Isabel, Mata Tranda 1, Mata Tranda 2, Velho Chico 1, Velho Chico 2, Cooperativa 1, Cooperativa. Alô, povão. Tamo junto, calceiro topado, topado. Um alô, tem um povo lá do bairro Nossa Senhora de Fátima, o Edmar Marazul 1, Maracuja Parte Alta. Minha amiga aí, noiteiro, conhecido como Quilombola. Serve bem um aí, noiteiro, serve bem a parte alta. E vamos embora, chão da bota. Dá alô, o povão aí. Esses povão lá de Sergipe, Tio Ila, Zé Branquinho, os animal Tio Ila aí, esse povão. Dá na Perola, o Dudé. A Sérgia, Thelma, Felipe e Chicão, esse povão aí de Sergipe, show na bola, tamo junto. Vamos embora, povão. Dá alô aí, meu amigo Osvaldo. Osvaldo, vamos aí buscar pé. Vamos embora, chama na bola, meu amigo Val, sapateiro, Doge, Corveiro e família. E a mãe do Doge, chama na bola, tamo junto. Alô, Nado, Pedeiro da cooperativa, Nado Pedeiro lá do BV, chama na bola, tamo junto. Hoje é sexta-feira, viu, povão? Vamos embora e chama na bota. Dá um alô, meu amigo aí. Lá do Campo Redondo. Eita, chama na bota. Lá, meu amigo Zé Padeiro aí. Topado, topado aí. No bairro Santa Isabel aí. Topado, topado. Vamos embora e chama na bota. Zé Dedé lá no bairro de privado também. Meu amigo Gênesis Cavadeira, Céal, Guaxinim. Esse povão. Que cuidado, Maranhão de Pimenta Lagoa. Valdério aí. Show, chama na bota. Beba Vaqueiro, Ailton. Esse povão aí. Que curta essa rádio. Dia a dia, juntinho, juntinho, juntinho com o carroceiro topado, topado. E o tio, e o Luiz Danta, eita, chama na bota. Vamos embora, povão. Hoje é sexta, sexta-feira, meu amigo Rogério Sapo e família Drazinha, meu amigo lá do céu, esse povão do céu que usa a imagem da Lagoa, o povão lá de Pia Sabuçu, o povão lá da Castro Alves, meu amigo lá da Bititinga, esse povão que usa da Bititinga também, chama na bola, tamo junto, tamo junto. Calceiro topado, estopado, de Penedo Lagoa, a todos calceiros de Penedo. Hoje é sexta-feira, até se não esquecendo, povão, chamando também Otandinho, Evânio, Sandra Maurício, Semana Rodrigo, Milena Vasconcelos, o Eudi e agora o Valdir Fernando e meu amigo Alves Correia. Que Deus vai dar a saúde dele, que Deus é maravilhoso. Sem Deus nós não somos nada, povão. E com Deus nós estamos tudo. Chora bota. Até segunda, se Deus permitir, primeiramente. Que Deus é maravilhoso. Hoje tem jogo da Copa, viu? E eu sou brasileiro, eu torço pelo Brasil. Vamos embora e chama o nosso. Eita, chama na bota.
1: Foi, né? Eita, meu Deus, isso é quase que não termina. Ó, 6h34, eu faturo e volto já já.
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7: Você sabia que o Moca é um dos mais saborosos tipos de café? É feito a partir de um tipo raro de grão. Ocorre quando apenas uma semente forma-se dentro do fruto do café. E o único grão concentra todo o nutriente da polpa do fruto, por não ter de reparti-lo com outro grão. Assim, fica com sabor mais concentrado e seu formato regular permite uma torrefação mais uniforme. Os mocas são conhecidos ainda como frutos machos ou caracóis.
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7: Você sabia que para os budistas e hinduístas ortodoxos, a sexualidade é inconveniente? O sexo não é bem visto por desgastar energias. Em compensação, nos tantras budistas e hinduístas, a sexualidade aparece como fonte de energia espiritual, sob a condição de se conseguir dominá-la em vez de ser dominado.
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7: Você sabia que o Buda que conhecemos não se chamava realmente Buda? Buda, na verdade, é um título, uma qualificação, não um nome próprio. Quer dizer, aquele que sabe ou aquele que despertou. É um termo aplicado a pessoas excepcionais que atingem determinado grau de elevação moral e espiritual e se transformam em mestres de sabedoria. O Buda que conhecemos, fundador do budismo, chamava-se, na verdade, Siddhartha Gautama.
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0: Estamos de volta com Grande Rio Notícias. Agora são 6:52, faltando 8 minutinhos para as 7. Vamos trazer agora os detalhes das informações da nossa terrinha, as informações de Penedo. E daqui a pouco eu volto a interagir com você no 3551-6600. Você segue enviando sua mensagem, mensagem de texto, mensagem de voz. Traz suas sugestões, suas reclamações, parabeniza quem você acha que merece. Aproveita a tribuna do nosso programa, que está sempre ao seu inteiro dispor. Deixa eu começar com a matéria relacionada à situação de saúde do nosso companheiro Alves Correia. A assessoria do ex-deputado e radialista Alves Correia divulgou o comunicado oficial atualizando o estado de saúde do comunicador, que segue internado em uma unidade de terapia intensiva após complicações ocorridas depois de uma angioplastia. Segundo a nota, Alves Correia passou mal na madrugada do dia 10 de junho e foi levado para a unidade de pronto atendimento com quadro de descompensação. Ele permaneceu internado e no dia seguinte precisou ser entubado e transferido para o Hospital Chama, em Arapiraca, onde continua recebendo acompanhamento médico. Alves Correia é uma figura conhecida no rádio. Ele, além de sua atuação em Arapiraca, o comunicador também tem presença na programação de Penedo pela Grande Rio FM, no programa Derrubado, exibido das 14 às 18 horas. De acordo com o comunicado, após a angioplastia, houve complicações provocadas por uma lesão na bexiga durante a colocação de uma sonda. A situação causou perda de sangue, anemia e, em seguida, a descompensação do organismo. A própria assessoria explicou que a descompensação após uma angioplastia ocorre quando o corpo não responde como é esperado depois do procedimento. Entre as possíveis complicações estão alterações na pressão arterial, mudanças no ritmo do coração, acúmulo de líquido nos pulmões ou prejuízos em outras funções do organismo, exigindo cuidados intensivos e suporte médico adequado. Apesar da gravidade do quadro, a atualização traz informações de melhora. Alves Correia já respira sem o tubo e sem máscara de oxigênio. Interage com as visitas e conversa. Ainda apresenta cansaço, mas conforme a nota, vem evoluindo bem. A expectativa da família e da equipe que acompanha o radialista é que caso a recuperação siga avançando, ele possa ser transferido para a enfermaria ainda esta semana. No comunicado, a assessoria também agradeceu o carinho, as mensagens, orações e pensamentos positivos recebidos desde o início da internação, destacando que todo o apoio tem sido importante para a recuperação do Alves Correia. Pois é, nosso companheiro Alves vem se recuperando, graças a Deus, devagarinho. A família emitiu uma nota para a imprensa e ontem nós tivemos um vídeo do Alves, um vídeo curto, né? Mas ele agradecendo pelo o carinho, as manifestações de carinho e as orações que todos fizeram pelo Alves Correia. Eu vou inclusive trazer o vídeo onde o Alves fala, é curtinho, ele inclusive chega a se emocionar, para um pouquinho e depois segue, mas assim, muito, muito emocionado. E não é fácil, né? Você ir parar numa UTI, você fazer uma cirurgia para poder você ter a melhora da sua saúde e de repente você precisar ser hospitalizado novamente e ficar numa UTI, não é fácil, né? Deixa eu trazer então o vídeo onde o Alves Correia fala um pouco sobre a sua recuperação e agradece a todos.
1: Alô, minha gente, Você deve estar sentindo a fraqueza da minha voz, mas foi uma luta danada. Durante mais quase 10 dias na UTI aqui do Chama, né? Lutando contra a falta de ar, contra problemas do coração, contra anemia. Olha, pense numa luta danada. Líquido no pulmão. E eu só tenho a agradecer primeiro a Deus, a Jesus, o filho dele, e a você. Esteve comigo esse tempo todo, orando, rezando.
0: Esse é o vídeo, né? Já no finalzinho o Alves se emociona e agradece a todos pelo carinho e pelas orações feitas, né? Pedindo a sua recuperação. Mas tudo vai dar certo, graças a Deus, já. Quer dizer, já está dando certo, ele está se recuperando, ainda segue hospitalizado, mas em breve o Alves estará em casa com seus familiares, e assim que for possível ele volta às suas atividades no rádio e na TV, né, que ele gosta muito de fazer rádio, agora também com essa questão de TV, ele também tem um programa na UPS, e o Alves tem as pessoas têm um carinho imenso por ele. O Alves, ele é natural de Penedo, ele começou na Rádio AM São Francisco. Daqui ele seguiu, foi para Maceió, depois terminou se radicando lá em Arapiraca e rodou, viu? Sofreu. Ele às vezes conversa com a gente, conta sobre o que ele passou nessa busca dele pela melhoria dentro do seu campo profissional. E é um filho de Penedo que saiu da cidade e leva o nome de Penedo muito bem, viu? Por todo canto onde o Alves vai, ele leva o nome de Penedo. Ele foi o segundo vereador mais votado lá em Arapiraca, quando foi candidato. Foi o segundo mais votado, se não me engano. Eu não recordo bem a votação dele para deputado, mas também chegou à Assembleia Legislativa de Alagoas. Foi um dos deputados também aqui, cuidou do nosso estado, cuidou da nossa cidade e trabalhou na defesa do nosso povo, né? O Alves é um cara lutador, né? Ele tem aquelas brincadeiras, o programa dele é todo irreverente, né? Ele brinca muito com todo mundo, mas é um cara muito responsável, muito profissional. Muito profissional. O Alves fora, você vê aquelas brincadeiras dele aqui quando tá no ar, mas fora não vai não. Tirar aquelas brincadeiras com ele, porque uma coisa é o trabalho, outra coisa é a vida fora dos microfones. Ele dá certo, né? As pessoas não podem confundir isso. E o Alves trabalhou com meu pai, trabalhou com meu tio lá na Rádio AM São Francisco. E agora, você vê como é a vida, né? Trabalhando. Eu agora, depois de anos e anos que o Alves está nessa lida, e depois de muitos e muitos anos que ele iniciou lá na AM São Francisco, junto com meu pai e meu tio, e agora eu tendo essa oportunidade de trabalhar com ele, um dos grandes nomes do rádio alagoano. Onde você perguntar, a cidade que você perguntar aqui em Alagoas, aqui em Alves Corrêa, todo mundo vai saber, é o Derrubado, por conta do seu programa, da sua forma de fazer irreverentemente, né, o rádio, divertindo todo mundo, mas também ele traz momentos sérios no programa, né? Então ele traz matérias, traz notícias, traz informações, assim como também ele brinca com todo mundo, mas ele tem os momentos sérios. E o Alves é um grande filho de Penedo, que representa a nossa cidade, por onde vai, leva o nome da nossa terrinha aqui, não é? Merece, inclusive, todas as homenagens. Eu acho que a Câmara não tem nenhum reconhecimento, a Câmara Municipal de Vereadores, relacionada ao Alves, né? Porque a gente vê muito pessoal na Câmara dando o título de fulano para cidadão penedense, né, o título disso, daquilo, e o título para aquele penedense que foi buscar o seu caminho profissional e conseguiu a ascensão e levar o nome da cidade por onde ele passa. Né? O Alves é um penedense, um comunicador, um artista. Ele é radialista, ele é apresentador de TV, é músico. O Alves, ele atua em várias vertentes. E faz o bem, né? Eu não sei porque até hoje a Câmara de Vereadores nunca deu uma comenda ao Alves Correia, que é um dos grandes comunicadores e um filho de Penedo, que saiu daqui e venceu, né? E isso é importante destacar. Venceu. Tem tanta gente ruim por aí que saiu daqui, só faz o mal ao povo. Aqui também, tanta gente ruim aqui dentro que faz tanta coisa ruim pro povo, né? O cara foi buscar o melhor para ele fora daqui, conseguiu. Está de volta, tá de volta no rádio penedense. Está de volta à sua terrinha. Todos os dias ele enfrenta a estrada, vem enfrentando a estrada para vir para Penedo, voltando à noite para vir para apresentar o programa, para estar aqui na sua cidade, sua cidade natal. Está faltando isso, está faltando a Câmara de Vereadores reconhecer o trabalho do Alves Correia e a importância dele, que é um filho de Alagoas, para o cenário estadual. Né? A importância do Alves Correia, tanto na política, quanto na música, quanto no rádio e na TV. 7:03, 7 da manhã, mais 3 minutinhos. Mas o bom, gente, é que nós já temos aí o Alves conseguindo falar, não é? Manifestar sua gratidão a todos, e vamos continuar em oração, que Deus já está abençoando, e o Alves em breve vai estar em casa, viu? E vai permitir para que ele logo logo também possa voltar aos microfones, principalmente aqui da Rádio Grande Rio FM. Vamos nós, o pessoal está por aqui interagindo conosco. Bom dia, Luiz Dantas, que Deus abençoe o nosso dia. Sextou, é verdade, sextou com chuva, viu? Tempo hoje está, o tempo está fechadão, está esquisito hoje o tempo. Bom dia, Luiz, que Deus abençoe você e todos da rádio. Aqui é a Diva do povoado Itapuranga. Gesilda, lá do centro, né?
2: Bom dia, Luiz.
0: Bom dia, Gesilda, tudo certo?
2: Como é que você está? Saúde aí, Alves Correia.
0: Amém, querida.
2: Nossa Senhora abençoe ele. Só para avisar que hoje estamos lá com a barraquinha,
0: munguzá,
2: arroz doce, e sopa.
0: E uma sopinha, não é, Gesilda?
2: Da Igreja de Bom Jesus, a partir das 2 horas.
0: Avisa, hein? A Gesilda avisando que hoje tem munguzá. A munguzá, mas o que é arroz doce? É canjica?
2: Correia.
0: Deixa eu ver aqui, ó.
2: Só para avisar.
0: Sim.
2: Que hoje estamos lá com a barraquinha, com munguzá.
0: Munguzá.
2: Arroz doce. E sopa.
0: E a sopa, hein? Ó, ali na pracinha, ao lado da Igreja do Bom Jesus, lá no centro. Vai lá, viu? Semana passada eu desci, eu tava torcendo que tivesse, ó. Gesilda, passei, disse até a minha esposa. Será que o pessoal vai estar ali na barraquinha pra gente comprar uma sopinha? Mas eu passei no dia errado. Vamos, Joss. Rita Andrade, fala, Rita, tudo
3: bom
0: certo,
3: dia,
0: tudo bem?
3: Luiz Dantas, aqui é Rita. Estou passando esse áudio para desejar um bom final de semana. Ô, Luiz Dantas, eu agora vendo o Alves correr a falar. Eu fiquei emocionada. Mas graças a Deus, Deus é os médicos do médico. Ele saiu daí.
0: Amém.
3: Ele saiu da intubação e com
0: isso.
3: Fé em Deus ele vai retornar
0: para
3: a casinha dele e para o emprego dele, né?
0: Isso, fé em Deus.
3: Bom,
0: né?
3: Dia e um bom trabalho, meu amigo.
0: Bom dia, Dona Rita. Aquele abraço, querida. Quem mais está com a gente? Vamos lá, tem mais mensagens para nós. Vamos lá, 3551-6600. Meu amigo bonitão da Paramotos. Bonitão, desde as 5 da manhã com a sua caixinha de som ligada. Valeu, bonitão. Aquele abraço, viu? Ó, tá mandando um alôzão pra Marcela, Rosiane, pra Adna. Quem mais? Amanda, Cacau, Ricardo e Neguinho. Turma da Paramotos, aquele abraço, hein? Raimundo Radiador lá no centro, também tá por aqui. Fala, Raimundo, tudo certo? Aí na Duque de Caxias, não é? Meu amigo Carlinhos Jacoré, liderança na região de Nossa Senhora de Fátima, presidente do Bloco Molinho. E ele que é o organizador da Cavalgada de Fátima, tá por aqui com a gente. Ele diz, o tempo não para. Quem fomos... Aliás, o tempo não apaga quem fomos, mas lapida quem escolhemos ser. A verdadeira maturidade está em silenciar o orgulho. para escutar o que a vida tem a ensinar. É verdade. Bom dia, família. Uma ótima sexta-feira. Sexta-feira abençoada por Deus. Amém, Carlinhos. Para todos nós sempre, hein? Bom dia, Luiz. Aqui é Sandoval do Madre. Já estou na escuta, amigo. Aquele abração, hein? Laudécio. Ô, Laudécio. Estava sumido, hein, amigo? Meu amigo Laudécio, mototaxista. Mandou aqui um bom dia para nós e a bandeira do Brasil flamejando, né? Eita. Será que dá hoje? Será que o Brasil vai? Hein? Eu tenho minhas dúvidas. Aquele plantel do olha lá, veio com o Flamengo, ó. Seleção brasileira. Sei não, viu? Sei não se... se vai, né? Ah, vamos nós, ó. Vou faturar. Vou aqui pro break. Antes eu mando um alôzão da dona Iracema, lá da Coab, tá por aqui conosco, ó. Ela diz, manda um alô para... Dona Morena, Júnior Ganjão, Dona Zenite, Vilma, Ivone e o meu filho Edson no Sapé. Povo do Sapé, região de Igreja Nova. Aquele abração para todos. São 7:08, eu faturo. Volte já daqui a pouquinho, eu tenho mais informações. E ó, segunda arraiá do BV promete movimentar a Praça da Alegria com muito forró. Amanhã, dia 20, aqui em Penedo. Penedo ganha fábrica de água mineral com produção de mais de 140 mil garrafões por mês e mais. A paróquia Santa Luzia abre inscrições para a quadrilha junina de Arraiá, aqui em Penedo, hein? E a Prefeitura de Penedo realiza treinamento sobre pré-ITBI com cartórios, corretores, advogados e OAB. E os atletas de Penedo, hein? Ó, gente, atletas de Penedo são convocados para integrar a seleção alagoana de natação. Ô, notícia boa, né? Pessoal aqui fazendo história, né? 7:09, eu faturo e volto já já.
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0: São 7h27, estamos por aqui seguindo com o Grande Rio Notícias pela sua 99.1. Mandar um cheirão para Dona Givalda, lá no Gabriel, que sempre acompanha o nosso programa. Dona Givalda, aquele cheirão. Abraçar também a Sandra. Eu tô recebendo a visita da Ana por aqui, viu, Dona Givalda? Nunca mais tinha visto a minha amiga. Também se ela não vir, eu não vou aí, né? Eu sou um farrapão danado. Mais um cheiro para vocês, viu? Ó, eu vou aqui para a agência Alagoas, tem o Arne Oliveira. Vamos trazer as informações com o boletim informativo do governo estadual. Vamos lá.
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2: Bom dia, no ar o boletim da agência Alagoas, hoje sexta-feira, 19 de junho de 2026, direto da redação, na Secretaria de Comunicação Social, no Palácio República dos Palmares. Foi publicado na edição da última quinta-feira do Diário Oficial do Estado, edital para a quarta edição do Programa de Intercâmbio do Governo de Alagoas, Daqui para o Mundo, que se tornou uma das principais vitrines da gestão do governador Paulo Dantas. O novo edital abre 200 vagas para estudantes do primeiro e segundo ano do ensino médio da rede pública estadual, que vão passar 4 semanas de vivência na Inglaterra, aprofundando conhecimento sobre a língua e a cultura inglesa. Com a nova convocação, o governo estadual avança na consolidação de Alagoas como referência em políticas de internacionalização e protagonismo juvenil no Nordeste. As inscrições abrem hoje e vão até o dia 1º de julho, exclusivamente pelo site oficial do programa, seleção.educação.al.gov.br. Os candidatos inscritos no concurso público da UNEAL devem ficar atentos às alterações no cronograma do certame. As provas que estavam previstas para acontecer no próximo domingo, dia 21, foram remarcadas para o dia 2 de agosto. A mudança aconteceu após a reabertura do período de inscrições e envio de documentação para candidatos com transtorno do espectro autista, em adequação às disposições da lei estadual. Os candidatos devem acompanhar as publicações oficiais no Diário Oficial do Estado e no site do SEBRASP para verificar todas as atualizações, incluindo datas, horários e locais de provas. A Secretaria de Estado da Fazenda realiza hoje o terceiro sorteio de 2026 da Nota Fiscal Cidadã, desta vez em alusão ao Dia dos Namorados. O evento acontecerá na sede da Cefaz, localizada na Rua General Hermes, número 80, no centro. Serão distribuídos R$ 2 milhões em prêmios para pessoas físicas e instituições sociais cadastradas na campanha. O governo de Alagoas inaugurou ontem 2 novas salas do programa Saúde Até Você Digital no sertão alagoano. As novas unidades foram implantadas nas unidades básicas de saúde Ademar Medeiros, em Poço das Trincheiras, e Nossa Senhora do Bom Parto, em São José da Tapera. Com as novas inaugurações, o Saúde Até Você Digital alcança a marca de 61 salas em funcionamento. E foi publicado no Diário Oficial do Estado, também de ontem, a lista provisória de deferimento de isenção de taxa de inscrição do concurso da Polícia Militar. A lista contempla apenas candidatos que comprovaram o diagnóstico de transtorno do espectro autista. Os candidatos com solicitação indeferida poderão acessar a página do concurso no site do SEBRASP para consultar os motivos da decisão. O prazo para interposição de recurso começa hoje e termina às 18 horas de amanhã, devendo ser realizado por meio do sistema eletrônico de interposição de recurso. O PROCON Alagoas realiza na cidade de Santa Luzia do Norte, nos dias 25, 26 e 27 de junho, na próxima semana, mais uma edição do PROCON na Rua. A população do município terá acesso a uma série de serviços gratuitos voltados à defesa do consumidor durante a realização do evento, que vai acontecer das 9 às 14 horas no centro da cidade. O evento contará com a participação de instituições e empresas parceiras, como a BRK Equatorial e Caixa Econômica Federal, que atenderão demandas específicas dos consumidores. E a Conferência Alagoana de Pesca e Aquicultura, promovida pela Secretaria de Estado da Agricultura e Pecuária, contará com a presença do ministro da Pesca e Aquicultura, Edipo Araújo, e do secretário de Estado da Agricultura e Pecuária, Marcelo Melo, amanhã no auditório do Sebrae Alagoas, aqui em Maceió. Você tem mais detalhes acessando as matérias em nosso site alagoas.aer.gov.br. Ouvindo nosso podcast com a gerência de rádio e jornalismo de Jorge Henrique Martins de Castro, o Arnel Oliveira na apresentação. Eu desejo a você um bom dia, um ótimo final de semana.
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Sigo por aqui em 734, Grande Rio Notícias. Tivemos o Arne Oliveira e as informações relacionadas ao governo do estado de Alagoas. Manda um abraço pro professor Antônio Narciso, lá no centro da cidade. Tá sempre nos acompanhando, hein, professor? E hoje, seleção brasileira ganha? Será? Hoje é sexta-feira, hoje é dia de feira lá em Porto Real do Colégio. Porto Real do Colégio, é dia de feira por lá. Aproveitar e mandar um abraço para os meus amigos que estão todos os dias lá na Feira Livre, no centro da cidade. Pessoal das bancas, nas ruas aí do centro histórico, pessoal da Feira Livre, aquele abração para todos vocês, hein? Sempre acompanhando o nosso programa. A gente passa, tem o pessoal com o radinho ligado, ouvindo as informações do Grande Rio Notícias. Aquele abração para vocês. Ó, eu tenho mais informações da nossa terrinha. Gente, três atletas de Penedo foram convocados pela Federação Aquática de Alagoas para integrar a seleção alagoana de natação. Maria Clara, Paulo Rian e Gustavo Oliveira representarão o estado no torneio Norte e Nordeste de Natação de Seleções. A edição 2026 do Prêmio Milton Medeiros, que é uma das principais competições da modalidade, será realizada em Salvador e contará com disputas nas categorias infantil, juvenil, júnior e sênior. A expectativa é de que os representantes penedenses, que foram convocados devido ao resultado do desempenho e da dedicação ao longo da temporada, façam uma grande participação e levem ainda mais o orgulho para a Alagoas e para Penedo. Vai dar tudo certo, né? Garotada boa aí, hein? 7:36. E Penedo, gente, comemorou ontem, né, dia 18 de junho, a chegada de mais uma empresa ao município. A fábrica de água mineral Estrela iniciou oficialmente suas atividades na fazenda Grabuçu, acho que é assim, né? Fazenda Grabuçu, na Santa Amélia, zona rural de Penedo, reforçando o avanço da cidade na atração de novos empreendimentos, geração de empregos e fortalecimento da economia local. Produzida em Penedo, longe da correria dos centros urbanos, a Água Estrela nasce com foco no consumo diário das famílias de Alagoas e Sergipe. O produto chega ao mercado em garrafão retornável de 20 litros, com controle de higienização, responsabilidade em cada etapa e acompanhamento técnico voltado à segurança e ao padrão de qualidade. A empresa tem produção média de 6.400 garrafões por dia, o que representa aproximadamente 140.800 unidades por mês. Neste primeiro momento, o modelo comercial funciona com retirada na fábrica, no formato FOB, atendendo mercados, revendedores e distribuidores em emissão formal de nota fiscal. A inauguração contou com uma pequena celebração ecumênica, conduzida por um padre, e reuniu convidados, autoridades e representantes da gestão municipal. O prefeito Ronaldo Lopes participou do evento ao lado do ex-secretário executivo de saúde de Alagoas, Guilherme Lopes, do ex-secretário de saúde e ex-vereador Dr. Raimundo, do secretário municipal de turismo Jair Galvão, do secretário municipal de desenvolvimento econômico Marinho Júnior, além de outras lideranças e convidados. Durante a cerimônia, os representantes da empresa destacaram que o projeto foi construído ao longo dos anos com cuidado, carinho e foco na qualidade do produto. A proposta é fazer com que a água retirada da terra penedense chegue à mesa das famílias da melhor forma possível, com zelo, segurança e responsabilidade. A localização do município também foi apontada como um diferencial para a expansão da empresa. Com Penedo situada entre Alagoas e Sergipe, a expectativa é que a Água Estrela amplie sua presença nos municípios vizinhos e avance para novos mercados, especialmente com as melhorias de infraestrutura que fortalecem a ligação da cidade com outras regiões. Além dos empregos diretos,
A fábrica também deve movimentar a cadeia de distribuição, pontos de venda, transporte e revendedores, criando novas possibilidades de renda para famílias penedenses. A empresa já atende Penedo e cidades da região, com perspectiva de crescimento nos próximos meses. Com a instalação da água mineral Estrela, Penedo ganha mais uma nova indústria, ganha um produto feito em sua própria terra, com potencial para alcançar outros mercados, valorizar a economia local e mostrar que o município segue avançando como destino de investimentos, trabalho e oportunidades. E ontem, a reportagem da Rádio Grande Rio FM esteve por lá, né? O Antônio Silva, ele esteve por lá registrando a abertura da empresa, a inauguração, né? Ontem teve a solenidade de inauguração e o Antônio esteve lá registrando tudo, né? Inclusive com a presença do Moacir Andrade Filho, que é o diretor, presidente da Rádio Grande Rio FM, que também estava por lá prestigiando mais um empreendimento que chega em nossa cidade. 7h41. Mudando aqui de assunto, ó, no dia 11 de julho, a paróquia Santa Luzia de Penedo promoverá seu tradicional e animado arraiá para deixar a festa ainda mais especial. Uma quadrilha junina se apresentará durante a noite e a organização abriu vagas para quem deseja participar da apresentação. Para participar, os interessados devem entrar em contato com a organização do evento para realizar a inscrição da festa, que também contará com barracas de comidas típicas e muita música para animar o público. E tem mais, hein? Um dos destaques da programação será a participação especial do cantor De Flor, que promete embalar a noite com um repertório repleto de sucessos e ritmos que celebram a cultura popular nordestina. E por falar em arraiá, tem mais um arraiá, não tem? Tem o segundo arraiá do BV. A comunidade do BV, o Barro Vermelho, já está em contagem regressiva para mais uma edição do tradicional arraiá do BV. O evento será realizado no próximo dia 20, amanhã, hein? A partir das 21 horas na Praça da Alegria, reunindo moradores, visitantes e amantes das festividades juninas em uma noite marcada pela música, cultura popular e confraternização. Chegando à sua edição, o Arraiá do BV surge como uma iniciativa que vai além do entretenimento. A proposta é fortalecer os laços entre os moradores, valorizar a identidade do bairro e transformar o ambiente virtual em encontros presenciais, aproximando ainda mais a comunidade. A programação musical contará com a apresentação de Edilson, a voz romântica, Léo Marques e Elaine Nascimento, artistas que prometem animar o público com muito forró e repertórios preparados especialmente para a ocasião. Com entrada gratuita, a festa será realizada na Praça da Alegria e deve atrair pessoas de diferentes localidades da cidade, consolidando-se como uma das celebrações juninas comunitárias mais aguardadas da região. O segundo arraiá do BV é uma realização do grupo Somos do BV, em parceria com

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0: 8h51, faltando 9 minutinhos para as 8 horas da manhã. 9 para as 8, hein? Vamos nós então. Tenho mais informações, já eu volto a interagir com você no 3551-6600, tá? Pode ir enviando a sua mensagem para nós, eu já converso com você. Gente, uma idosa que recebe cerca de 16 mil reais por mês de aposentadoria, ela foi encontrada vivendo em condições precárias dentro de um apartamento no bairro do Poço, em Maceió, Alagoas. Segundo a Polícia Militar, o dinheiro era administrado pelo filho, que mora com a mãe e utilizava os recursos enquanto a mulher enfrentava problemas de higiene, alimentação e infraestrutura básica dentro de casa. O caso foi descoberto após denúncias feitas por vizinhos que relataram uma notícia de abandono e disseram que frequentemente ajudavam a idosa com alimentos. A ocorrência foi atendida por equipes da base comunitária do Vegel, dentro do programa Idoso Protegido. Ao chegar ao imóvel, os policiais encontraram um cenário considerado alarmante. Havia restos de comida espalhados, louças acumuladas, banheiros sem condições adequadas de uso e sinais evidentes de falta de cuidados com a residência. Moradores também informaram que o fornecimento de energia elétrica era frequentemente interrompido por falta de pagamento. Oh, como é que pode, hein? Receber 16 mil e viver desse jeito? De acordo com a PM, a idosa possui problemas psiquiátricos e faz uso de medicamentos controlados. Apesar das dificuldades enfrentadas, ela não demonstrava ter plena compreensão da situação em que vivia, tanto, aliás, tratando as condições encontradas como algo normal. Ainda segundo os policiais, o filho era o responsável pelos cuidados da mãe e também por administrar sua aposentadoria. Abre aspas. Questionado sobre as condições da residência e sobre a utilização do dinheiro, ele alegou que cuidava adequadamente da idosa e afirma considerar a situação normal. Bom, então quem tem problemas psiquiátricos aí deve ser ele, né? E não a mãe, né? Porém, havia sinais claros de negligência, fecha aspas, relatou o militar em entrevista à TV Pajuçara. A denúncia chegou inicialmente por meio de vizinhos que decidiram procurar familiares após presenciarem a situação. Uma filha da idosa foi localizada e compareceu ao local. Conforme relato a polícia, ela não tinha conhecimento da gravidade do caso e mantinha contato menos frequente com a mãe devido a conflitos familiares envolvendo o irmão. O suspeito foi conduzido à central de flagrantes e autuado pelo crime de maus tratos contra a pessoa idosa. Após a prisão, a filha assumiu a responsabilidade pelos cuidados da mãe e deverá acompanhar a assistência necessária à idosa. A Polícia Militar reforçou a importância das denúncias em caso de violência, abandono ou negligência contra idoso, que podem ser feitas pelos telefones 181 e 190. A gente tá falando de Maceió, não estamos? Maceió, que fica a pouco mais de 160 quilômetros de Penedo. Mas tenha certeza que aqui por perto tem pessoas que fazem isso, viu? Com seu pai, com sua mãe, que é idoso, não cuida devidamente, se aproveita da aposentadoria. Isso é com filho, é neto, é neta. Sempre tem um tolinho por perto para se aproveitar, se beneficiar. Como é que a pessoa tem uma aposentadoria, tem uma pensão de 16 mil reais e vive numa situação como essa? O que diabo esse cabra tava fazendo com esse dinheiro para a mãe viver desse jeito? Esse dinheiro tava muito bem para suprir as necessidades da mãe dele e até dele também. Até dele, que é um parasita e vive às custas da pensão da mãe, né? Espero que a polícia possa dar andamento aí, nessa denúncia e que ele possa responder lá na justiça pelos maus tratos, né? Além de idosa, tem problemas psiquiátricos, né? Uma pessoa com problemas de saúde em todos os sentidos, né? Saúde mental e deve ter outros problemas, outras questões que não foram pontuadas ali. Mas é lamentável um filho fazer isso, né? Com a mãe. Infelizmente, a gente tem que se deparar com notícias igual a esta, com esse tipo de filho, que não pode nem dizer que é filho, né? Isso é só um indigente que tá aí no mundo, não sei pra quê, né? Veio a passeio e maltratar a quem ele colocou no mundo. 7h57, faltando 3 minutinhos para as 8 horas da manhã. Deixa eu ir aqui pro 3551-6600, nosso WhatsApp. Bom dia, Luiz. Bom dia, meu amigo. Que tenha uma ótima sexta-feira abençoada por Deus. Gil e Mano, aquele abração, hein? Lá na Vila Matias, né? Duque de Caxias. Osvaldo da família Buscapé, tá por aqui também. Sextou. Pois é, Osvaldo, sextou, hein? Zé Branquinho de Neópolis. Fala, Zé Branquinho, tudo certo? Como é que tá Neópolis?
1: Bom dia, Luiz Tanto.
0: Tudo na paz por aí.
1: Manda um alô aí pra tio Ilha, Hélio Carroceiro, toda a galera de Santana. Saúde, Neópolis. É Zé Branquinho de Neópolis. Manda um alô aí pra Edjan, Mercedinha, Pituzinho, Paixão, Batista, Chico, Belmir, Jacó em Santana. Os apelidos famosos, Teiu, Catenga, Chacrinha, Prejuízo, Dente de Porcelanato. Mandar um alô também pro nosso amigo Silvinho. Mandar um alô aí pra Falcão, o maior biriteiro do estado de Sergipe. Um abraço, tenha um bom dia. Tchau, tchau.
0: Forte abraço, hein, Zé Branquinho. Um abraço a toda a turma em Neópolis. Bom dia, Luiz. Bom dia, Danda. Aqui é a Danda, da creche Rosete Andrade. Evânio Santos também tá por aqui com a gente. Ele diz, sextou, né? Aquieta o teu coração e verás que Deus é Deus. Amém, meu querido. Quem também tá conosco? Dona Arlinda. Fala, Dona Arlinda, tudo Luiz. Certo? Tudo bem com a senhora?
2: Jesus Cristo seja a nossa força. Amém. Cadê o abre? Está melhor.
0: Tá sim, graças a Deus.
2: Deus.
0: Se recuperando
2: tá
0: bem,
2: no
0: viu?
2: Controle de tudo.
0: Isso.
2: Aí Deus, ele vai ficar bom.
0: Com as graças de Deus.
2: A fantasia dele. O que tá falando é Arlinda. Deus abençoe todos os ouvintes do seu programa. E a você também.
0: Amém, Dona Arlinda.
2: Na Sandrinha.
0: Ô, Dona Arlinda, depois me diz, mulher. E o seu amigo que perdeu a moto, hein? Localizou? Ó, ele dormiu. Deixou a moto do lado, dormiu ali do lado. Quando acordou, a moto não tava. Repara. Encontrou a moto, Dona Arlinda? A moto foi localizada? Valdete Sapucaia, lá de Pindorama, também tá por aqui com a gente, lá na Rua da Fábrica. Um abraço para toda a família Sapucaia. Bom dia, meu amigo. Aqui é Dilson. Manda um abraço para meus familiares e amigos. Bom dia, o amigo Zé Padeiro. Edilson dos Correios também tá por aqui, desejando bom dia para todos. Maluquinho do Brega, aquele abraço, hein, Maluquinho, também tá aqui conosco. Altair de Piaçabuçu, também tá com a gente, desejando bom dia para nós. Aquele abraço, Altair. Um abraço para todos em Piaçabuçu. Tem mais uma participação de Neópolis, é o meu xará Luiz Vigilante.
3: Bom dia, Luiz. Quem fala é Luiz Carlos Vigilante. Um abraço para Bruno, um alô para Diego e para Ramon e para Williams, taxista. E a turma de Neópolis e saúde para Alves Correia, viu? E um bom dia a vocês todos, viu? Até outra hora.
0: Um abraço, meu querido. Abração, viu? Fica com Deus. Bom dia, meu amigo Luiz Dantas. Que Deus te abençoe. Deus abençoe você e toda a sua família. Manda um abraço para os meus manos e todos os meus amigos e para os meus filhos e netos, que é o nado do BV, né? O nado da família Buscapé. Eu vou faturar pontualmente 8 horas da manhã. A gente vai para o break e já eu volto com muito mais informações, mais notícias aqui em nosso programa. Já o programa daqui para o mundo, né? Daqui para o mundo do governo de Alagoas abre mais de 200 vagas para intercâmbio na Inglaterra. E mais, hein? A cidade de Piranhas, em Alagoas, é o único município do estado a conquistar duas certificações do selo verde 2026. Eu trago estas e outras informações já já após o intervalo comercial. 8:01, volte já.
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0: Vamos seguindo então com o Grande Rio Notícias. Mais informações? São 8 da manhã, 14 minutinhos. 8:14. E aí, você tá animado hoje para acompanhar o jogo da seleção brasileira? Qual o seu placar, hein? Qual o seu placar para o jogo da seleção hoje? E aí, tá animadão? Manda para mim. Diz para mim, ó Luiz, placar vai ser esse. Brasil assim, assado e tal. Vá, confirma para mim aí, seu placar, como é que vai ser. Antes disso, a gente vai trazendo mais informações relacionadas ao nosso estado. Ó, a cidade de Piranhas, em Alagoas, é o único município do estado a conquistar duas certidões do Selo Verde 2026. O compromisso com a sustentabilidade e a preservação ambiental colocou Piranhas em posição de destaque no cenário estadual. O município é o único de Alagoas a conquistar duas certificações do Selo Verde 2026, reconhecimento concedido pelo governo do estado a instituições e municípios que desenvolvem ações efetivas em prol do desenvolvimento sustentável. As certificações foram destinadas à Secretaria Municipal do Meio Ambiente e Pesca e à Associação dos Catadores de Materiais Recicláveis de Piranha. O Selo Verde é uma das principais certidões ambientais do estado e reconhece iniciativas voltadas à gestão adequada dos resíduos sólidos, coleta seletiva, educação ambiental, preservação dos recursos naturais e demais práticas sustentáveis que contribuem para a melhoria da qualidade de vida da população. A conquista evidencia a integração entre poder público e sociedade civil organizada, resultado do trabalho desenvolvido pela Prefeitura de Piranhas por meio da Secretaria Municipal de Meio Ambiente e Pesca, em parceria com a ASCAP, fortalecendo políticas públicas voltadas à sustentabilidade e à valorização dos catadores de materiais recicláveis. Mais do que uma certidão, o Selo Verde 2026 representa o reconhecimento de um trabalho construído de forma coletiva e reafirma o compromisso de Piranhas com um futuro mais sustentável, conciliando desenvolvimento, preservação ambiental e qualidade de vida para as atuais e futuras gerações. 8:17. Daqui para o mundo, Alagoas abre mais de 200 vagas para intercâmbio na Inglaterra. Foi publicada na edição de ontem, dia 18, quinta-feira, do Diário Oficial do Estado, o edital para a quarta edição do programa de intercâmbio do governo de Alagoas Daqui para o Mundo, que se tornou uma das principais vitrines da gestão do governador Paulo Dantas. O novo edital abre 200 vagas para estudantes do primeiro e segundo ano de ensino médio da rede pública estadual, que vão passar 4 semanas de vivência na Inglaterra, aprofundando conhecimentos sobre a língua e a cultura inglesa. A publicação cumpre uma promessa de campanha do governador Paulo Dantas de realizar 2 edições do intercâmbio cultural neste ano. A terceira turma do programa, com 150 alunos, viajou no início deste mês de junho e cumpre a agenda de estudos em 8 cidades britânicas, com retorno para o Brasil marcado para o início de julho. As 2 turmas totalizam 350 estudantes só este ano. Com a nova convocação, o governo estadual avança na consolidação de Alagoas como referência em políticas de internacionalização e protagonismo juvenil no Nordeste. A coordenação logística e pedagógica do processo seletivo está a cargo da Secretaria de Estado da Educação, a SEDUC. No exterior, os intercambistas serão divididos em 10 grupos de 20 pessoas. Cada pelotão terá o acompanhamento presencial de um professor mentor da rede estadual durante as 4 semanas. A viagem dos estudantes e profissionais responsáveis é totalmente bancada pelo Estado, que assume os custos de emissão de passaportes e vistos, passagens aéreas de ida e volta, seguro viagem internacional com cobertura completa e acomodação em casas de famílias nativas ou residências estudantis registradas no British Council. Para garantir a permanência dos jovens no exterior, também sem custos para as famílias, o governo desenhou um pacote de suporte financeiro e logístico que consiste na concessão de uma bolsa de intercâmbio no valor de R$ 3.600 a cada um dos selecionados, que serão pagos em 4 parcelas semanais. A primeira cota do dinheiro será entregue no dia do embarque, para garantir que os alunos consigam cobrir as despesas iniciais. As inscrições abrem na próxima segunda-feira, dia 22 de junho, e vão até o dia 1º de julho, exclusivamente pelo site oficial do programa, o Seleção Sem Tio e Sem Cedilha, ponto educação, também sem tio e sem cedilha, ponto al.gov.br. A SEDUC adotou critérios técnicos regidos de meritocracia para blindar o programa de indicações políticas. Para participar, o estudante precisa ter pelo menos 16 anos completos na data do embarque. Está frequentando as aulas regularmente, com taxa mínima de 80% de assiduidade. Não ter sido reprovado nos anos letivos de 2024 e 2025, e ter alcançado média mínima de 8 nas disciplinas de língua portuguesa, matemática, língua inglesa no primeiro semestre letivo de 2026. As 200 vagas foram divididas proporcionalmente entre as 13 gerências especiais de educação, são as GIS, do Estado, com base no número total de matriculados de cada região. A quinta gerência, a quinta GI, em Arapiraca, lidera a lista com 31 vagas, seguida pela 13ª GI, em Maceió, com 22. O processo seletivo terá caráter eliminatório e classificatório. Após a fase de auditoria dos documentos anexados em PDF, os candidatos habilitados farão uma prova escrita de proficiência em inglês no dia 25 de julho. A avaliação terá 40 questões de múltipla escolha, focadas nos níveis básico A1 e A2 do quadro europeu como referência para a língua. A regra de corte é: só avança quem acertar no mínimo 70% da prova, ou seja, 28 questões. O cronograma oficial prevê a divulgação da lista de classificados para o dia 17 de agosto. Os embarques devem ocorrer até o fim do segundo semestre deste ano. Como contrapartida pelo investimento público, os estudantes que retornarem da Inglaterra terão de cumprir uma agenda de multiplicadores. Pelos 2 anos seguintes à viagem, eles serão obrigados a dar palestras e produzir relatórios em suas escolas de origem para compartilhar a experiência com os demais alunos da rede. Bom, não é? Na minha época não tinha isso não, né? A gente não saía. A gente mal ia em Maceió. Quanto mais o intercâmbio, hein? Fora do país. Eita, vamos lá, deixa eu dizer para você que agora são 8 da manhã, 23 minutos, e nós estamos trabalhando no oferecimento de Casa de Carnes Bomboi Prime, que tem o melhor em cortes tradicionais e especiais para deixar suas refeições ainda mais saborosas. 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Você fala com o senhor Cláudio. Também tem 829-9329-1011. Você fala com Dona Maria da Galinha. Ou ainda 829-9407-7832. Você fala com Carlito. 8 da manhã, 26 minutos. Vamos lá para o nosso WhatsApp. Quem está por aqui é a Paulinha da Batatinha. Está aqui conosco, né? Ela diz, ó: tudo que colocamos na mão de Deus, em oração, tem solução, tem saída e tem resposta. Amém. É isso aí. Esse é o caminho, viu, Paulinha? Bom dia, Luiz. Deus abençoe você e sua família. Aqui é Sônia, mãe do Márcio. Dona Sônia, mãe do meu amigo irmão Márcio Reis. Loteamento Pinheiro, um abraço a toda a turma no Loteamento Pinheiro. Alô Zé do Loteamento Pinheiro, aquele abração. Na Sônia, tudo bem com a senhora, não é? Um abraço, hein, querida, fica com Deus. Vamos agora com o Nildo. Nildo tá em São Paulo, fala Nildo, tudo
1: bom
0: certo?
1: Bom dia, Luiz, bom dia, bom dia, bom dia, bom dia, boa. Sextou, hein? Um abração, Júnior, cavador de fósforo, Tatu Júnior. Dragão Fósforo, um abraço, meu velho. Meu amigo Cidário, e aí, mano, um abraço maravilhoso. Valdério e a rapaziada dele, um abraço e um bom dia, um bom sextou, Valdério. Você não me fala no meu nome, mas fala no seu, pilantra. Um bom dia a todos, eita, um bom dia, rapaz. Meu amigo Ninja, na
0: pegou cooperativa pesado.
1: De cima, bom dia que tá ouvindo,
0: com
1: bom
0: Valdério.
1: Dia, meu amigo Tupete, um bom dia a todos que tá ouvindo nessa linda Grande Rio, Luiz, tô aqui de ouvido de elefante, tô trabalhando, mas tô na medida, ia por né, dia.
0: Valeu, meu querido, aquele abração, Nildo. Ó, Nildo pulou com os dois pés, nos peitos do Valdério. Ah, Valdério, seu amigo Nildo, tirando onda com você. Ah, vamos nós. Quem mais está com a gente? Beto Friedman, também está por aqui, desejando bom dia para todos. Meu amigo Cláudio da Sebes, tem anúncio para nós, Cláudio? O que é que você informa aí? Fica à vontade.
2: Bom dia, Luiz. Aproveitando aqui a audiência do seu programa para convidar toda a comunidade penedense para mais uma edição do São João da Sebes, né, que acontece neste domingo, dia 21, a partir das 14 horas, aqui na Vila Santa Clara, né, aqui a rua de trás. Então teremos a apresentação da quadrilha Rabo de Palha, do povoado Sapé, e muito forró Pé de Serra, com a banda Pé de Serra, forró da gente, do nosso amigo Messias. Então, toda a comunidade penedense está convidada a participar conosco neste domingo, a partir das 14 horas, na Vila Santa Clara.
0: Ó, tem folia, viu? Junina. Folia junina lá na Vila Santa Clara. Um abraço, hein, Cláudio? Todos convidados, hein? Bom dia, Luiz Dantas. Que as bênçãos de Deus nunca faltem em sua vida, em sua casa e em sua família. Amém, viu, querida? Amém. É dona Marlene aqui, não é? Ela diz, manda um alô para Lúcia Barbosa, Letícia, Rosimeire, Ana Paula, Danda, Jô, Dida e todas do Grupo Alegria de Viver. Quem fala é dona Marlene, um cheiro no seu coração. Fique com Deus, na paz do Senhor Jesus. Amém, querida. Mais ouvinte, mensagem de voz, vamos lá.
3: Aqui é Cleonice de Piaçabuçu.
0: Fala, dona Cleonice.
3: Deus abençoe a você, sua família, a todos da rádio. E que Deus dê a saúde do Alves Correia, em nome do Senhor Jesus. Que Deus abençoe.
0: Amém, amém, dona Cleonice. Ó, eu recebi na quarta-feira, no finalzinho do Grande Rio Notícias, recebi a visita de uma senhora. Ó, ela por aqui chegando. Eu recebi a visita dela e ela veio trazer uma queixa relacionada ao esgoto a céu aberto na rua João Ramalho. E dona Neildes, né? Dona Neildes, eu falei com o Antunes, que é um dos responsáveis, ele tem uma equipe. A equipe do Antunes trabalha nessa questão dos entupimentos, né? De limpeza das bocas de lobo. E o Antônio, o Antunes, ele me disse o seguinte: ó, Luiz, a gente depende de um veículo hidrojato, daquele caminhão, né? Que tem um jato. E eles fazem essa parceria junto com a Águas do Sertão. Eles fizeram um pedido já. Ele me disse que já tiveram lá umas duas vezes, desentupindo e volta a entupir. Ele disse: ó, Luiz, não sei que problema sério é aquele lá, porque a gente tá nessa. Vai lá, usa o hidrojato, desentope, depois volta a entupir. E eles fizeram contato, estão no aguardo do caminhão para fazer o desentupimento. E diz que em breve vai estar fazendo esse desentupimento da rua João Ramalho, lá no centro da cidade. Também tem ali próximo ao Teatro de Setembro e uma outra localidade também aqui de Penedo que está nessa situação, né? Nessa situação complicada. Então, infelizmente, tem essa questão. Até que seja feito o serviço de saneamento, né, que em breve será iniciado pela Água de Sertão, algumas localidades como estas, que tem essas galerias que entopem, vai estar nesse transtorno, né, infelizmente. Mas vamos aguardar o pessoal fazer o serviço de desentupimento e fazer com que o pessoal tenha uns diazinhos mais tranquilos, né, porque a Fedentina é grande. Ó, eu vou à capital alagoana. Eu tenho os companheiros do L2, Felipe Toledo, traz a informação para a gente com relação a Maceió, que entra em alerta com relação às doenças respiratórias. Vamos lá.
4: E Alagoas e Maceió estão em alerta para o número de casos de síndrome respiratória aguda grave. Dados divulgados hoje pela Fiocruz apontam um crescimento das infecções virais entre jovens, adultos e idosos. Ricardo Amaral explica melhor.
5: Oi, Felipe, muito boa noite a você, boa noite a todos. O boletim Infogripe traz justamente esse destaque aqui para o estado de Alagoas, para a capital Maceió. Alagoas nesse momento entre os 14 estados com o maior índice e a capital Maceió entre as 12 capitais. Quem vai trazer detalhes sobre esse assunto, né, sobre esse cenário, é a médica pneumologista Fátima Alessio, que está aqui ao meu lado. Doutora, queria que a senhora explicasse para a gente se nesse período é comum essa quantidade, se isso tem a ver também com a vacinação. Me explica, traz detalhes sobre o que traz o boletim. Muito boa noite.
6: Boa noite. Comum é, nós estamos no período em que as viroses têm a maior incidência, mas nesse número não. Os casos graves também, que é o que chama a atenção, não são comuns, né? Nós estamos em alerta e isso não é bom para o estado de Alagoas. O que a gente sente é que quanto menor o índice de vacinação, e Alagoas teve problemas com adesão à vacinação, maior os casos das síndromes gripais como todo, entre elas a influenza A, B e o vírus sincicial respiratório, e o pior, com desfecho ruim, com aumento da mortalidade.
5: Como é a evolução da doença, para que o pessoal possa entender? Nesse período, realmente, muita gente acaba aparecendo, né, com síndrome, com algum aspecto viral. Como é que funciona a evolução?
6: A evolução começa com uma virose comum, uma gripe comum, com tosse, febre, o nariz irritado, porém, evolui com piora dos sintomas, principalmente nos idosos, que é o grupo que a gente alerta a maior preocupação. Eles evoluem para uma pneumonia, para insuficiência respiratória e acaba precisando internar. E aí, quando essas síndromes gripais complicam, né, a mortalidade aumenta. Então, é preciso uma hidratação boa, evitar aglomerados de pessoas e, principalmente, quem não vacinou, procurar imediatamente o posto de vacinação. A vacinação é gratuita e segura para que o sistema imune possa ter mais proteção para se defender contra esses agentes. Infelizmente, não é apenas a influenza, mas o nosso estado vem aumentando os casos de dengue com sorotipos nunca visto antes, né? Aumentando os casos de zika, chikungunya e inclusive com casos fatais, né? Com aumento da mortalidade. Isso tudo a gente precisa tomar providências e muitas vezes a providência pode ser tomada pelo próprio indivíduo. A nossa proteção também é responsabilidade nossa. Mantendo o seu cartão de vacinação em dia, você vai estar muito mais protegido.
5: Doutora, obrigado, tá, pelas explicações. Extremamente importante isso, Felipe. A gente, claro, continua falando sobre isso, né, ao longo dos próximos dias, semanas. A gente já tinha feito também alertas, né, sobre a quantidade realmente de pessoas que apareciam, né, durante esse período com virose, e fica aqui essas recomendações, ficam as recomendações, e claro, principalmente se vacinar, o índice ainda é baixo em todo o estado, em Maceió, então é importante ficar atento, tá bom?
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0: Oito e 36, eu vou agora pro break, tem intervalo comercial chegando, vou faturar, volte já com as últimas informações do Grande Rio Notícias.
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8h47, reta final do Grande Rio Notícias. Vamos trazer então as últimas informações, as notícias do estado de Sergipe. Vamos lá então. Ó, Sergipe tem alerta para chuvas leves e ventos moderados até sábado, hein? Até amanhã, dia 20. A subsecretaria de Estado de Proteção e Defesa e Defesa Civil, a SPDEC, emitiu um alerta de previsão para todo o território sergipano, válido até o sábado, amanhã, dia 20. A medida foi adotada com base nas previsões dos órgãos oficiais de meteorologia, a exemplo do Instituto Nacional de Meteorologia, o IMET, que indicam a possibilidade de chuvas leves a moderadas, acompanhadas de ventos intensos e descargas atmosféricas. De acordo com os dados meteorológicos, são esperadas precipitações entre 20 e 30 milímetros por hora, podendo alcançar até 50 milímetros por dia. As condições climáticas também podem ser acompanhadas por ventos com velocidades entre 40 e 60 quilômetros por hora. A Defesa Civil reforça à população a importância de acompanhar os alertas e orientações emitidos pelos canais oficiais e permanecer atenta às atualizações das condições meteorológicas. Em situações de emergência, a população pode acionar a Defesa Civil pelo 199 ou Corpo de Bombeiros Militar por meio do número 193. Mais informações e alertas podem ser consultados no portal oficial da Defesa Civil de Sergipe, o defesacivil.se.gov.br. E Sergipe passa a contar com uma nova regra para a idade mínima exigida para os candidatos que desejam ingressar na Polícia Militar Sergipana. A partir de agora, a idade mínima de 18 anos deverá ser comprovada na matrícula do curso de formação.

0: votação e não mais no ato da inscrição do concurso público. De autoria do Governo do Estado, o projeto de lei complementar número 14/2026, aprovado pela Assembleia Legislativa de Sergipe ontem, dia 18, propõe ajustes no Estatuto dos Servidores Militares de Sergipe para adequá-los à nova Lei Orgânica Nacional das Polícias Militares e dos Corpos de Bombeiros Militares. Entre as alterações, o texto estabelece que candidatos que já integram instituições militares de qualquer estado brasileiro não estarão sujeitos ao limite máximo de idade para concorrer ao quadro de oficiais militares. Para os demais concorrentes, permanece a exigência de idade máxima de 35 anos na data de inscrição. A norma também altera os critérios para ingresso nos quadros oficiais da área da saúde. Nesses casos, a idade máxima dos candidatos deverá corresponder ao limite previsto para a transferência obrigatória à reserva remunerada. A medida tem como objetivo compatibilizar o ingresso de profissionais experientes e qualificados da área da saúde. 8h51. E a prefeita de Umbaúba, em Sergipe, Juliana Cardoso, anunciou ontem, dia 18, a exoneração do secretário municipal de saúde, Matheus Felipe Santos Santana, e da responsável técnica pela unidade de saúde, onde foi registrada a suspeita de atuação irregular de um médico, investigada pela associação com a morte de uma idosa. A gestora também informou que determinou a rescisão do contrato com o médico responsável pelo plantão. A Polícia Civil investiga a denúncia de exercício ilegal de medicina na Clínica Municipal 24 Horas de Umbaúba. De acordo com as investigações iniciais, um homem teria realizado atendimentos médicos sem possuir registro profissional válido. A apuração indica que ele teria utilizado a identificação profissional e o carimbo do próprio irmão, que é médico inscrito no Conselho Regional de Medicina. A suspeita começou após questionamentos feitos por familiares de uma paciente que foi atendida na unidade de saúde. A mulher morreu posteriormente e as causas do óbito também entraram na linha de investigação da polícia. Segundo a Polícia Civil, até o momento não existem elementos que comprovem a relação entre o atendimento médico prestado e a morte da paciente. As circunstâncias do falecimento serão esclarecidas após o resultado dos exames periciais e das investigações. O Instituto Médico Legal foi acionado para realizar o exame necroscópico, que vai apontar a causa da morte. A delegacia de Umbaúba apura duas frentes distintas relacionadas ao caso: prática de exercício ilegal da medicina, a ser analisado por meio do termo circunstanciado de ocorrência, um TCO lavrado, enquanto as circunstâncias da morte da paciente serão investigadas em inquérito policial conduzido pela delegacia de Umbaúba. O médico foi ouvido pela delegacia e liberado. O secretário não foi localizado para falar sobre o assunto. Em nota, o Conselho Regional de Medicina do Estado de Sergipe informou que tomou conhecimento dos fatos pela imprensa e que ainda não foi comunicado oficialmente pelas autoridades policiais ou gestores. Segundo o CREMESE, verificou-se que o cidadão, apontado como executor do ato médico, detém registro no Ministério da Saúde, na condição de médico integrante do programa Mais Médicos. O RMS é uma autorização profissional específica e restrita, que permite a atuação do profissional de forma exclusiva no âmbito do projeto de estritamente na atenção básica do município para o qual foi alocado. É expressivamente vedado a este profissional prestar plantões fora do programa ou atuar em clínicas privadas e unidades de urgência e emergência. Sobre a utilização indevida dos dados profissionais, o médico que teve seus dados cadastrais e carimbo utilizados de forma indevida durante o atendimento possui inscrição regular e ativa perante o CREMESE desde dezembro de 2025. O CREMESE informa que a direção técnica do Hospital de Pequeno Porte José Nailson Moura, Clínica Municipal 24 horas de Umbaúba, foi oficiada para, no prazo de 24 horas, prestar informações e esclarecimentos circunstanciados sobre o caso. Aguardar os desdobramentos, né, deste caso aí. Agora são 8 da manhã, 55 minutos, já 8h55, 3551-6600, nosso fone fixo e também o nosso WhatsApp. Deixa eu dar uma visualizada porque eu tenho já já o giro de notícias da agência Rádio Web. Hoje quem vai estar conosco é o Norberto Notari. Já já ele traz então as informações da agência Rádio Web. Vamos nós aqui para o 3551-6600. Quem é que está por aqui desejando bom dia para todos? Ouvinte não se identificou, final do número é o 2497, né? Um abraço também, excelente dia para todos nós. É, bom dia, meu amigo Luiz Dantas. Vitória brasileira hoje 3-0. Ó, 3-0, hein? Aí tá certo, hein? É meu amigo Carlos da Secretaria de Agricultura, né, Carlos? Meu amigo Carlos, 3, tá otimista demais, não tá? Que assim seja, viu? Bom dia, Luiz. Hoje o Brasil perde. Que é isso, rapaz? 1-0. Um bom trabalho, Luiz. Rapaz, o Brasil vai perder de 1-0. Tá desmotivado mesmo, tá? É, o placar vai ser 2 para o Haiti. Também, Dona Rita Andrade, 0 para o Brasil. Eita. Cleiton Santos está por aqui, também está dizendo que o Brasil perde, olha. Rapaz, eu não sei não, mas no máximo 1-0, no máximo Brasil, né? Seu Antônio Ginaldo, aquele abraço, hein, seu Antônio? O seu Antônio e toda a turma do AA Peneda, aquele abração. É, Márcio Reis, tá por aqui? Ô, meu amigo, o que é que mandas? Ele diz, ó, minha mãe mandou mensagem, tenho que mandar também. Bença, maninha. Um excelente final de semana, meu amigo e irmão. Pra você também, hein, Márcio. E o Brasil, Márcio, vai hoje? Será que vai? Ai, ai. Evânio Santos já trouxe aqui? Ainda não, não foi? Tem mensagem de voz dele, é? E aí, Evânio, tudo certo?
1: Fala, meu Luiz Dantas, muito bom dia, ótima sexta-feira, um bom final de semana. Rapaz, no tempo que a gente estudava, não tinha praticamente nada, só o professor.
0: É verdade.
1: E o quadro verde, um quadro verde e um preto.
0: E
1: né?
0: Aquele pozinho de giz, hein, que irritava todo mundo.
1: Não tinha ônibus, não tinha fardamento, não tinha bolsa isso, bolsa aquilo, não tinha ar-condicionado, não tinha tanta coisa e a gente estudava. E muitos, muitos bons, excelentes profissionais saíram naquele tempo, né? Hoje o pessoal tem tudo e ainda reclama e ainda deixam de estudar e não valoriza.
0: É verdade.
1: Que tem. Ah, mas deixa eu dizer, viu? Ontem estive lá no Cine Penedo, todo mundo em pânico 6. Agora, só lembrando, viu, Luiz, que é muita resenha, mas muita, daquelas resenhas bem pesadas. Daquelas resenhas bem pesadas que não são indicadas para menores de idade, viu?
0: É para maiores de 18.
1: Se for assistir todo pânico, todo mundo em pânico 6, não levem criança. É para maiores de 18 anos, mas muito bom. Estive ontem lá no Cine Penedo, que vai ter reprise, viu? É só seguir lá o Instagram do Cine Penedo. A todos um bom final de semana, um forte abraço.
0: Valeu, Evânio. Pois é, né? A rapaziada hoje tem tudo e não dá nem atenção à aula na escola, né? Fazer o quê? Vamos lá, Norberto Notari, agência Rádio Web e as informações, hein? Do Giro de Notícias. O Banco Central, ele elimina limite diário de transações por aproximação via Pix. Ele traz esta e outras informações. Vamos lá.
2: Sexta-feira, 19 de junho de 2026, este é o Giro de Notícias. Eu sou Norberto Notari e você acompanha os destaques do momento. Uma instrução normativa do Banco Central eliminou o limite diário de R$500 para transações realizadas por meio do Pix por aproximação. Com a mudança, os usuários poderão solicitar aumento ou redução do limite para essa modalidade. A nova regra entra em vigor no dia 1º de outubro deste ano. O presidente Luiz Inácio Lula da Silva cumpre agendas em Minas Gerais nesta sexta, em meio à indefinição sobre um palanque no estado para a disputa das eleições. O preferido do mandatário e do PT era o senador Rodrigo Pacheco, do PSB, que desistiu de concorrer ao governo mineiro. O inverno de 2026 começa no fim da madrugada de domingo, mas os primeiros dias com queda brusca nas temperaturas devem aparecer logo na virada deste final de semana, principalmente em boa parte do centro-sul do país. No norte e no nordeste, o clima deve permanecer firme e seco. As negociações que estavam previstas para hoje entre Estados Unidos e Irã em um resort na Suíça não vão mais acontecer. O cancelamento da agenda foi anunciado pelo Ministério das Relações Exteriores suíço. O México é o primeiro classificado para a próxima fase da Copa do Mundo. Um dos anfitriões da competição bateu a Coreia do Sul por 1-0 e lidera o Grupo A. Antes, República Tcheca e África do Sul empataram por 1-1. Também nesta quinta, o Canadá goleou o Catar por 6-0. Ainda pelo Grupo P, a Suíça bateu a Bósnia 4-1. O técnico Carlo Ancelotti deve realizar pelo menos duas mudanças na equipe titular do Brasil que enfrenta o Haiti hoje à noite em relação ao jogo anterior contra o Marrocos. Danilo e Matheus Cunha devem entrar no lugar de Ibáñez e Igor Thiago. A dúvida é ficar entre Danilo Santos e Lucas Paquetá. Pelo mesmo grupo, hoje tem Escócia e Marrocos. E pelo D, Estados Unidos encara a Austrália e na madrugada tem Turquia e Paraguai. O Giro de Notícias é uma produção da Agência Rádio Web. Produção e apresentação, Norberto Notari. Trabalhos técnicos, Mário Melo.
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0: Ok, reta final do Grande Rio Notícias. Vamos embora então? E aí, Márcio, qual é o seu placar de hoje pro Brasil, Márcio?
4: 4-0 pro Brasil, meu irmão.
0: É?
4: Hoje eu mandei áudio, tá vendo?
0: 1-0,
4: hein? 4-0 pro
0: quatro,
4: Brasil.
0: 4? Foi 4, ó. Epa, otimista, esse é otimista, viu? É, quem que tá por aqui? Paulo e Poliana, da Polipa.
5: Bom dia, meu amigo Luiz.
0: E aí, Paulo, tudo certo?
5: 20 da Rádio Grande Rio. Luiz, o meu placar hoje do Brasil vai ser 2-1, viu?
0: Certo.
5: Dois pro Brasil e um para outra seleção, viu?
0: Certo, Haiti. Brasil e Haiti hoje.
5: A equipe da Loja Polipa aposta 2-1.
0: Certo, Paulo.
5: O meu amigo Luiz, mas diz. Outra pergunta como fazer o senhor. O senhor sabe dizer, Luiz, que na farmácia da UPA, farmácia, né, da UPA lá, que a gente pega remédio, o senhor sabe dizer que já chegou citalina, que já tá com mais de 3 meses, meu irmão, que eu dependo desse remédio e no momento não estou podendo comprar ele e tá faltando. Já dei umas 10 viagens lá na farmácia da UPA e o pessoal lá diz que não tem provisão de quando vai chegar. O senhor sabe dizer que esse remédio já chegou, já se encontra na farmácia da UPA?
0: Não tenho essa informação, viu? Eu não tenho, mas vou ver se eu consigo e passo para o Antônio. Meio dia o Antônio está por aqui. Vê se o Antônio informa você, porque eu só volto agora na segunda-feira, com as graças de Deus, que a gente volta por aqui com o Grande Rio Notícias, viu, meu amigo? Mas eu vou em busca dessa informação, só não tenho como trazer dentro do programa, porque já estamos avançados aqui na hora. Sandra já está por aqui, já ela inicia a participação dela na grade de programação da nossa rádio. Que é que Maria do Gileno mandou para nós? Na Maria, 2-0. Brasil ganha 2-0. Ó, tem gente otimista aqui também, viu? É, Eliette, lá do Rosete, né? Um abraço, hein, Eliette. Tá desejando bom dia também para nós. É, vamos lá, quem tá por aqui? Ah, o Nado Pedreiro, 3-0. Brasil ganha. Ó, tem gente otimista aqui, viu? Acaba falando que o Brasil perde de 4. Perde de 3, né? O Matheus que ganha de 4. Então tem. Tem muita gente
6: bom
0: otimista.
6: Bom dia, Luiz Danta. Luiz, o Danta hoje vai ser 2-1 pro Brasil.
0: 2-1, não é?
6: Brasil vai ganhar de 2-1.
0: Pronto, graças a Deus, né? Vamos torcer que dê tudo certo. Vamos aguardar. Será à noite, hein? À noite, o jogo da seleção brasileira. Brasil e Haiti, né? Vamos aguardar que dê tudo certo. Vamos lá parabenizar os aniversariantes do dia. E hoje, está completando a idade nova você? Que Deus possa abençoar a sua vida com muita saúde e sabedoria. Parabéns, tá? Vamos lá, quem está aniversariando hoje? Meu amigo Guido Pereira, ó. Meu amigo Guido, lá da Coab, Conjunto José Moraes Lopes. Meu vizinho de rua, né? Ô Guido, Deus abençoe você, meu amigo. Saúde e sabedoria sempre, hein? Tudo de bom pra você. Aniversariante do dia, meu amigo Guido Pereira, hoje completando a idade nova. E nesse finalzão de semana, hein? Quem mais vai aniversariar? Hoje são 18, aliás 19, então amanhã dia 20. Deixa eu ver aqui se eu tenho um aniversariante pra amanhã. Alguém completará a idade nova amanhã dia 20? Tem sim. Tem o Cláudio Araújo, meu amigo Cláudio. Um abraço, hein, Cláudio? Saúde pra você. E no domingo, dia 21, quem vai completar a idade nova é a Joelma Idalino. Ó, a todos os aniversariantes deste final de semana, que Deus possa abençoar a vida de todos vocês com muita saúde e sabedoria. Parabéns!
7: Parabéns, parabéns, parabéns pra você.
0: Parabéns, hein, aos aniversariantes de hoje, os aniversariantes desse final de semana. Que Deus possa abençoar todos com saúde, sabedoria, paz sempre. Guido, vai tomar quantas hoje, hein? Tome também uma dosezinha por mim, viu? Pra gente comemorar seu aniversário. Ó, vem aí Sandra Maurício, tem muita música, Rio FM Show. Meu dia, Antônio Silva, com as informações do programa A Voz da Cidade. Às 14 horas tem o programa Derrubado. Às 18 tem Grande Rio Esporte. Às 19 tem Ronda na Grande Rio. Às 21 tem A Voz do Brasil. Às 22 horas volta aquela programação da sua 99.1, feita especialmente para você. Ô, meu amigo Eudes, você vai fazer o seu programa hoje, no mesmo horário do jogo da seleção, hein? Vai? Duvido. Será que vai ter o Ronda mesmo? Hoje a seleção brasileira joga, né? Gente, ó, uma excelente sexta-feira para todos. Vamos torcer para que tudo dê certo e que a seleção brasileira saia com a vitória. Se não ganhar, a coisa vai ficar feia para a seleção brasileira. Amanhã, finalzão de semana, sábado e domingo, que Deus possa abençoar todos vocês, viu? Para que segunda-feira estejamos todos nós aqui de volta a partir das 5, eu tô às 5 da manhã por aqui, com o Forrozão das Antigas do Bom Dia Grande Rio. E às 6 da manhã com o Grande Rio Notícias. Forte abraço, tchau, tchau e até lá.
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21: Bom dia, 9:15.

0: Sextou! Sextou 19 de junho de 2026. A todo mundo que tá na audiência com a gente. A você que hoje comemora uma data especial e importante. A você que hoje comemora mais um ano de vida. Deus te abençoe e ilumine. E que todos os seus planos e sonhos sejam abençoados por Deus. Um feliz aniversário a você.
1: Parabéns,
0: e a todos os aniversariantes do final de semana.
1: Parabéns pra você.
0: 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Vamos embora, às 9 horas e 17 minutinhos, trazer muita música, muita alegria nesse clima gostoso que nós estamos na festa junina. Lembrando que hoje tem jogo do Brasil. Como é que você tá vestido hoje? Hoje eu vim, tá com a minha camisa verde. Eu amo o Brasil, com certeza, né? Então vamos embora, verde e amarelo. Eu vamos torcer, gente. Oh, que é isso? Já se viu torcer contra o irmão, né? A gente é brasileiro, tem que torcer pelo Brasil. E outra, nossa energia pode ajudar os caras lá, né? Agora você fica aí pensando negativo, falando, não é nada, vamos confiar, vamos acreditar. Vamos colocar, dar nossa esperança, né? Dar nossa expectativa pro nosso time, porque nós somos brasileiros. Vamos embora de sucesso, alegria e alto astral tá começando no ar, às 9h18.

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0: Nossa festa está no ar e você é meu convidado especial. Vai interagir comigo no 823-551-6600. Onde quer que você esteja ouvindo a gente, meu muito obrigada pelo seu carinho. Muito obrigada por estar sempre aqui em conexão com a Rádio Grande Rio FM. A partir de agora está liberada a sua participação, 823-551-6600. Um grande dia abençoado e feliz para todo mundo que acompanha a gente. Vamos lá, vamos lá, vamos lá. Quem está por aqui? Arlinda, bom dia para você, Arlinda. É, tem mais gente conosco. Vamos lá, Ana Célia, lá no Sítio Alvorada. Ela está pedindo o quê? Seu desejo para sua amiga Valquíria. Todos os ouvintes amigos que estão na sintonia com a 99.1. Tem mais gente?
1: Bom dia, Sandrinha. Aqui é o Carlinho do Campo Redondo. Sandra, toque aí aquela música de Jades e Jadson e Paula Fernandes, viu? Acho que é linda, linda princesa, parece uma coisa assim. Vocês sabem qual é. Tchau, fica com Deus. Pra todos os ouvintes, pra gente ouvir, pra nós todos ouvir.
0: Obrigada, menino.
1: Tchau, tenha um bom dia, um bom final de semana.
0: Campo Redondo na audiência com a Grande Rio
1: e
0: FM.
1: Vamos torcer pra seleção ganhar.
0: Bora, tem que ganhar.
1: Que ganhe 4-1.
0: Vai ganhar sim, em nome de Jesus.
1: Mandei pro bolão do Vado Fernando 4-1, a minha filha 3-0. Vamos ver o que é que dá. Se não ganhar hoje, a coisa fica feia.
0: Vamos lá, vamos lá, vamos lá. Isso aí, gostei da positividade.
2: Bom dia, Sandra Maurício. Sandra Maurício, bota aí seu desejo pra nós ouvir. Tenha um bom dia.
0: Bora.
2: E sexta-feira abençoada pra você.
0: Pra todos nós, menino. Obrigada mesmo. Opa.
1: Hoje é sexta-feira, sextou hoje. Hoje é sexta-feira.
0: Sextou, né, meu filho? Sextou, que coisa boa. Vamos lá, vamos lá, vamos lá.
1: O Brasil vai ganhar 2-2. 2-2, Brasil, hoje.
0: Tem que ganhar, né, não? É isso mesmo, gostei, gostei aí da positividade, Ronaldão. Solange, minha querida Solange, na Cidade do Povo, que bom tê-la comigo. Marlene vai curtir Pedro Pecado, especialmente aí para Dona Lourdes, Jó, Maria, Zelita, Ana Paula, Lúcia Barbosa, Dona Petrúcia, toda a turma do projeto Alegria de Viver.
3: Bom 9h43. Dia, hoje eu vi o Alves Correia falando, graças a Deus, né? É, eu gostaria que você passasse qualquer música aí pra gente curtir.
0: Tudo?
3: E o pra cá do Jogo do Brasil, diga mais ou menos que eu tô ouvindo. Pra mim, eu gostaria que o Brasil ganhasse pelo menos de 2-1.
0: Aê, tá demais, né? Isso aí.
3: É ele hoje passar pra frente, não pedir.
0: É isso mesmo, vamos torcer, galera, vamos torcer.
3: Pelo menos 2-1, tá bom.
0: Valeu, vai dar tudo certo, vai dar tudo certo. Vamos torcer, nosso Brasil vai vencer. Vamos lá então, seu desejo casou certinho. 9h44.

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0: Bom dia, bom dia, bom dia, bom dia. São 10 horas e 13 minutinhos. Vamos lá de volta. 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Às 10 horas e 14 minutinhos, o Tony tá chegando por aqui. Bom dia, Tony.
1: Bom dia, Sandra Maurício. Bom dia, ouvintes da Grande RFM. Que Deus abençoe a cada um de nós. Uma ótima sexta-feira para todos. E passando aqui para dizer que hoje vai ser pegado, viu? Hoje o Brasil tem que ganhar.
0: Pra vai ganhar!
1: Né? Para agradar a gente, agradar o Brasil. O nosso Brasil precisa da vitória. Nós precisamos dessa vitória hoje. Então, meu placar hoje vai ser 3-1.
0: 3-1, muito bem!
1: Para o Brasil, 3-1 para o Brasil. E que temos que ganhar de qualquer forma, né? Porque se pensar em empatar ou perder, já sabemos que era uma vez uma Copa, né?
0: 2026. Nada, nada, então, mas vamos lá.
1: Pra cima,
0: confiantes.
1: Com fé em Deus vai dar certo, certo?
0: Valeu.
1: Uma ótima sexta para todos nós. E passando também, Sandra, para dar um recadinho importante também, né? 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
0: Chama o Tony! Bom dia,
2: bom
0: dona Luzinete.
2: Amor da minha vida.
0: Obrigada.
2: André Marilson. O meu pra cá, o Brasil, 2-0.
0: Uhul!
2: Com amor e com carinho. Que a gente chama, queridas brasileiras.
0: Eu
2: já
0: sim.
2: Estou pronta nos trajes do meu Brasil, no charme do meu Brasil. Que eu tenho fé em Nossa Senhora da Aparecida e todas as Nossa Senhora do Céu e todos os santos do céu. E o Brasil vai ganhar hoje, minha Nossa Senhora. Todos os santos que tiver no céu. Todas as Nossa Senhora, nosso Senhor Jesus Cristo,
0: Pai
2: de mãe, a gente colocar a nossa fé em essa.
0: Vai dar tudo certo, dona Luzinete.
3: Bom dia, princesa.
0: Bom dia, meu bem.
3: Como é que você está? Hoje, Sandra, eu gostaria que você colocasse uma música de Cavaleiro do Forró, pode ser qualquer uma. Eu quero oferecer para mim, para todos meus irmãos, minhas irmãs, toda a minha família, para todos da Santa Cruz. Quero oferecer também para você, o Alves Correia, o Júnior Danta, meu mano, e para todos que estão me ouvindo, Sandra. Um abraço, um bom final de semana, querida. Que Nossa Senhora Aparecida passe na frente de todos nós, livrando
0: Amém.
3: De tudo que for ruim. Tchau.
0: Amém, querida. Muito obrigada.
4: Bom dia, Sandra.
0: Bom
4: Sandra,
0: dia.
4: Eu peço uma música para oferecer a minha sobrinha Maria, que aniversariou essa semana, longa vida. Sandra, diga aí a titia Edilza, que aqui é Edna, estou precisando dela, que ela venha aqui na casa de Edna, por favor, que de hoje que eu tento falar com ela e não consigo.
0: Tá jóia, meu bem, tá jóia. Recado dado, titia Edilza, olha o povo à sua procura, mulher, são... 10h18, tem mais gente por aqui com a gente apoiando o nosso trabalho, a farmácia permanente. 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

10h38, 10 horas e 38 minutinhos, mais um bloco de alegria, de alto astral. Olha, gente, tem algumas pessoas que me mandaram mensagem, mas tá acontecendo algum probleminha, porque as mensagens não estão carregando. Então eu peço a você que me enviou mensagem, que por favor reenvie. Eu vou de novo aqui

0: amigo Júnior, cavador de fósseis, Dragon Fósseis, Tato Júnior, aquele abraço maravilhoso. Meu amigo Mano, minha amiga Giovânia, eu mando um alô pra eles e ele manda um bom dia, mas não manda um alô pra mim, manda um alô pra mim, Mano, Dona Giovânia na Grande Rio. E aí, meu amigo Cidário, Ninja na Cooperativa Primeiro Lucro, aquele abraço, meu amigo Tupete, Paulo Baiano, e aí, meu velho que tá curtindo a Grande Rio. E aí, Nica, aquele abraço, Nica. Nica quer tocar teclado, toca com Nica, chama o Nica. E aí, toda a rapaziada de Lindo Penedo, tô aqui, tô trabalhando, tô na minha colheita, mas tô de ouvido de elefante na linda Grande Rio, nesse clima de São João. Um abraço bom. Maravilhoso, galera. Como diz eu, não vou nem dizer galera, vou dizer todo enrolado, galera. Então, bom dia pra todos. Sextou, todo animado, os aniversariantes do dia. Que Deus o abençoe, multiplica tuas bênçãos, que realize seus sonhos nesse lindo dia 19 de junho. É pra todo aniversariante do dia. Um abraço, Sandra. A música de Jorge de Altinho. Alegrar essa rapaziada linda. Tô aqui. Tô nas colheitas, mas tô de ouvido de elefante curtindo a Grande Rio. Desde as 6 da manhã. Um abraço pra todos. Sandra, um cheiro maravilhoso.
1: Beijo, meu querido amigo Nido, lá de Campinas. Você, sua esposa, toda essa família querida. Meu muito obrigada pelo carinho de vocês, tá? Já tem um Jorge de Altinho pra gente deixar a nossa programação ainda mais gostosa. Quem tá por aqui ainda na sintonia com a gente? Opa, chegou.
2: Bom dia, Sandrinha. Estou aqui na escuta, viu? Graças a meu bom Deus. Graças a meu glorioso Senhor Santo Antônio.
1: Que isso.
2: Ele está ficando melhor.
1: É verdade, né?
2: O Alves. Volta, Alves. Volta pra nós, Alves. Quero ver você na rádio falando bem assim. Olha, Alves, olha. Faz um biquinho e chore. Pode chorar.
1: Que bom, né, Jesus. Minha amiga? Verdade.
2: Sandrinha, vai ser 2-0. O Brasil vai ganhar. Uhul.
1: Tem que ganhar, né? Bora. Quem mais tá por aqui? Epa. Marivone, bom dia.
3: Bom dia, Sandra, que é Marivone do Conjunto Nino Menezes. Eu gostaria de ouvir a música Aproveita Que Eu Tô Obrigado, de Zé Vaqueiro e Natan. E eu confio em Deus que hoje o Brasil ganhe. Meu placar é de 3-1.
1: Bora na torcida.
3: Bom dia.
1: Obrigada a vocês.
3: Um abraço para nós,
1: Machado. É isso mesmo, meu moça. Muito obrigada, tá?
3: Bom dia, Sandra.
1: Deus abençoe com muita saúde, alegria e muita paz.
4: Bom dia, aqui é a Vânia Pascoal, né, pra gente aí.
1: Bora de forró.
4: José aí, Talô, Manoel, a você, Paulo Correia, toda a minha família, desde uma sexta-feira, Sandra. Saúde de paz. Tá mais melhorzinha, né?
1: Tô sim. Muito obrigada, Vânia. Opa!
5: Bom dia, minha amiga.
1: Bom Sandra dia, Góizinho.
5: Estou muito alegre hoje, sabe que a Alves já falou.
1: É verdade.
5: Aí eu vou dar um alô pra você, como é que você tá, minha linda família?
1: Estamos melhorando, né?
5: Tá tudo bem aí, a família, tá tudo bem de vocês aí. Saber que a Alves Corrêa tá bem, pra mim é uma honra e uma satisfação.
1: É verdade, né? A gente Sandrinha, fica gratos a Deus.
5: Bom dia pra você, uma feliz sexta-feira, sextou com essa de saudade. E eu gostaria de escutar a música de Alcimar Monteiro, minha amiga. Nós estamos em ritmo de São João, viu? Se puder ser, se não puder, pode tocar
1: pode
5: aí um
1: concorrer
5: de Jorge de Altinho também, que eu gosto também.
1: Ele gosta de tudo.
5: Todos os penedenses, todos os santanenses, todos os neopolitanos e todos os saudenses e brejenses, local onde eu estou no trabalho. Fique com Deus, tenha um bom dia. Hein?
1: Obrigada, olha para quem.
5: Parabéns não... para você, minha
1: obrigada,
5: você
1: meu é bem. Você Deus, também, hein? É uma bênção. Eu vou aqui trazer a fala do Alves Corrêa, ele fez um vídeo ontem. E eu quero compartilhar com vocês, ouvintes, que tem feito parte dessa história dele, dessa evolução, da sua cura, né, da sua fortaleza para não desistir da vida e continuar com a família, os amigos, e em breve também no trabalho.
6: Minha gente, você deve estar sentindo a fraqueza da minha voz.
1: Está muito baixinho, né? Eu vou tentar ver se aqui através do telefone, se eu consigo que fique um pouquinho...

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Ele está muito emocionado, né? Mas grato a Deus por tudo que ele venceu, né? Teve vários problemas de saúde. Ele, a família dele também postou uma nota comunicando o que aconteceu de verdade com ele, porque ele teve que voltar para a UTI. Mas, graças a Deus, o importante é que ele está aí, né? Se recuperando bem. E a gente vai continuar orando, não somente por ele, mas por todos os enfermos, todas as pessoas que têm seus problemas de saúde e que precisam, né, encontrar apoio, força, coragem e uma equipe médica também responsável para manter aquelas pessoas que precisam de cura à saúde, né, do corpo também. E que Deus abençoe todos para dar o que é de melhor, né? Então, esse aí foi o vídeo que o Alves Corrêa fez ontem. Eu não sei dizer se ele já saiu da UTI, porque eu perguntei à esposa dele, dona Giselda, e ao Lirinho, né, o Fagner, mas eles não me responderam. Mas enfim, né, tá tudo bem. Depois dessa complicação, após a angioplastia, houve complicações também com uma lesão na bexiga e uma perda significativa de sangue, causando uma forte anemia. Ele estava muito inchado, mas agora, graças a Deus, os exames estão dando que está tudo normal. Então, que bom, né? É vitória. 10h48, vamos matar a saudade, né, Maria do Gilene? Faz um biquinho e chore, Alves Correia.

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12: Bom dia, bem-vindos todos e vamos lá dar continuidade ao nosso programa. Vamos lá, vamos lá, vamos lá. Aí eu quero te falar de coisas boas e coisas boas. 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
12: Bora lá, contata aí Forte 3 Solar. Bora, Creuza. Bom dia, menina.
11: E é Creuza do São Rafael.
12: Oi, menina.
11: No Brasil, bota aí um forró, pé de serra, com Jorge Altinho.
12: Bora.
11: Pra esquentar esse Brasil, pra ver se ele dá, pelo menos hoje, de 2-1, porque é o que eu boto, 2-1. Porque vamos ter muita esperança nesse Brasil. Que o tempo de nós esperançar nesse Brasil era no tempo que esse jogador era podre de rico. Era há muitos anos atrás. Agora eles rebolam no campo. Vamos lutar, lutar, lutar. E só Deus sabe quando a gente vai cair na praia. Bom dia, povo de Penedo. Aqui é a mulher que não se cala. Creuza do São Rafael.
12: Valeu, Creuza.
14: Bom dia, minha amiga Sandra Maurício. Bom dia, hoje o Brasil. Hoje o Brasil ganha 3-1, vamos pra cá. Beleza? Tô aqui trabalhando, mas tô ouvindo vocês aí na rádio, desde cedo. Beleza? Tranquilo? Que Deus abençoe você e toda a família da Grande Rio e sua família também de casa.
12: Obrigada, meu querido Ednaldo.
14: Tô aqui, tô aqui, mas tô ouvindo vocês. 3-1, Brasil hoje.
12: Uhul!
14: Hoje é dia de tomar uma também, viu?
12: Bora!
14: Valeu, Sandra.
12: Valeu, menina. Muito, muito, muito, muito obrigada.
14: Valeu, Sandra. Tô aqui, trabalhando aqui. Tranquilo? Beleza? Valeu?
12: Eita!
14: Essa minha casinha aqui.
12: Muito bem, menino. Alegria demais ter vocês conosco. Muita alegria mesmo. Olá, muito bom dia. Bom dia abençoado para vocês. Manda mensagem de texto de voz no 82355166600. A gente tá lá no Mata Atlântica 2, na sintonia com a gente. A Elineuza também quer ouvir Nome Proibido, né? Nome Proibido. É o novo sucesso do Rei Vaqueiro com Xande Avião, já. Porque tem também o sucesso Anjo Querubim, Foi Bom Te Amar, Nem Ligue, Pingos de Amor, tudo isso com Jorge de Altinho, porque é forró bom demais. Beijo, beijo, Elineuza. Professora Elineuza na sintonia. 11:14.

não vai ser maltratado por ninguém. De novo, Flávio José, Malicuia. Luiz Gonzaga nem se despediu de mim. Rei Vaqueiro e Xande Avião, nome proibido. Jorge de Altinho com poporri maravilhosas. 11h33, eu vou ali e volto já já nesse clima do Brasil. É hoje!

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0: delícia!
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15: É coisa boa de se curtir. Muitos beijos pra você que acompanha a gente.
16: Hoje vai ser de 1-0.
15: 1-0, pra mim tá suficiente. Ganhando tá bom, né?
16: Bom dia, Sandrinha.
15: Bom dia, meu amor.
16: Pra cá hoje é 1-0. 1-0. Sandrinha, gostaria de tocar aquela blusa. Passa lá em casa, Jesus. Para oferecer todos os ouvintes do seu programa. E que entre em todas as casas das pessoas que estiverem acamadas em casa, nos hospitais.
15: Amém.
16: Que Deus dê a saúde e a cura do Alves, pra ele vir pra casa dele, pro trabalho.
15: Amém.
16: Na presença de Deus.
15: Depois me diz, por favor, se a doutora Patrícia conseguiu entrar em contato com você, tá? Elineuza, querida.
17: Música de forró pra Cauane e Vanusa, do Salão em Piaçabuçu. Bom
15: dia. Opa, bom dia.
17: Bom dia.
15: Muito bem, vamos embora, vamos embora. Alguém me pediu Roberta Miranda, eu esqueci, mas vou pagar a conta, 11h39. 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

0: feito na voz, hein?
1: Só que agora eu vou falar de amor pra Poli.

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0: Eita, tempo bom demais!
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0: Agradecendo a você pelo carinho. 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Opa, tô indo embora, agradecendo a todo mundo pelo carinho, pela companhia. Já já tem programa Voz da Cidade com Antônio Silva. Obrigada a todos pelo carinho da sintonia. Um abraço, André, um abração pra você. Grande Hélio Carroceiro, chama na bota. Hoje não apareceu, mas ele deve estar nas ruas, né? Sempre com o som da Grande Rio bem alto. Tá aí o número do Hélio Carroceiro para você, André. Um abraço para todos na Bititinga. Tô me despedindo ao som de Brasas do Forró. É o boi, é o cavalo, é o vaqueiro. Às 14 horas eu volto para mais um programa Derrubado. 11:57. Bem-vindo.

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2: Muito boa tarde para você. Está começando a partir de agora aqui pela 99, o meu, seu, nosso programa A Voz da Cidade. Dizendo que a direção geral é dele, Moacir Andrade Filho, o Bola. Produção e apresentação.

A oração do Pai Nosso está na Bíblia, no livro de Mateus, capítulo 6, versículos de 9 a 13. O Senhor ensinou a oração mais eficaz e poderosa. Esta é a oração do Pai Nosso, que convidamos você a orar agora junto conosco. Em nome do Pai, do Filho e do Espírito Santo. Amém. Pai nosso que estais no céu, santificado seja o vosso nome. Venha a nós o vosso reino. Seja feita a vossa vontade, assim na terra como no céu. O pão nosso de cada dia nos dai hoje. Perdoai-nos as nossas ofensas, assim como nós perdoamos a quem nos tem ofendido. E não nos deixeis cair em tentação, mas livrai-nos do mal.

Olá, queridos irmãos e irmãs, povo de Deus, eu, padre Paulo Lima, convido você a acompanhar comigo agora o Evangelho para hoje, sexta-feira, 19 de junho, estamos na 11ª semana do tempo comum. O Evangelho de hoje é o de Mateus, capítulo 6, versículos do 19 ao 23, acompanhe comigo agora. O Senhor esteja convosco, Ele está no meio de nós. Proclamação do Evangelho de Jesus Cristo segundo Mateus. Glória a vós, Senhor. Não acumuleis para vós tesouros na terra, onde a traça e a ferrugem devoram, onde os ladrões arrombam e roubam. Ao contrário, acumulai tesouros no céu, onde nem a traça nem a ferrugem devoram, onde os ladrões não arrombam nem roubam. Pois onde estiver teu tesouro, ali estará também teu coração. A lâmpada do corpo é o olho. Por isso, se teu olho for simples, teu corpo todo será luminoso. Mas se teu olho for mau, teu corpo todo será escuro. Portanto, se a luz que há em ti é escuridão, que grande escuridão. Palavra da salvação. Glória a vós, Senhor, meus queridos irmãos e irmãs. Os olhos veem, encantam-se, mas se entristecem. Multiplico desejos, multiplico sofrimentos, não acabo de ver, já estou querendo, ajunto, guardo, e o ladrão leva tudo. Como faço para juntar no céu onde não há traça, nem ferrugem, nem ladrão? Diziam os romanos que a riqueza é feita de muitas pobrezas. Posso também amontoar riquezas no céu pelas muitas pobrezas que socorri neste mundo. Não ajunto tesouros, ao contrário, com eles faço amigos que me abrirão as portas da eternidade. E quem são os amigos? Os coxos, cegos, aleijados, os excluídos desta vida, os famintos, sedentos, desabrigados. Talvez a gente não está lembrando, né, dessa caridade para com o nosso próximo. Mais uma vez, digo o que eu já disse aqui, a caridade nos leva ao céu. Desça sobre você, a sua casa, a sua família, a bênção do Deus Todo-Poderoso, em nome do Pai, e do Filho, e do Espírito Santo. Fica com Deus, amanhã nesse horário, a gente se encontra aqui, meditando a palavra do Senhor. Até lá.

0: Acontece no dia 28 de junho na Ponta Mofina. Suspeito voltou de São Paulo para tentar reatar relação e matou ex após rejeição em Arapiraca. PM mobiliza 1.200 policiais por dia para a segurança dos festejos juninos em Alagoas. PF apura invasão de contas da Caixa Econômica com prejuízo superior a 492 milhões. Pedido recente de aposentadoria terá prioridade em fila de análise do INSS. Idosa com aposentadoria de R$16 mil vivia em situação precária, enquanto o filho administrava o dinheiro. E o Endrick vai jogar contra o Haiti? É uma pergunta que todo mundo está fazendo hoje, porque hoje tem jogo do Brasil contra o Haiti, logo mais às 21h30. Deolane tinha planos de transferir dinheiro do PCC para Dubai, aponta Ministério Público. E o Carlinhos Maia, hein? Rapaz, ó, quando dizem que dinheiro só vai para quem tem, é verdade, viu? Ó, o Carlinhos Maia foi convidado pelo Chelsea para divulgar a nova camisa da seleção. Vai ganhar pouco dinheiro só para vestir a camisa do Chelsea, tirar uma foto e pronto. Água Mineral Estrela inicia operações e amplia desenvolvimento econômico aqui em Penedo. Falo já sobre esse assunto porque ontem nós marcamos presença na inauguração da empresa Água Mineral Estrela. Tudo isso e muito mais a partir de agora aqui na 99, no seu programa A Voz da Cidade, que já está no ar.
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0: Mais uma vez, muito boa tarde para você, ouvinte amigo da Rádio Grande Rio FM. Hoje sextou, hoje sexta-feira, dia 19 de junho do ano 2026. E nós estamos por aqui iniciando mais um programa A Voz da Cidade, dizendo que eu quero contar com a sua honrosa audiência, que eu quero contar com a sua honrosa participação. Você pode participar comigo através do 3551-6600. Você pode falar comigo ao vivo, se assim você desejar, pelo 3551-6600. E também você pode enviar a sua mensagem de áudio ou texto aqui para o nosso WhatsApp, o 3551-6600. Além de ser o nosso telefone fixo, também é o WhatsApp da Rádio Grande Rio FM, viu? Sinta-se à vontade para participar comigo, 3551-6600, telefone fixo, e 3551-6600, o WhatsApp aqui do nosso programa. Já tem alguns ouvintes aqui mandando mensagens para nós, né? Já tem por aqui Maluquinho do Brega, Sandoval do Madre. Só que faltou energia aqui, viu, gente? Faltou energia aqui na Rádio Grande Rio FM. E, infelizmente, a queda de energia tirou a nossa rádio do ar e algumas mensagens que os senhores mandaram enquanto a rádio estava sem energia e sem internet. Infelizmente eu não estou conseguindo abrir. Então, se você que enviou a mensagem puder reenviar, eu agradeço, viu? Porque chegaram aqui algumas mensagens, mas foi justamente na hora que a rádio estava sem energia aqui nos estúdios, ficou fora do ar por alguns instantes, enquanto a companheira Sandra recolocava tudo aqui no ar. E aí algumas mensagens que foram enviadas nesse período não estamos conseguindo abrir, tá bom? Mas se você puder reenviar, eu agradeço de coração, viu? Mandar um abraço aqui para o Sandoval do Madre, tá na nossa sintonia. Boa tarde, Antônio Silva, aqui é Sandoval do Madre, que Deus abençoe nossa tarde, amigo. Valeu, Sandoval, maluquinho do Brega. Boa tarde, maluquinho do Brega, de Peneda Alagoas, aquele abraço, valeu, meu irmão, por aqui acompanhando nosso trabalho. Quem está por aqui, já falei também do Sandoval, né? Tem mais? Tá chegando aqui algumas mensagens de áudio. Tá chegando mensagens de áudio aqui no nosso programa. Vamos ver quem está falando comigo por mensagens de áudio. Vamos lá. Terezinha Dias, fala aí, minha irmã. Boa tarde.
2: Boa tarde, autarquia. Eita, homem sério e trabalhador.
0: Amém, amém.
2: Boa tarde, Antônio Silva. Boa tarde, Emanuel. Eu sei que você tá na escuta.
0: Tá não, tá não.
2: Como é que vai, Yara, seu bebezinho, meu amigo, arrochadinho. Tem forró hoje, Antônio Silva?
0: Eita, rapaz, até que eu gostaria. Hoje não tem não forrozinho, olha. Até que eu queria ter um forrozinho hoje aqui. Mas semana que vem, prepare-se, viu? Vou trazer algumas atrações aqui de forró para todo mundo acompanhar. Obrigado, minha amiga Tereza. Sempre que eu começo o programa, Terezinha Dias já está lá com o radinho ligado, acompanhando tudo, né? Um abraço, viu? Final de semana abençoado para a senhora e sua família. Professora Lurdinha, desejando boa tarde. Dona Rita Andrade, o áudio da senhora também não chegou, viu? Acho que a senhora mandou pra gente aí durante o bloco de intervalo, quando tava fora do ar. E não tô conseguindo abrir o áudio da Dona Rita Andrade. Se puder reenviar, a gente agradece, viu?

0: Muito bem, 12 horas e 40 minutos, 12h40. Hoje tem jogo da seleção brasileira. Daqui a pouquinho eu vou querer ouvir aqui os meus ouvintes para saber da expectativa do jogo de hoje, Brasil e Haiti. Jogo que acontece às 21h30. Já já eu quero sua opinião como torcedor. O que é que você aguarda do jogo de hoje? Na sua opinião, quem o técnico Carlo Ancelotti deveria escalar para começar jogando? Eu já começaria colocando o Endrick, tirando o rapaz do banco, dando oportunidade. Mas eu sou eu, o Ancelotti é outra coisa, né? Vamos lá. Ó, mandar um abraço aqui para meu amigo Cavalo Velho. Boa tarde, meu amigo Antônio Silva. Ótima sexta-feira abençoada por Deus. Eu estou aqui na linha com o nosso companheiro de rádio, ele que apresenta todos os dias, das 18 às 19, o Grande Rio Esportes, ao lado dos filhos, Valbert Lima, Valder Lima, ninguém melhor do que ele para falar de futebol com muita propriedade. Quem é ele? É o professor Bigodudo, narrador, é radialista, historiador, diretor. É ele, Valde Fernando. Boa tarde, meu irmão.
1: Boa tarde, Silva. Boa tarde aos amigos que estão ligados no nosso programa aqui, líder da de audiência. E muita eloquência que você colocou aí, viu?
0: Rapaz,
1: obrigado por tudo isso.
0: Depois de tudo isso, só faltou a vinheta, que eu não sei onde é que tem vinheta sua aqui. Só foi o que faltou.
1: Por isso que você disse.
0: Foi. Coisa. Por isso que eu falei tudo, porque eu não sei onde tá a vinheta. Viu?
1: Mas tá na pasta. Grande risco.
0: Pronto. Vou ver se daqui pro final da sua participação eu descubro.
1: Não, sem problema.
0: Meu amigo Valde Fernando. O que nós podemos aguardar do jogo de hoje de Brasil e Haiti? Há uma grande expectativa do que Endrick comece jogando na partida de hoje. Ontem eu escutava o senhor no Grande Rio Esportes bastante revoltado com a situação de Neymar, que até agora não apareceu em nenhum jogo dessa Copa, mas mesmo assim está lá. Tivemos o Wesley, se machucou no último amistoso antes da Copa do Mundo começar, e o rapaz foi cortado e mandaram o cara embora e colocaram o Ederson. Mas Neymar já foi bichado e mesmo assim está lá. Mas vou deixar o senhor, que tem mais propriedade, mais conhecimento, falar sobre esses assuntos. Fique à vontade, meu irmão.
1: Vamos por parte, viu, Silva? Para os amigos ouvintes da Voz da Cidade. Primeiro, hoje é um jogo onde o Brasil precisa vencer bem e convencer. O Brasil não pode tropeçar diante do Haiti, que é um país que fala a mesma língua nossa e que é admirado, todos eles, pelo futebol brasileiro. Diz a história e reza essa história de décadas atrás. Seleção brasileira vai ter mudança? Vai sim. Outra coisa, o Endrick não entra de primeira. Ele vai ser preparado para ver se durante o transcurso do jogo ele entra. Porque o técnico, depois dos seus treinamentos coletivos que fez, ele já definiu de que vai haver mudança. Mas não é o momento para o Endrick entrar na seleção brasileira. Possa ser até, dependendo do andamento do jogo, do resultado, uma partida já definida, aí ele deu a oportunidade do Endrick entrar. Mas eu não vou falar da seleção brasileira com a sua provável escalação, porque o esboço dos coletivos, a gente já tem uma ideia de quem vai jogar hoje. A gente sabe de que o Brasil precisa consertar um pouco a sua defesa, o Brasil precisa costurar com todas as linhas que tiver e agulha o meio de campo, que foi ridículo esse meio de campo com Casimiro já aposentado, caminhando no campo, e o Paquetá, que estava perdidão na partida de estreia.
0: Então, para que ele tá lá?
1: Aonde Bruno Guimarães ficou sozinho. Diga, Silva.
0: Então, pra que o então, não é Paquetá, então pra que tá lá?
1: É, o Paquetá tá lá porque ele tem que estar. Valdir
0: Fernando. Achei! Achei.
1: Ai, Jesus.
0: Ah, diga aí, meu filho. Então, Paquetá não tá legal.
1: Não tá legal, não tá legal. Agora, ele vai ser escalado para o time de hoje, ao que tudo indica. Mas como eu disse, daqui a pouco a provável escalação da seleção brasileira. E o ataque como um todo, a gente sabe que para mim o ataque só pode contar com o Vini Júnior. Porque o Rafinha é jogador do Barcelona e não da seleção brasileira. E tem um centroavante que ele colocou, que foi muito bem o Igor lá no futebol da liga inglesa. Mas que uma coisa é você jogar o campeonato de Várzea e vestir a camisa do Brasil. Você vê a comparação e a distância que eu falo em relação às grandes ligas importantes do futebol europeu. Então, o Brasil vai para esse jogo hoje à noite da Filadélfia com um sentido único e intuito principal: vencer, vencer bem e convencer o seu futebol. Porque o Haiti é um selecionado que deu trabalho à Escócia. Você tem uma ideia, muita gente não está sabendo. No jogo de estreia da seleção do Haiti contra a Escócia, eles deram mais chute ao gol do que a Escócia e perderam por um.

marketer, já ganhou dinheiro mais do que todo mundo de propaganda e ganhou muito mais quando ele chegou lá, ele fez uma coisa boa. Disse que a mulher estava grávida e vai ser pai pela quinta vez ou quinquagésima vez, eu não sei.

primeira partida contra Marrocos, e mesmo com aquilo que teve no Marrocos para a sua contusão de grau não tão grave que foi, da sua panturrilha, ele teve 15 dias para se preparar e diga, vai para reserva pelo menos contra o Haiti. Ele nem viajou para Filadélfia, ficou em Nova Jersey. Então, sem dúvida alguma, é um jogador que para a seleção brasileira não deveria ter ido. Triste e lamentável essa situação que você disse. O técnico cortou o Wesley, mas o Neymar não era para cortar. Na verdade, ele não era nem para ter ido para a Copa do Mundo. Entendeu? Então, eu acho que agora, com Neymar ou sem Neymar, para mim tanto faz

0: que seja. Agora, vamos para o time provável. O time provável do Brasil para o jogo desta noite, Silvio e os amigos ouvintes, pode ser formado com Alisson no gol. Aí você tem Danilo, lateral direito, e Alexandre, lateral esquerdo. A zaga de Marquinho e o Guimarães, que eu não sei o primeiro nome dele e seu sobrenome, eu me esqueço toda vez, tá certo? Aí você tem meio de campo, tem o Bruno Guimarães como primeiro volante, mas existe uma incógnita se ele vai entrar com Casemiro ou não. Possa ser que ele opte para entrar com Casemiro. Lucas Paquetá, tá certo? E o jogador de lá da frente, no 4-3-3, aí você tem Rafinha ou Luiz Henrique? Você tem o Igor ou o Matheus Cunha? Eu acho que vai o Matheus Cunha de centroavante, eu acho que o Rafinha ele pode colocar de ponta direita e o Vini Júnior pela esquerda. Também possa ser que tenha novidade no setor de meio de campo, saindo o Casemiro para entrar o Rafinha. Aliás, Fabinho, que para mim o Fabinho tá jogando melhor com a idade que tem, quase idêntica à do Casemiro, ele para mim seria o jogador titular nesse momento do que o Casemiro. Aí ficaria Bruno Guimarães, Casemiro, Paquetá, Luiz Henrique, ou o jogador Rafinha, Matheus Cunha, esse sim deve ser o centroavante, confirmado pelos coletivos que fez, e na esquerda o Vini Júnior. No resto, é esperar que essa seleção brasileira, com essas opções que eu falei, se for a titular para o jogo desta noite, consiga realmente o que a gente quer, e todo brasileiro que não quer no jogo de hoje, a não ser uma vitória convincente, que saia muitos gols e que o Brasil vá para a última rodada praticamente com a sua classificação à fase de mata-mata garantida, Silva.
1: Muito bem, Valdi. Eu queria saber o seguinte, qual a avaliação que você faz da Copa até o dia de ontem, né? Até a rodada de ontem, porque tem algumas seleções que já começou, já passou lá da primeira fase e começou já a segunda rodada. O Brasil nem fechou ainda, porque vai jogar contra o Haiti hoje, ainda tem outro jogo dia 24, justamente no dia de São João. Mas tem seleções que já está, acho que na segunda rodada. E qual a avaliação que você faz da Copa até o dia de ontem?
0: Olha, a Copa do Mundo, ela realmente, a princípio, mostrou que teve, pelo futebol apresentado, Inglaterra e Croácia, que saiu 6 gols, com bom futebol da Inglaterra vencendo por 4-2, eu coloco a Inglaterra como uma das favoritas para chegar esse ano à final da Copa. O destaque da primeira rodada da competição mundial, eu posso destacar para mim o Messi, pelo jogo que fez contra a Argélia, Argentina com garra, com determinação, com brilho, e 3 gols de Messi, sem dúvida alguma, indiscutivelmente, você não colocar a Argentina também do Messi como uma favorita. Aí teve decepção, Cristiano Ronaldo por Portugal,

0: fase de mata-mata. É a anfitriã, México, que cedia seus jogos dessa primeira fase em casa e derrotou a Coreia do Sul no erro do goleiro coreano por 1-0. E no grupo A, o México, com 2 jogos, 2 vitórias, é a primeira seleção que se garante na fase de mata-mata na competição. No mais, é você esperar que na segunda rodada, que começou ontem, com República Tcheca 1, África do Sul também 1, México 1, Coreia do Sul 0 pelo grupo A. E no grupo B, um bom futebol apresentado ontem pela seleção da Suíça, que deu um chocolate na Bósnia-Herzegovina por 4-1, e o Canadá, que derrotou o Catar por 6-0. Com certeza, o México, como eu disse no ar, está garantido, independentemente da última rodada, para a fase de mata-mata no grupo A, e a outra vaga vai ser decidida entre República Tcheca, África do Sul e a Coreia do Sul. Eu vejo a Coreia do Sul com mais possibilidade, porque ela tem 3 pontos na competição, enquanto República Tcheca e África do Sul têm 1 ponto cada seleção. E no grupo B, a Suíça, grande chance de chegar à sua classificação, à fase de mata-mata, e a outra seleção, sim, tranquilamente vai se classificar, para mim, é a seleção do Canadá. Aí, para hoje, sexta-feira, nós vamos ter 2 jogos do grupo C e dois jogos, do grupo D. Grupo C, nós vamos ter 19h, Escócia e Marrocos. Brasileiro ligadinho nesse jogo daqui. A Escócia perdeu na estreia. Ganhou para o Haiti por 1-0. E o Marrocos na estreia empatou com o Brasil em 1-1. E às 21h30, nesse mesmo grupo, o jogo tão esperado por todos nós brasileiros. Podem fazer as apostas no bolão à noite, na Grande Rio Esporte, tem Brasil e Haiti. E pelo grupo D, começa 16h, tem um jogo dos Estados Unidos com a Austrália, e a 1h da madrugada, da sexta para o sábado, jogam Turquia e Paraguai, Antônio Silva.
1: Valdo e Fernando, não queremos que isso aconteça, mas um segundo empate da seleção diante do Haiti hoje, ou uma possível derrota da seleção, como fica a seleção na Copa do Mundo?
0: Vamos esperar o seguinte, do resultado de Escócia e Marrocos, que o Brasil entra em campo já sabendo o resultado dessas duas seleções do mesmo grupo. Escócia lidera o grupo hoje, que venceu um jogo, tem 3 pontos.
1: Isso.
0: Marrocos tem um. E o Brasil tem um. E o Haiti não pontuou.
1: Verdade, tá zero.
0: Então o Brasil, com todo o futebol que não foi bem na estreia, eu acredito na vitória boa e fácil do Brasil hoje diante do Haiti, na minha opinião. O Brasil, para mim, vence tranquilamente. Eu acho que o Brasil deve dar de 3-4 gols aí por cima diante do Haiti. Anota aí no que eu estou dizendo, eu acho, tranquilamente. Agora, se a Escócia empatar, o Brasil ganhar, aí fica para a última rodada a decisão das duas vagas. Escócia com 4 pontos, Brasil com 3. Marrocos com 2. Se o Marrocos vencer, vai para 4 pontos. E o Brasil vencer, vai para 4 pontos. Então fica a decisão para a última rodada entre Marrocos e Haiti, que pega o adversário fraco, e o Brasil pega o adversário mais difícil, que é a seleção da Escócia. Então tudo vai ser projetado e a gente esperando na expectativa nos jogos desta noite, principalmente no Escócia e Marrocos, no primeiro jogo, para o Brasil fazer a sua parte.
1: Muito bem, então tá aí, nosso comentarista, narrador, apresentador, Valdo Fernando. Agora, Valdo, a Escócia tá bem na fita, tem 3 pontos até agora, e será o adversário do Brasil no dia 24. E o que é que nós podemos aguardar desse jogo aí, justamente no dia de São João, dia 24, às 19h, Brasil e Escócia?
0: Eu espero primeiro que a gente vença a seleção do Haiti hoje.
1: Sim.
0: Para na quarta-feira a gente selar a nossa classificação.

0: Ah, ok.
1: Em histórico de Copa do Mundo, Brasil e Escócia, que eu já acompanhei na minha adolescência e adulto, fiquei a seleção brasileira contra a Escócia em todas as oportunidades de Copa do Mundo, deu o Brasil. O Brasil nunca perdeu para a Escócia. Da mesma forma que nunca perdeu para o Haiti, que está em sua Copa do Mundo aí, em poucas oportunidades que tem. Quando está presente, é uma seleção que marca presença, mas não é tão dado um obstáculo assim. Mas a gente tem que ficar de olho, porque o futebol hoje, ele é muito dinâmico e muito diferente. A prova está aí do que a gente viu. Cabo Verde, viu o Congo, empatou com Portugal, Cabo Verde empatou com a Espanha, e o Brasil abre do olho, porque no jogo de hoje, repito, tem que vencer, vencer bem e convencer com um bom futebol. Aí depois a gente vai ver a Escócia na quarta-feira, dia de São João, que eu acredito que o Brasil tem um adversário um pouco, tecnicamente falando, abaixo do que Marrocos. Porque o mais forte desse grupo, sem dúvida alguma, fizeram o jogo de estreia. Marrocos e Brasil, e o Marrocos foi incompetente para vencer o Brasil quando empatou em 1-1. Certo, Silva?
0: Ok. Meu irmão, algo mais aí que você queira acrescentar em se tratando ainda de Copa do Mundo, porque eu já estou satisfeito com os seus comentários, com a sua narrativa. Mas tem alguma coisa aí que você tenha conhecimento, que eu não tenha perguntado? Fica à vontade.
1: Só dizendo para os nossos amigos ouvintes aqui da Voz da Cidade, que além dos jogos de hoje da Copa do Mundo, todo dia tem jogo. Para amanhã, final de semana, sábado, nós vamos ter às 14h pelo Grupo F, Holanda e Suécia, um grande jogo. Às 17h tem pelo Grupo E, Alemanha e Costa do Marfim. Às 21h de amanhã, pelo Grupo E, tem Equador e Curaçao. E na madrugada do sábado para domingo, 1h, Grupo F, Tunísia e Japão. E no domingo, para quem vai ficar de camarote ligadinho na Copa do Mundo, fica sintonizado sabendo que domingo, 1h, tem Espanha e Arábia Saudita pelo Grupo H. 16h tem Bélgica e Irã pelo Grupo G. 19h, Grupo H, Uruguai, Cabo Verde. E às 22h, pelo Grupo G, Nova Zelândia e Egito. E para finalizar, anote aí no meu bolão, Brasil 4-0.
0: 4-0?
1: Sim, 4-0.
0: Tá otimista demais o senhor, viu?
1: Claro, claro.
0: Rapaz, 1-0 tá bom.
1: Não, vai ser de 4-0.
0: Valde, se a gente ganhar de 10-0, só tem 3 pontos do mesmo jeito.
1: Entendeu? Sim, mas tem que prevalecer o saldo de gols para que, se for empate ou com a Escócia ou com o Marrocos, o primeiro colocado tem uma vantagem boa, tá certo? Justamente isso, pela classificação, pelo saldo de gols, que é o primeiro critério do desempate. Aí vamos esperar, porque esse ano na Copa do Mundo também, uma coisa, Antônio Silva, você classifica-se de cada grupo para a fase de mata-mata, o primeiro e o segundo colocado, e vamos ter os melhores ranqueados de pontuação, terceiro colocado. Então, os 8 melhores ranqueados na classificação do terceiro colocado passa para a fase seguinte da Copa do Mundo. Então é muita coisa, né, não?
0: Verdade, verdade, verdade.
1: Porque só era 2 seleções, até então, fora esta Copa do Mundo, a maior de todas as Copas, era o primeiro, o segundo, o terceiro e quarto, arrumava as malas, pegava o avião e voltava para o seu país.
0: Verdade.
1: Agora não, os 8 melhores, terceiro colocado, pontuado, seguem na Copa na fase de mata-mata, ok?
0: Muito bem. Valde, mais uma vez, grato, viu, amigo, por sua atenção, por sua participação aqui no programa Voz da Cidade. Nós vamos voltar a conversar, já quero deixar agendado com o senhor na segunda para avaliarmos o jogo de hoje. Combinado?
1: Combinado, sim, não tenha dúvida. Não precisa ligar 50 vezes, não. Uma hora eu ligo para você, tá certo?
0: Agora você parece que já tá com 70 anos, toda vez que almoça tem que tirar um cochilo, desliga o telefone. Por isso que o cara fica insistindo.
1: Respeito o cabelo branco do velho,
0: rapaz. Luiz, é Petiano. Um abraço, Valde. Bom jogo aí, bom final de semana abençoado. E à noite vou estar acompanhando o Grande Rio Esporte. Um abraço.
1: Um abraço e mande o bolão lá, viu? Tá valendo. À noite eu vou dizer dois brindes pra quem acertar o bolão.
0: Agora
1: viu?
0: Eu quero saber se eu acertar, se eu ganho realmente aí alguma coisa.
1: Evidentemente que não, mas deu o resultado
0: do bolão. Agora Deus, outro ganha e eu não.
1: Ganha, rapaz.
0: Ah, beleza, ganha, beleza. Rapaz. Um abraço, meu filho. Fica com Deus.
1: Fica com Deus.
0: Valeu.
1: Você também, um bom final de programa.
0: Um abraço. Tchau, tchau. Muito bem, conversamos com ele, nosso companheiro de rádio, que à noite vai estar... Eita, agora esqueci de perguntar ao Valde. Ô, Valde, sei que você tá com retorno aí. Hoje vai ter realmente o Grande Rio Esportes, já que tem jogo. Manda aí, aqui no meu privado, pra me confirmar com os ouvintes, porque hoje tem jogo. E o Eudes também. Deixa eu ver, ele voltou aqui. Manda uma mensagem aí, vá. Ah, diga aí, Valde, hoje tem realmente programa?
1: Rapaz, tem, porque o jogo do Brasil é 9:30.
0: Mas tem os preparativos, né? Os comes e bebes antes e tal.
1: Não, não, os preparativos, comes e bebes é no São João. Entendeu? São
0: João. Então, confirmado, Grande Rio Esportes vai acontecer.
1: Vai sim, e o Eudes também vai ter o Ronda Penedo, que o programa dele começa logo após o nosso e termina 9 horas da noite. Aí o jogo do Brasil é 9:30.
0: Sei não, vou confirmar com ele. Viu? Também. Valeu, tá certo. Obrigado,
1: pode
0: irmão.
1: Confirmar. Enquanto isso, ele tá fazendo a ronda pela cidade. Viu?
0: Valeu, Valde. Um abraço. Tchau, tchau. Pronto, gente, confirmado. Hoje tem Grande Rio Esportes a partir das 18. Valde Fernando, Valder Lima, Valbert Lima. Esse trio super competente. Pode ficar sintonizado aqui a partir das 18 que eles vão fazer aqui. É o pré-jogo. O pré-jogo vai ser feito aqui da seleção com Valde, Valbert e Valder Lima. Um abraço. Obrigado, Valde, mais uma vez pela participação. Olha, eu recebi uma mensagem aqui de um ouvinte falando com relação à medicação sertralina, que ela disse que está em falta e tá mesmo, viu? Eu acabei de falar aqui com o coordenador da Vigilância Sanitária. Enquanto eu conversava com o Valde, eu estava digitando e falando com o Ângelo, que coordena a Vigilância Sanitária de Penedo. E perguntei, amigo, você tem informações sobre medicamento sertralina? Ele disse, sertralina de 50 miligramas. Ele disse, tá em falta, aguardando o pedido do CONISUL. Diz que fez uma compra emergencial que deve chegar até o final da próxima semana, viu? Ele disse que está muito difícil de achar para comprar a sertralina. Dois meses tentando comprar a sertralina, mas disse que está difícil de encontrar essa medicação. Então, você que me mandou mensagem falando com relação à sertralina, está em falta, estão aguardando aí o CONISUL e, segundo informações, foi feita uma compra emergencial, porém esses medicamentos devem chegar no final da semana que vem. O problema é para quem está precisando para ontem, ou compra ou fica sem tomar. Porque esperar para o final da semana que vem, complicado. Outra coisa que a ouvinte me relatou, e eu esqueci de perguntar ao Ângelo. Ângelo, se estiver ouvindo a rádio, me manda aí uma informação. A ouvinte está com duas receitas médicas para pegar esse medicamento sertralina. A pergunta que não quer calar. Quando essa medicação chegar... Essas receitas já vão estar vencidas. Vocês vão aceitar a receita e liberar o medicamento das pessoas? Porque não foi culpa de quem está com a receita, mas vocês não têm o remédio. Então a culpa não é do paciente. Aí o paciente vai ter que voltar ao médico, marcar uma consulta de novo para pegar uma receita atualizada. Se tiver ouvindo a rádio, me manda uma resposta aí, por favor, porque o correto seria aceitar a receita que as pessoas já estão com ela em mãos. Porque o paciente está com a receita, mas não tem um remédio na farmácia central do município. Segundo o que eu recebi de informações do coordenador da vigilância, é que foi feita uma compra emergencial e que essa compra vai chegar no final da semana que vem. Ou seja, eu acho que lá para quinta-feira da próxima semana. Bom, minha parte eu fiz, fui em busca das informações, não tem realmente a medicação e agora é aguardar. Infelizmente, agora é aguardar, viu, gente? Deixa eu ver aqui, tem um ouvinte que mandou uma mensagem para mim perguntando se eu tenho o contato do pessoal que eu nem sabia que se entregava fralda em casa. Eu nem sabia que para mim as pessoas tinham que pegar lá na farmácia. Eu nem tinha essa informação.

0: Muito bem, 13 horas e 10 minutos em Penedo, 13:10. Tem muita gente falando comigo aqui pelo WhatsApp. Deixa eu ver se eu consigo atender aqui o máximo de ouvintes possível antes que eu vá ao intervalo comercial e volte daqui a pouquinho trazendo informações. Já cumprimentei meu amigo Cavalo Velho, né? Desejei boa tarde, um bom final de semana, meu irmão, para você, viu? Obrigado pelo carinho da audiência, meu amigo Cavalo Velho. Meu amigo Hélio Carroceiro, fala, garoto. Cadê o Hélio?
1: Chama o tamo junto. Nossa seleção hoje, eu sou brasileiro, torço pelo Brasil. Que perca, que ganhe, eu sou brasileiro. E vamos embora, chama a bota, tamo junto, tamo em cima. Chama na bota, chama. Esse louco de frente dos iguais, chama a bota. Hoje é 2-0, 2 pro Brasil e 0 pro a outra seleção. Quando moro nela, moro em Brasil. Tamo junto, chama a bota. Eita, que Deus lhe proteja, do Galo. Que Deus vai dar saúde do Galo Correia. Tamo junto, chama na bota. Alô, Sefoneiro, Asa Moreno, Asa do Forró. Final de semana, o Antônio Silva precisa de uma banda lá essa semana. Vamos pra lá marcar presença comigo. Antônio Silva, chama na bota, tamo junto. Esse é igual.
0: Eita, Hélio Carroceiro, você é topado. Um abraço, meu irmão. Bom final de semana. Obrigado pela audiência sempre. Dona Rita Andrade, fala.
2: Boa tarde, Antônio. Eu já estou na escuta, viu? Meu radinho já está ligado. Te desejo bom início do programa e um bom final de semana para você e sua família e a família da Grande Rio. Viu? Ô, oh, Antônio Silva, fiquei tão contente hoje no programa de Luiz Dantas. O Alves Corrêa falou chorando, agradecendo. Meu importante, eu chorei. Entendeu? Eu chorei. Chorei tanto, emocionada. Mas graças a Deus que ele saiu da intubação. Viu? Uma boa tarde do programa.

0: Muito bem, vamos com mais participações aqui dos ouvintes. Deixa eu ver aqui, tem mais participações antes do intervalo comercial. Daqui a pouquinho eu vou pro intervalo comercial. Meu amigo Carlinhos do Campo Redondo tá aqui também. Boa tarde, meu irmão.
1: Boa tarde, Antônio Silva. Aqui é o Carlinhos do Campo Redondo. E o Brasil ganha ou não ganha hoje? Manda um alô para todos os ouvintes aí. Boa tarde a todos. Um bom jogo, um bom final de semana. Tchau, fica com Deus, bom trabalho. Sextou novamente. E o Alves, graças a Deus, tá melhor, né, Antônio? Pediu dele breve, tá fazendo o programa dele novamente. Tchau, fica
0: com Fala, Deus. Carlinhos, um abraço. Fala, Carlinhos, um abraço. Alves Corrêa, graças a Deus, tá bem melhor. Depois do intervalo comercial, vou colocar aqui um áudio dele falando, viu? Me emocionei muito quando ouvi o áudio, porque o companheiro Alves começa a falar e depois começa a chorar bastante. Mas segura aí, meu irmão, logo, logo você vai estar de volta com a graça de Deus, viu?
2: Boa tarde, Antônio Silva. Um dos ouvintes do programa do Luiz, pela manhã, perguntou se na farmácia popular, ali perto da UPA, tinha o sertralina, que ele tomou sertralina.
0: Ah, eu já toquei nesse assunto. Já falei com a coordenação da vigilância. A informação é que realmente está faltando a medicação. 2 meses que não tem. Que foi feito uma compra emergencial. E essa compra emergencial está para chegar no final da semana que vem. Viu? Terezinha, fala.
3: Ô Antônio Silva, eu espero que o Brasil se saia bem, né? Embora que ele não vai ganhar a Copa, mas pelo menos ganhando uma partida, né? Nesse período agora. Deus queira, né? Vamos assistir. Eu vou assistir, que eu sou teimosa.
0: E brasileira.
3: Eu quero ver.
0: Muito bem. É teimosa e brasileira, né? Temos mais que apoiar nossa seleção. Ivan Taxista, boa tarde, meu amigo Antônio Silva. Excelente final de semana para você. Sempre na escuta, Ivan. Valeu, meu irmão. Um abraço, faça uma boa viagem e que você tenha com a sua família um final de semana abençoado. Boa tarde, Antônio Silva. Erildo da Boneca Raquel está ligado na melhor. Manda um abraço para minha irmã Helenita. Ó, o Erildo aí da Boneca Raquel, mandando um abraço aí pra irmã Helenita. Não é isso, meu irmão? Um abraço, viu? O bicho tá com óculos aqui, estiloso, tá pega, viu? Valeu, Erildo, ficha limpa, né assim? Manuel Adalton, povoado Canoa de Baixo.
4: Comece jogando na partida de hoje.
5: Boa tarde, Manuel Rodrigues. O meu pra cá, eu quero 2-1. Quem tá falando é Manuel Adalto do povoado Canoa de Baixo. O importante, eu quero de 2-1, vá lá. É melhor ele ganhar do que perder. Eu falei de manhã pra Sandra Maurício.
0: Um abraço aí no Manuel Adalto, povoado Canoa de Baixo. Manuel, seu xará é Manuel, tá de férias, viu? Ele só volta mês que vem, só volta em julho. O homem tá aproveitando. Deise Tavares, fala.
6: Dona Rita. Boa tarde, Antônio Silva. Que tenha uma tarde maravilhosa, com muita saúde, um bom trabalho e um bom São João e um bom final de semana. Fica com Deus,
0: valeu,
6: Nossa
0: Deise.
6: Senhora Aparecida. Passe na frente de todos nós, dando
0: amém,
6: saúde.
0: Amém.
6: Amém. Um abraço.
0: Boa tarde, minha amiga Deise. Bom final de semana para você e família. Genil de Jeda, Neópolis.
7: Boa tarde, Antônio Silva.
0: Oi.
7: Olha, o Neymar não vai jogar.
0: De novo.
7: Nessa segunda partida.
0: Eu queria que ele não jogasse nenhuma
7: agora
0: na Copa, que ele viesse embora.
7: Etapas. O homem já tá cheio de dinheiro.
0: Manda ele vir embora.
7: É que ele quer mais. Ele vai entrar em campo, o cara dá uma pancada nele, tira ele do jogo, pronto, acabou.
0: Muito bem, valeu. Seu Valdeci do Castro, um abraço, Geninho, em Neópolis. Seu Valdeci do Castro, boa tarde.
8: Boa tarde, Tonho Silva, aqui é Valdeci do Castro. Dá uma boa tarde para você e também para nossos amigos, né? Uma boa tarde para Sandrinha, uma boa tarde para o Mané Rodrigues, para o Carlinho de Campo Redondo, Cine Carroceiro, o Bigode de Aço e também esse Hélio Carroceiro aí de Penedo, né? Que tem também esse Carroceiro de Penedo, que tem o Cine Carroceiro no Japoatão e tem o Hélio Carroceiro aí de Penedo. E uma boa tarde para a dona Luzinete, para a dona Petrúcia, para a dona Terezinha, para a Luda Igreja Nova, para Ronaldo, Gael e Clauda, que é aluno mesmo de Igreja Nova, minha prima Núbia aí na Ilha da Santa, e a Graça e sua filha Cristina Cristiane, e a Cristileide, e seus filhos todos, né? E o Carlinho também aí, que é nosso amigo. E essa turma toda boa, e não esquecendo de meu amigo, também meu filho Volta Pedrinho na Vila Matias, é o Rodrigo e sua mãezinha vendendo aquelas pipocas bem, bem gostosas, e todos que estão na escuta, uma boa tarde. Uma boa tarde para o meu amigo Tonho Silva, que agora nós só escuta a sua voz segunda-feira, se Deus quiser, né?
0: Verdade, tchau. Verdade. Um abraço, seu Valdeci do Castro. Um abraço, viu? Muito obrigado pelo carinho da audiência. Bom final de semana para o senhor e família. Fala, ouvinte.
9: Boa tarde, Antônio Silva. Tem Oi. Como você pedir o número do pessoal é que entrega a fralda geriátrica. Dos acamados daqui de Penedo, que eu queria muito falar com eles. Obrigada, estou na sua escuta. Tenha uma boa tarde.
0: Vou fazer o seguinte. Eu quero ajudar a senhora com relação a essas fraldas. A senhora está dizendo aqui que foi pegar e falaram que iam entregar na sua casa, é isso? Ela disse que está precisando muito. Disseram que iam levar as fraldas na sua casa, foi? Me mande a foto do cartão SUS. Me mande aí o que a senhora tem aí de pedido dessas fraldas, para que eu possa mandar aqui para o pessoal do setor de fraldas, para eles providenciarem e mandar para sua casa. Mas só que eu preciso do nome do paciente, uma foto do cartão SUS para poder identificar esse paciente, para que eles possam mandar. Agora não estou entendendo por que, que eles vão entregar na casa da senhora. A senhora foi pegar, é porque não entregaram a senhora lá? Não tinha fralda? Porque assim, vai pegar, já estava lá, pegava logo, né? Então por que ficaram de entregar na sua casa? Eu quero entender melhor o que é que aconteceu aí, viu? Fala. Meu amigo Cláudio, boa tarde, Antônio, estamos por aqui, tô te ouvindo. Valeu, Cláudio, da Bibi, é? Parece como é da Bibi, não sei onde é que esse homem tá agora, ok? Onde é que você tá agora, Cláudio? Agora tá no coletivo, eu acho, né? Um abraço, meu irmão, bom final de semana, bom trabalho, viu? Obrigado pelo carinho da audiência sempre. Eu quero pro intervalo, 13h20, vamos lá, e o povo não para de falar, isso que é programa de audiência, graças a Deus, obrigado a todos. Fala, é?
10: Foi uma rede que caiu aí, caiu um coquinho aí, bagaçou a rede, aí eu vou dar um alô aqui, mas já entrei em contato com os meninos já e ele foi consertar o cio.
0: Amém.
10: Uns 30 metros de cabo que ele tocou, alta tensão e abaixo, torou.
0: Mas
10: tudo.
0: Já estão resolvendo, né?
10: No povoado Lagoa Redonda.
0: Estão resolvendo. Tá, meu irmão, graças a Deus.
10: 4 quilômetros depois de Piaçaba Sul.
0: Valeu, mas já estão resolvendo, né? Que bom. Gato Preto, fala, meu irmão.
11: Boa tarde, Antônio Silva, chama no frio, chama na bota. Esse Hélio Carroceiro é topado demais, ele sai porque não toma nenhuma, se tomasse umas duas Ave Maria. Era super topado.
0: Verdade.
11: Quero mandar um forte abraço para todos de Canoa de Baixo, especial para meu pai e minha mãe, meus primos e todos vocês ouvintes aí. Gato Preto direto de Barueri, 6-1 pro Brasil hoje, hein? 6-1, depende de quando posso tomar
0: tudo
11: uma,
0: isso. Tô
11: doente, mas estamos na luta. Deus abençoe vocês, Antônio Silva. Tamo junto, Gato Preto direto de Barueri, chama na bota, Hélio Carroceiro, chama na bota.
0: Um abraço, Gato Preto em Barueri, São Paulo, isso, né? Ouvindo a gente, obrigado, irmão, pela audiência, melhoras pra você, bom final de semana, viu? Desde já, até segunda. Márcio Reis, que só manda áudio para o programa do Luiz Dantas. Comigo ele só manda mensagem de texto. Boa tarde, meu amigo Antônio. Hoje é 4-0 para o Brasil. Vamos que vamos, Márcio Reis. Vamos aguardar, né, Márcio? Temos que confiar, né? Boa tarde, meu amigo Antônio Silva. Vamos para o bar do Cavalo Velho assistir o jogo do Brasil, que vai ser 3-0. Eita, velho, ó, seu irmão, viu? o Nado, seu irmão, convidando pra gente ir pro bar do Cavalo Velho. Seu irmão, viu? Não venha com história, não.
12: Bom dia, minha amiga Sandra Maurício. Bom dia, hoje o Brasil.
0: Ah, e foi pra Sandra.
12: Valeu, Sandra. Tô aqui, trabalhando aqui.
0: Aí foi pra Sandra, muito bem. Oi, Cavalo Velho. Seu irmão, viu? Convidando pra assistir o jogo no bar do Cavalo Velho. Não digo nada, viu? Se entenda com ele. Jéssica da Cia das Panelas, boa tarde. Ótima sexta-feira. Sobre o placar, acho que vai ser 1-0. Eita, é importante é ganhar, né, Jéssica? O importante é ganhar. Aí a moça disse aqui com relação às fraldas. Foi, ficam de vir trazer e não trazem. Sempre tenho que estar indo lá pegar. Tô precisando. Me manda aí, por favor, uma foto do cartão SUS para que eles possam identificar lá o paciente para mandar essas fraldas. Eu vou mandar pro pessoal aqui da farmácia central para ver se eu consigo ajudar a senhora, viu? Por favor, foto do cartão SUS. É do cartão SUS, viu? Com o nome do paciente, por gentileza. Jorge Pato Broco, fala aí, garoto.
13: Boa tarde, meu amigo Antônio Silva, boa tarde a todos os seus ouvintes. O meu placar hoje é 1-1. O Brasil não ganha do Haiti porque a seleção está cheia de vedete, cheia de jogadores velhos e mongolóide. O goleiro brasileiro mongolóide, jogadores machucados e velhos, ultrapassado, e o Brasil não está jogando nada desde o técnico, que não presta mesmo, esse velho babaca aí tá aí dirigindo a seleção, mas o Brasil tá aí, não apresentou futebol de maneira alguma, e ele só fala que tá testando. Então, já tá na hora, ele testou demais, já tá na hora de ir embora. Não apresentou nada com tanto teste, então vai-se embora, Ancelotti, procura seu lugar.
0: Pior que não vai não, Pato, viu? Ele perdendo a Copa ou sendo campeão, ele já tem um contrato até 2030. Já pensou? Se for campeão ou se perder na Copa do Mundo, o Carlo Ancelotti já tem um contratozinho até 2030. Por mim, ele também pegaria o bonde voltando lá. Ele é italiano, é? Pra mim, ele voltava pra lá, pra Itália. Porque até agora o homem realmente aí, não tô gostando não. Todo mundo fica pé da vida querendo que o homem coloque fulano, coloque ciclano, o cara fica se amarrando, mal faz alterações durante o jogo. Não, a única alteração que ele fez foi no amistoso, que fez um combinado lá com a outra seleção e trocaram 10 jogadores de uma vez só para testar, só foi ali. Mas, meu irmão, tá complicado. Eu fico aí com a opinião do nosso ouvinte, nosso amigo, o Pato Broco, tá realmente certo. Ó, gente, eu preciso ir pro intervalo comercial, volto já, mas pode continuar mandando sua mensagem de áudio ou texto. Depois do intervalo eu coloco o seu áudio no ar. 13 horas e 26 minutos, intervalo comercial, volto já.
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3: Treze horas e 40 minutos, estamos de volta com o nosso programa, gente, A Voz da Cidade. E hoje pela manhã, estávamos aqui na rádio, em um café. A turma da rádio, vez ou outra, se reúne para se confraternizar, arengar um pouquinho. É bom, sabe, resenhar. E estávamos aqui num café hoje pela manhã, quando recebemos um comunicado do falecimento da filha do meu amigo Sapo, é o Dr. Roger, né, mais conhecidíssimo como Sapo, lá da Mata Atlântica, e da sua esposa Lu. Falecimento da filha do casal, a Graziele Dias Santos. Meu amigo Sapo, dona Lu, recebam aí o nosso abraço, nossos votos de pesar. A Graziele, ela vivia acamada há muitos anos, né? Acho que cerca de 20 anos, sob os cuidados aí, sempre do Dr. Roger, da Lu, de toda a família, cercada de muito carinho, de muito amor, mas que infelizmente hoje veio a óbito. Segundo informações, agora eu queria saber aqui, Luiz, velório tem? Tem. Segundo informações, o velório será realizado lá na Mata Atlântica, na residência do meu amigo Sapo, Mata Atlântica 1, Avenida Embira, quadra P3, número 11. O sepultamento vai acontecer amanhã, às 9 da manhã, no cemitério das Cacimbinhas, viu? O sepultamento da filha do meu amigo Sapo e também da minha amiga Lu vai acontecer amanhã, às 9 da manhã, no cemitério das Cacimbinhas, amanhã dia 20. E o velório, ele vai acontecer lá na Mata Atlântica 1, na Avenida Embira, quadra P3, número 11. Abraçar mais uma vez meu amigo Sapo, a Lu e toda a família, e expressar os nossos sentimentos de pesar.
4: Nota de falecimento. Pai, Rogério Sapo. Mãe, Elúzia, conhecida por Lu. Irmãos, Gabriel e Gleiciele. Tia, Dorinha. Comunicam com pesar o falecimento de Graziele Dias Santos, conhecida como Grazinha, filha do Sapo e da Lu. A família informa ainda que o velório ocorrerá em sua residência, no conjunto Mata Atlântica 1, Avenida Embira, quadra P3, número 11. O sepultamento ocorrerá neste sábado, dia 20, às 9 horas da manhã, no cemitério Jardim da Saudade, no bairro Santa Isabel. A família enlutada desde já agradece a todos que comparecerem a este ato de fé e solidariedade cristã. Comunicamos o falecimento de Graziele Dias Santos, conhecida como Grazinha, filha do Sapo.

0: Nota.
1: Então tá aí, um abraço ao Sapo, à Lu, por esse momento aí difícil, né? Momento de dor, momento de tristeza. Sintam-se abraçados, viu? Que Deus possa confortar os corações dos pais, dos irmãos e de toda a família pela passagem da Graziele Dias Santos, mais conhecida como Gracinha. Ah, gente, eu vou trazer aqui agora. Fernando tá aqui, tá com paciência, né, Fernando? Eu vou trazer aqui rapidinho o nosso amigo Alves Correia. O próprio vai falar. Só que tem um determinado momento do vídeo que ele se emociona, chora bastante, mas ele vai relatar aqui um pouquinho do que ele está passando com relação ao seu quadro, o seu quadro de saúde, viu? Então você vai acompanhar aqui comigo um áudio, né? Um vídeo, na verdade, que nós recebemos do nosso companheiro. Já viu o vídeo? Do nosso companheiro Alves Correia. Fala aí, meu irmão.
2: Alô, minha gente. Você deve estar sentindo a fraqueza da minha voz. Mas foi uma luta danada. Durante mais quase 10 dias na UTI aqui do Chama, né? Lutando contra a falta de ar, contra problemas do coração, contra anemia. Olha, pense numa luta danada. Líquido no pulmão. E eu só tenho a agradecer primeiro a Deus, a Jesus, o filho dele, e a você. Esteve comigo esse tempo todo, orando, rezando.
1: Gente, tá aí, né? Nosso amigo Alves se emocionou. Algumas pessoas acho que já viram esse vídeo, porque também está aí nos Instagram, na rede social. E não é para menos, né? Alves continua internado. Para quem conhece o Alves, que gosta de trabalhar, que apresenta em um único dia 3 programas de rádio, melhor, 2 programas de rádio e 1 na TV Opes, não é fácil, né? Está afastado de tudo que ele gosta de fazer, que é comunicação. Alves é muito da resenha, muito brincalhão. E não é fácil você estar atravessando um problema de saúde.

0: é que foi gravado esse vídeo, mas percebem que a voz dele está ainda pouco baixo. Vamos orar mais ainda para que ele possa receber alta e ir para casa, porque, gente, por mais que você tenha no hospital o melhor atendimento do mundo, nada se compara à sua casa. Parece que quando você chega em casa, dá uma revigorada. Porque só o fato de você poder ir lá no seu banheiro, tomar um banho, né? Você ficar à vontade, deitar no sofá, ligar uma TV, assistir, conversar um pouquinho, tá? Isso já dá uma revigorada. Hospital, eu não gosto de hospital. Graças a Deus, nunca precisei ficar internado. Hospital para mim entrou, tomou uma injeção, foi embora. Porque se eu ficar no hospital, acho que eu fico com uma depressão. É um ambiente assim super carregado. Só sabe quem fica internado. Dormir e acordar ali. Não deve estar sendo fácil para quem é tão elétrico, para quem é tão dinâmico como nosso amigo Alves Correia. Não deve estar sendo fácil. Ele gosta mesmo de trabalhar, ele gosta mesmo de estar na atividade. Mas, irmão, Deus está operando. Aguente só um pouquinho mais, viu? Deus está operando e logo, logo você vai voltar para casa, para sua família, para suas atividades e para seus amigos, para aqueles que gostam de você de verdade. Estamos numa torcida muito grande pela recuperação o mais rápido possível do nosso amigo Alves Correia, viu? Volte logo, meu irmão, nós estamos com muita saudade, viu?
1: Boa tarde, Antônio Silva, mais uma vez. Antônio Silva, a fé cura. E a nossa fé em Deus é muito maior. E que Deus vai deixar ele em pé, firme e forte. Eu creio no Espírito Santo Divino. Ô, Antônio Silva, manda esse vídeo pra mim, que eu não tenho não Instagram, viu? Para me mostrar para minha filha, inclusive um sobrinho do Alvinho trabalha junto com a minha filha, ele que passava tudo sobre o tio para minha filha, para ela me avisar, que ele sabe que eu sou fãzaça do Alvinho. Eu conheço o Alves Correia desde eu criança. Eu participava do circo, nas brincadeiras. Eu sempre acompanhei o trabalho dele. E que Deus abençoe ele. E ele vai ficar forte e firme.
0: Ok. Tá aí, já mandei pra senhora, viu? Deus te abençoe e continue orando para que nosso amigo se recupere o mais rápido possível. Fernandão, obrigado pela paciência, garoto. Boa tarde, meu filho, tudo bem?
2: Graças a Deus, né? Na paz de Cristo, né? Quero.
0: Mas você tá andando tanto na igreja que tá falando igual o Cláudio das Sebes.
2: Cláudio é meu amigo,
0: parece,
2: né?
0: Mas já tá parecendo um padre.
2: Quero,
0: né,
2: deixar aqui minhas orações pelo nosso amigo, né? Companheiro de rádio, Alves Correia, né? Entrego todas as orações que venho fazendo, né? Tanto na igreja,
0: passa
2: quanto em casa.
0: Lá, com a sua igreja lá, viu?
2: Sim, sim, sim.
0: Texto dos homens, coloca.
2: Irei
0: o nome
2: colocar,
0: dele.
2: Sim, o nome dele aos pés de Santa Cecília, que ela dê a saúde dele e ele retorne aos estudos, né?
0: Com fé em Deus.
2: Antes de eu entrar aí falando da caravana, Antônio, vamos falar um pouco sobre a associação, né?
0: Tem novidade,
2: que tá tendo muitas picuinhas, né, lá dentro da comunidade, a respeito de diretoria da associação que recebe dinheiro, né, a gente como presidente recebemos, mas infelizmente, né, a associação não recebe dinheiro. Todo o trabalho da diretoria é 100% voluntário e nenhum líder comunitário recebe salários, né? Nenhum líder, nem eu, nem os demais líderes comunitários, recebemos nenhum valor, tanto do município quanto de alguma parte particular, né? O foco e o benefício coletivo. A associação não busca recurso financeiro, mas sim a chegada de obras e serviços, mais infraestrutura para o bairro. Então, nosso dever da comunidade é buscar

0: parceiro como município, né, desempenhar as atividades dentro da comunidade. A gente precisa da manutenção de um poste, a gente precisa da manutenção de uma rua, né, quando ela está ali com um buraco aberto. A gente precisa parceria com o município e algumas ações referentes também ao assistência social, né, a Secretaria de Infraestrutura, a Secretaria de Serviços Públicos, Meio Ambiente, a Secretaria da Sulimp, né, de Limpeza Pública. Então, são esses salário que a gente recebe é obra para a comunidade, né? A função da associação é cobrar, o papel dos líderes é fiscalizar os problemas e ouvir os moradores e levar demanda até os órgãos públicos.
1: E de onde surgiu essa conversa que vocês recebem dinheiro?
0: Então, eu sei que nenhuma comunidade eu coloco à disposição como o Ronaldo, né? Nem 50% é com o Ronaldo e 50% é sem o Ronaldo. Então, pode muita gente vai criticar o trabalho do Ronaldo. Então, é isso que está acontecendo na comunidade. Muita gente, porque o Fernando dá isso pelas caras, porque o Fernando não faz isso, porque o Fernando recebe dinheiro, porque o pessoal da associação, agora todo mundo está rico. Não, ninguém está rico. A gente está trabalhando de acordo com o estatuto da associação, né? A gente recebe o dinheiro que a gente recebe do município. Eu quero deixar bem claro, o dinheiro, o salário que nós recebemos do município, sabe o que é o dinheiro? É obras, restauração de buraco, é lâmpada sendo trocada, é serviço, né? Cidadania entre a Secretaria de Assistência Social, a Secretaria de Saúde, trazendo benefício para a comunidade. Então, são esses salários que a gente recebe, né? Então, são destaque dentro da associação. A gente trabalha em prol do povo. Eu fui reeleito ao segundo mandato para trabalhar mais, para destacar mais a comunidade, né? No primeiro mandato, a gente recebeu iluminação de LED, foram 350 LED trocados, né? Quer dizer, lâmpada pro LED, né? Recebi o melhorias habitacionais em 14 casas que foram reformadas pelo município. Recebi o evento do assistência concurso em 2023, levando serviço da Equatorial, Água do Sertão, várias secretarias envolvidas, né? Recebemos daquela comunidade. Recebi agora recente a reforma da escola Manuel Tavares, onde levou o nome de Maria da Glória Tavares há um tempo atrás, né? Então, são esses serviços que são ofertados com o salário da gente, né? Nós, presidente e diretoria da associação, são esses salários que a gente recebe na comunidade. Porque quando a gente vai para ser um líder comunitário, a gente tem que representar a comunidade, não ser um líder comunitário pensando e ficar dinheiro, quieto, né? Ali, pensando que vai receber dinheiro, achando que a gente vai buscar para si próprio. Não, eu nunca cheguei no seu programa, Antônio, não cheguei no programa do Luiz para dizer, Antônio, eu vim fazer uma campanha para mim.
1: Verdade.
0: Não, nunca cheguei aqui, eu venho sempre, trago uma pessoa, Antônio, estão precisando de uma campanha para essa pessoa tá necessitando. Quando não é isso, às vezes quando eu não vou na própria secretaria, eu falo na rádio, né? Eu falo na rádio, como eu vou falar agora? Atenção, Secretaria de Serviços Públicos, né? O Ivo Costa, que é secretário, vai lá pagar nosso salário, reconstruir o buraco que tá lá aberto, né? Então é esse salário que ele vai pagar a associação.
1: E olha que você trabalha no município, mas nunca fugiu nem nunca deixou de cobrar do município, né?
0: Não.
1: Poderia até não cobrar, né? Com medo, eu trabalho ali, mas você sempre está aqui, cobra do secretário Ivo, cobra do transporte, cobra de quem tiver que cobrar, né?
0: Então, como antigamente existia uma rádio, né? Que eu fui palco também da rádio, né? Saiu até meu nome, sendo alguns moradores que ligaram para essa rádio, né? Informando que eu, como presidente lá da associação, não poderia ligar mais para a rádio solicitando de secretária, porque eu era funcionário público, né? Sim, eu sou funcionário público, mas sou um líder comunitário, então tenho que cobrar da minha comunidade.
1: Claro.
0: Né? Eu cobro de aqueles que estão me devendo da minha comunidade. Eu não vou cobrar de um secretário que não está me devendo. Então, se eu tenho um serviço a fazer e eu vou na secretaria, lá no, principalmente no serviço público, encaminho lá, passa mais de semana e não vai, então eu vou cobrar, né, onde tem um espaço ali, que todo dia estou ali, e eles vão fazer, justamente eles estão fazendo, mas, né, abriram bonitinho, tapou uns buracos mais em cima e o outro infelizmente está aberto, mas está sinalizado, né, com os cones da associação. Mas eu peço aí a atenção do Ivo, que manda o pessoal para terminar? Porque até então o buraco está aberto, né? É, pode uma criança cair dentro, ou até alguém vir de moto, né? Que às vezes muita gente não anda com faróis ligados, né? Anda com faróis ligados e acertar e cair dentro do buraco. Então, são esses salários que a gente recebe dentro da associação. Então, são obras do município, né? Tanto do município quanto alguma pessoa que venha trazer uma doação. Ah, eu vou dar uma roupa. É esse salário que a gente vai fazer, vai destinar aos moradores. Então,
1: quero agora deixar... o interessante, ninguém se aproxima de um presidente da associação para perguntar como é que pode ajudar, né?
0: Verdade.
1: Eu acho engraçado. Ninguém chega para o cara e diz: presidente, vamos nos reunir, vamos pintar o meu fio do nosso bairro, vamos fazer um mutirão de limpeza. Ninguém faz isso, ninguém se aproxima com o intuito de ajudar. Agora, para derrubar, né, meu irmão?
0: Sim, sim.
1: Para conversar o que não sabe, misericórdia, viu?
0: Então, para isso, né, aparece um monte de gente para essa questão, né? Mas eu queria ressaltar aqui, Antônio, que na época, quando não era presidente, né, o presidente de lá era o Nivaldo. E eu sempre acompanhava algumas ações do Nivaldo, fazia aquele mutirão de homens da comunidade, dava um litozinho de pitu ali, os homens saíam, dividiam por rua, botava, limpava ali. Então, isso é um trabalho da comunidade desenvolver também. Porque eu tô ali como presidente, mas para destacar qualquer situação da comunidade, você pode, o morador pode, claro, também ir até a secretaria fazer uma solicitação. Sim. Né? Não é só o papel do presidente, mas a gente estamos ali na associação para receber vocês que são moradores da comunidade de Santa Cecília, que mora ali já há muitos anos, sabe a dificuldade que a gente tem dentro da comunidade. A gente tem a dificuldade com o transporte coletivo, né? A gente teve uma reunião ano passado para ajeitar os horários do transporte, mas nem todo horário o transporte desce. Eu tenho sempre algumas reclamações, né, dessa questão do transporte. Mas para poder eu fazer a reclamação, eu preciso também do horário do ônibus, né, da foto que você está no ponto, o horário e tudo, para poder eu chegar e fazer a reclamação. Mas eu quero deixar aqui bem destacado que nós, líder comunitário, tanto eu do bairro Santa Cecília quanto os demais líderes comunitários, não recebemos nenhum valor específico do município.
1: Muito bem, agora vamos deixar essa história aí de lado, o pessoal já entendeu, vamos falar de viagem. Você trouxe aqui uma caravana de Santa Cecília para Romaria, a festa do Padre Cícero, que vai acontecer de hoje a 30 dias, né?
0: Essa
1: 19 de julho.
0: Essa 19, eu me confundi lá na data, mas é dia 20 lá, é na segunda.
1: Ah, vai ser dia 20.
0: É.
1: Pronto, de julho.
0: De julho.
1: Aí você nem viajou ainda pro Padre Cícero, né? Já vem aqui com outra caravana.
0: Não, é a mesma.
1: É a mesma,
0: só,
1: né,
0: foi a mudança de data.
1: Ah, você mudou a data. Pensei que era outra.
0: Não, é a mesma caravana.
1: Ah, você atualizou aqui a data, não foi? Muito bem. Então vem cá, caravana Santa Cecília para Dois Riachos?
0: Sim, Dois Riachos.
1: Não, no Juazeiro não, faz já
0: parte disso. Então, Dois Riachos tem essa capelinha, né? Essa capelinha, ela tem quase 8 metros de altura.
1: Essa capela
0: existe, ela é erguida em cima de uma pedra, né? Então foi o...
1: Cabe muita gente aí?
0: Não, na verdade, essa capelinha, ela não é para você entrar.
1: Ah.
0: Você vai fazer pedido, pagar promessa.
1: Ah, não,
0: né?
1: Entra não,
0: não, é? Não. A capela que o pessoal frequenta, ela fica na parte de baixo, é outra capela.
1: Em cima de uma pedra,
0: é,
1: né?
0: Erguida em cima de uma pedra rocha. E é a margem da rodovia, né?
1: Ah.
0: Na BR-316.
1: Eu
0: lá
1: pensei
0: na...
1: que entrava.
0: Antes da entrada da cidade de Dois Riachos.
1: Certo.
0: Então, eu fui para esta caravana em 2024, né? Em 2025 não fui, que a gente teve outra viagem, a gente não foi, né? Que praticamente dia 20 de julho tem viagem para Juazeiro e tem para ir, tem viagem para Apropriar, né? Que tem também santuário lá de Padre Cícero. Mas essa viagem, a gente vai dia 20 de julho, próximo mês. Só que agora a gente estamos aí ofertando, né, 50% antes da viagem. Então, se você quer ir, né, para reservar sua vaga, você tem que dar aí 50% antecipado, né? Então, o valor fica aí R$100, né? A viagem será dia 20 de julho. É a saída marcada para as meia-noite, né? Daqui a saída será lá do bairro Santa Cecília, mas estarei com antes da meia-noite, né? Por volta das 11 horas, já estarei na cidade recolhendo o pessoal para a gente sair no tardar meia-noite e meia, né? A gente quer sair meia-noite e meia, o horário quase a gente sair da cidade, né? 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Reserve sua vaga, lembrando, pagando 50% de antecedência.
1: Ah, tem que pagar 50% antes, né?
0: É.
1: Olha aí o carroceiro, olha.
0: Não, Rapaz, chama, o Hélio.
1: Chame ele.
0: O Hélio só quer ir viajar se eu der só R$50 a ele. Não quer pagar os outros 50.
1: E é.
0: Mas ele não vai. Eu disse, ele tem que ser todo. Não trabalha com meia, tem que ser todo.
1: Eita,
0: a não ser que seja uma pessoa bem calamidade, mas quer ir pra viagem e tudo, a gente ainda se ajeite. Mas o Hélio, ele tem que ser todo. 100% todo.
1: Por que você não faz assim? Já que você é um rapaz da igreja, já que você faz muita caravana, por que você não dá pelo menos uma passagem para alguém que realmente quer ir muito, mas não tem o dinheiro naquele momento, quer pagar uma promessa? Por que você não faz isso? Pelo menos uma passagem.
0: Então, eu já tenho praticamente um grupo de todos que viajam comigo, em todas as caravanas, são os mesmos, a mesma pessoa. Então, tem pessoas na caravana que às vezes, Fernanda, eu não vou porque eu não tenho um valor. Ele disse, não, a gente vai, depois a gente se ajeita. Pronto, ali foi embora na viagem. Mas assim, às vezes, Antônio, tem gente que chega por último, né? Na verdade, dá o nome e quando chega no dia desiste. E principalmente quem vai aí sempre...
1: Aí você fica certo que aquela passagem está reservada, chega num dia a pessoa não aparece.
0: Então, aí eu tiro um já da associação que está ali naquele papo que não tem um valor e eu queria colocar ali, mas reservei para aquela pessoa e quando chega no dia aquela pessoa não vai. Aí para você dizer para aquela outra que estava lá atrás para ir, aí já, infelizmente não dá, porque até então você tem que se organizar e tudo, porque até então você, vamos supor, você não tem o dinheiro da passagem, mas às vezes você quer trazer alguma coisa, né, para a família. Então aí nesse ponto aí é onde aperta.
1: Muito bem, alguma coisa mais? Espera aí que o carroceiro, o Hélio mandou um áudio aqui para nós, vamos saber o que é que o Hélio quer. Fala, Hélio, diz aí, meu irmão, deixa eu ver.
2: Meu amigo Antônio Silva, chama lá, tamo junto. Ô, sefoneiro, amém, Antônio Silva, você tá certo mesmo, chama na bola, tamo junto.
1: Ó, ele quer que você dê uma passagem a ele.
0: Não vai não, só vai se pagar toda. O Hélio viajou comigo pra Canafistla em 2023, viu? De lá pra cá não viajou mais, aí quer dizer que eu vou dar agora de graça? Não, vai ter que pagar.
1: Eita, tá vendo aí, Hélio? Tá vendo aí? Você tem que pagar 100%. Obrigado, Fernandão.
0: Valeu,
1: obrigado,
0: meu amigo.
1: Pela paciência, por ter esperado, pra bater esse papo comigo. E desejar a você um bom final de semana. E o Jogo do Brasil, assiste hoje?
0: Assisto sim, né? E hoje eu irei, sabe pra onde?
1: Pra
0: assistir
1: onde?
0: O jogo.
1: Onde?
0: Vou ali pra Rango.
1: Vai lá. Assistir lá, é?
0: Sim, porque lá vai ter uma...
1: Paga?
0: Paga, né? Vai ter um rodízio lá de R$50, né? Porque eu tô lá assistindo e comendo. 50.
1: 50?
0: 50.
1: Mas é rodízio de quê? Comida?
0: Comida. Agora fora a bebida, né? Você paga só... A rodízio é só mesmo. Comida.
1: Você come à vontade?
0: É, come à vontade.
1: E vem aí pizza? Só...
0: Vem tudo. Tudo.
1: Ah, por isso que no primeiro jogo do sábado tava assim.
0: Pois, estarei por lá.
1: Vale a pena.
0: Estarei
1: por lá. Cinquentinha, já reservou 50?
0: Já reservamos ontem já.
1: É bom ir a turminha, né não?
0: É, vai uma turminha lá que chegaram de Minas Gerais.
1: Vai chegar que hora lá?
0: Vamos chegar por volta da 7 horas ou 9 horas o jogo?
1: 9:30.
0: Pronto, 9:30, então por volta das 8 horas tá bom. É que é isso cedo, pra olhar pra televisão sem nada?
1: É verdade, é. Eu chegaria 9, mas você quer ir 8, chega aqui pra
0: ficar gente já vai comendo, alimentando o boost enquanto começa o jogo.
1: Já quer ir pra ficar, né?
0: Pois é.
1: Gastando 50,
0: sim,
1: né?
0: Sim.
1: Esse Fernando é a gota. Valeu. E aí, o seu placar? Você arrisca quanto pro Brasil?
0: Rapaz, agora eu vou botar... Eu botei eu botei empate, né? No primeiro, né? E foi empatado. Vou botar 2-1 agora. 2-1. Então,
1: pra o Brasil.
0: Pra o Brasil.
1: Pronto.
0: Pra o Brasil.
1: Quer dizer que no sábado você acertou 1-1.
0: Foi, 1-1.
1: Aqui foi.
0: Fiz uma aposta lá, ganhei 50, olha aí. 50 do rodízio.
1: E vai apostar hoje?
0: Não, apostei não ainda.
1: Vamos apostar nós dois hoje?
0: Não, vou não. Mas
1: obrigado,
0: eu boto 2-1. Valeu, meu amigo Antônio Silva, aí uma boa tarde.
1: Bom final de semana.
0: Obrigado.
1: Tá aí, Fernandão. Ó, o placar do homem hoje, 2-1 para o Brasil. No outro ele acertou, 1-1. Fala, Luziette Loz.
3: Boa tarde, Antônio Silva. Boa tarde a todos da Grande Réio. Como é que tá você, Antônio? Que bom que o Alves Correia... Aliás, eu ouvi ontem, né, também, né, quando o programa do Eudes estava passando, sobre a questão dele, né, até quem que não chorou também, né, rapaz? Até eu chorei, não vou mentir também, não. Quem que não chora, né, o momento desse que ele tá passando, mas graças a Deus o pior já passou, né? Mas graças a Deus ele está ótimo. Que bom, meu Deus. Graças a Deus está bem. Antônio, sobre também quero dar minhas condolências ao Sapo e a minha xará Alô, né? A todos, com certeza, da família da Graziele, né? Que agora é finada. Que Deus abençoe, Deus dê o conforto, né? E Deus dê muita força e coragem a cada dia. Não é brincadeira, né? A pessoa perdeu uma filha, né? E, infelizmente, Graziele faleceu, né? Um abraço, Sapo, minha xará Alô, certo, meu querido? Um abraço a todos da família, com certeza, viu? É, e hoje o Brasil vai dar 2-1, certo? Tanto eu como também meu esposo tá dando 2-1 hoje. É tudo ou nada. E espero que bote o Endrick. Só isso. Tchauzinho, meu querido. Boa tarde.
1: Muito bem, ela quer que o Endrick entre jogando de prima, mas segundo o Valdi, disse que não vai acontecer isso não, viu? Diz que o Endrick não vai entrar de primeira não. Pode ser que o Carlo Ancelotti o coloque lá no segundo tempo e tal, né? Ele gosta de manter alguns jogadores que não rendem muito, aí tá treinador da gota. Que peste é isso, mano? Eita, e fizeram a dança aí, postaram os negócios aí, misericórdia, hein? Tá as dançarinas da Grande Rio, nem diz alô, da Grande Raio. Ó, deixa eu mandar um abraço aqui pra minha amiga Sol, da Mata Atlântica 2, que está convidando a todos os moradores da comunidade para comemorar o segundo arraial da família. Agora, como é que se pronuncia, hein, Sol? Airá, é? É Airá o nome? Me corrija aí se eu estiver errado, viu? Airá de Capoeira, né? Na Mata Atlântica 2. Nossa arraiá será dia 20, amanhã. Amanhã então tem arraiá na Mata Atlântica 2, organizado pela família Airá Capoeira, do mestre Cabeça de Negro e o professor Sapulha. Então um abraço, minha amiga Sol, ao mestre de capoeira Cabeça de Negro e o professor Sapulha. E tem folia na Mata Atlântica 2.
4: Fala, galera massa da família Airá Capoeira.
1: Tá isso vendo? Mesmo, Airá Capoeira. Bonito,
4: passando para avisar para vocês que dia 20 nós temos um encontro marcado. Em nome do meu empresário JB Produções, Bruno e Pivetinho fazendo muita rocha para vocês e repertório novo. Mandar um abraço para minha amiga Solange
1: Olha e o professor só.
4: Sapulha, isso mesmo.
1: Sapulha. Tamo junto,
4: tô chegando.
1: Beleza, tá chegando? Chega aí, meu irmão. É amanhã, chega logo. Tem mais? Cadê?
5: Alô, véi! Bota pra descer!
1: Segura!

0: lembrei do Britinho, que quando tocou essa música ontem aqui, a Sandra dançou só aqui no estúdio, viu? Minha amiga Sol, diz aí, como é que vai ser a festa amanhã, hein?
1: Boa tarde, meu amigo Antônio Silva, aqui é a Sol do Mata Atlântica 2, para relembrar, passando aqui para relembrar que próximo sábado teremos o Arraiá da Família Iracapoeira aqui no Mata Atlântica 2. Contamos com a sua presença.
0: Tá vendo aí? Amanhã tem folia, amanhã tem festa lá na Mata Atlântica 2. Aí tem a minha amiga Elane Nascimento, eu vi aqui a foto da Elane, né? Tem Elane Nascimento, tem outras atrações também, viu? Aguinaldo, pom. Fala, irmão.
2: Boa tarde, meu amigo Antônio. Boa tarde, amigo Antônio. Eu quero dizer pra você que amanhã nós também estaremos... Tá, vai ter arraiá também amanhã lá no Jatobá, lá no Bar do Mica. Viu? Lá na Praça do Jatobá, lá no Bar do Mica. Vai ter amanhã, vai ter arraiá. Quem quiser curtir um forrozinho arrochado, você vai comparecer amanhã lá no Jatobá, viu, Antônio? Lá no Bar do Mica, valeu? Um abraço e muito obrigado, meu irmão.
0: Valeu,
2: um abraço, é nóis.
0: Bar do Mica.
2: Amanhã estaremos lá. No forró animado.
0: Beleza.
2: Lá no Jatobá, lá do Bar do Mica amanhã.
0: Jatobá, Bar do Mica.
2: Depois das 8 horas.
0: Beleza, depois eu vou cobrar aí a propaganda do Bar do Mica. Depois eu passo aí no Bar do Mica e vou tomar 6 Budweiser, é por sua conta, viu? Eu vou dizer, olha, foi a propaganda que o Ponzeiro fez do arraiá do Bar do Mica lá no Jatobá. Certo, Ponzeiro? 6 Budweiser, por sua... agora é 6 daquelas de 600ml, viu? De garrafa, não é long net, nem a latinha não, viu? Meia dúzia de 600ml. Vou levar a Sandra, que ela gosta de Budweiser. Tá tomando é nada, só remédio, misericórdia. Tá melhor? Tá melhor? Eita, Jesus. Vai melhorar, vai melhorar. Ó, 14 horas e 13 minutos, vamos fechar o programa que ela já está aqui doida pra trabalhar.
3: Tem mais arraiais aí, viu?
0: Tem mais?
3: Peraí,
0: fala aí. Boa tarde, Sandra.
3: Boa tarde, Antônio Silva, boa tarde, ouvintes
0: tem
3: do
0: mais
3: programa
0: arraiais,
3: A Voz da Cidade.
0: Boa tarde.
3: Amanhã, à tarde, eu serei jurada do Arraiá do Enzo, né? Será lá no...
0: Essa mulher é muito importante.
3: No César, serei uma das juradas.
0: Olha.
3: Nós também temos o Arraiá da Graça, né? Da capela.
0: Sim,
3: Nossa
0: verdade,
3: Graças,
0: é amanhã, né? Dia 20.
3: A partir das 8 da noite.
0: É
3: lá
0: verdade.
3: No César é a partir das 18 horas.
0: E você é para os dois, é?
3: Quem sabe, né? Vai que dá tempo.
0: Ah, mas negócio de jurado demora.
3: Nada.
0: Demora.
3: 18 horas lá começa.
0: Ah, mas 18 para 20 é rapidinho.
3: Então, rapidinho, é.
0: Dá tempo não ser por dois.
3: Dá sim. Aí depois tem que esticar lá para receber a oração das graças, né? Dançar lá.
0: É verdade. Muito bem.
3: Ainda tem arraiá também lá no Bairro Vermelho.
0: Mata Atlântica 2.
3: A Línia que tá promovendo, né? E tem um montão de arraiá, gente.
0: É
3: a cidade toda tá com muita festa, a prefeitura também apoiando, né? As festas das comunidades no interior, aqui na cidade. Então, vão com o desejo de fazer uma confraternização de paz,
0: isso,
3: de amor, respeito, sem exageros, para que depois da festa ninguém tenha que ficar chorando, né?
0: Pois é.
3: Então, responsabilidade acima de tudo.
0: Muito bem. Aí daqui a pouco vai ter o arraiá da 99.
3: Não, hoje teve, né, o café.
0: Hoje teve.
3: Foi bom,
0: foi top,
3: eu
0: foi top.
3: Demais.
0: Eu já falei aqui que o nosso café foi maravilhoso. Foi sim. Oi, diga aí. Já mudou de microfone, você me
3: doide
0: aqui.
3: O café foi tão bom,
0: sim,
3: que ainda rendeu uma dancinha no final. Pena
0: ah,
3: que você foi embora.
0: Quem inventou essa dança, hein?
3: É nós é assim.
0: Quem editou? Foi Milene? Foi?
3: Não, quem Cleuton foi.
0: O Cleuton?
3: O Cleuton foi o diretor. Eu só vou mandar ele tirar aquela parte que eu tô parecendo uma.
0: E o áudio? Mas tinha som, ele botou depois?
3: Não, aqui o meu celular tocava.
0: Sim.
3: Tocava e a gente dançava.
0: Aí dançou um pouquinho aqui e ali. Aí ele monta.
3: É, porque eram só 10 segundos a música que a gente tinha. Então você vai ver que às vezes tá fora
0: do
3: que a música pede, né? Mas é porque a
0: não, mas ficou show de bola. Gostei. O Cleuton é danado, viu? Agora o bicho aí. Eu cheguei, vim pro estúdio, ele tava lá e passou aí que nem um furacão, foi embora, não disse nem tchau.
3: Que pena.
0: Ele não gosta mais de rádio.
3: Agradecer também a presença, né, dele aqui no café da manhã.
0: Sim, foi show.
3: E do nosso querido
0: Eudes,
3: que chegou não
0: também.
3: Comeu, mas veio, né?
0: É. Mas também você viu o que ele trouxe pra gente de foto de lá?
3: Tá, tinha comida demais.
0: Ele já chegou de pança cheia mesmo.
3: Pança cheia.
0: Chegou
3: próxima sexta, com fé em Deus, nós teremos.
0: Já chegou comido. Viu?
3: A nossa reunião, faltou o Júnior Dantas.
0: Foi.
3: A gente espera que o Emanuel Rodrigues em algum momento
0: Emanuel, traíra, consiga não vem vir, nem
3: né?
0: Um dia.
3: Porque é não. Uma horinha, é algo rápido, não custa não nada, é. Né? Eu sei que agora ele tá ocupado com o bebezão.
0: Mas não, que quem dá de mamar tempo. Não é ele. Quem limpa cocô não é ele.
3: Precisa
0: não, ele pode. A dona Iraci tá lá, a sogra tá lá, ele também botou empregada, tá lá, tá todo mundo lá.
3: Um ajudante foi
0: que bom. É, ajudante. Precisa, ele pode vir, né? Porque ele não quer.
3: Então, que ele tenha esse desejo também de confraternizar com a gente.
0: Venha pra cá, filho, tomar um café conosco.
3: O Luiz Dantas também não conseguiu ficar, tinha responsabilidades lá na, na CIP, né? Mas eu, você... Milene, Cleuton, Ana Pacotão e eu, desgraçado, Deus, tivemos um momento bem legal.
0: Foi bom, foi bom.
3: Entre tapas e beijos, a gente se confraterniza e tudo mas fica melhor.
0: Mas família
3: tudo
0: é assim, família é assim. Ei, rapaz, você soube, né, do falecimento da filha do sapo?
3: Ô, amigo, pense que dói o coração da gente, né?
0: Você conhecia? Você conhece
3: não,
0: o sapo?
3: Não, eu conheço o sapo, conheço a Lu. Não. A Lu atende meus filhos assim... maravilhosamente bem ali no CESP, é uma pessoa muito querida, o sapo também muito querido por todos
0: muito
3: nós.
0: Muito atencioso, ajuda muita gente
3: muito,
0: o sapo.
3: Muito, muito, e a gente lamenta bastante, né? Sabemos também que a Grazi é um anjinho, é um anjo, é uma criança grande.
0: Verdade.
3: E eu tenho certeza que o Senhor acolheu no reino dos céus e vai dar aos pais e aos irmãos o conforto mais breve possível.
0: Pois é, então gente, noticiamos com muito pesar o falecimento de Graziele Dias Santos. O corpo está sendo velado em sua residência na Mata Atlântica 1, Avenida Embira, quadra P3, número 11. O sepultamento vai acontecer amanhã, dia 20, às 9 da manhã, saindo o féretro para o cemitério lá, Jardim da Saudade.
4: Nota de falecimento. Pai, Rogério Sapo. Mãe, Elúzia, conhecida por Lu. Irmãos, Gabriel e Gleiciele. Tia, Dorinha. Comunicam com pesar o falecimento de Graziele Dias Santos, conhecida como Grazinha, filha do Sapo e da Lu. A família informa ainda que o velório ocorrerá em sua residência, no conjunto Mata Atlântica 1, Avenida Embira, quadra P3, número 11. O sepultamento ocorrerá neste sábado, dia 20, às 9 horas da manhã, no cemitério Jardim da Saudade, no bairro Santa Isabel. A família enlutada desde já agradece a todos que comparecerem a este ato de fé e solidariedade cristã. Comunicamos o falecimento de Graziele Dias Santos, conhecida como Grazinha, filha do Sapo e da Lu. Coração,
0: o vento está soprando. 14 horas e 19 minutos, receba nosso abraço, Sapo, Dona Lu, a toda a família, viu? Pelo falecimento aí da Grazinha. Um abraço, que o Papai do Céu possa confortar os corações. Final de programa, gente. Obrigado a todos pelo carinho da audiência. 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
0: Você vai querer o ovo mesmo?
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0: Pronto, segunda-feira eu trago.
1: Tá,
0: só vou trazer segunda.
1: Sim,
0: viu?
1: Sim, sem problema.
0: Quer um ou dois?
1: Dois, esse preço é melhor dois.
0: Dois o quê? Duas bandejas?
1: Duas bandejas.
0: É sério? Não,
1: sim,
0: diga sério.
1: Sim, sim.
0: Duas bandejas?
1: Sim.
0: Pronto,
1: sim.
0: Tá certo.
1: Come ovo pra caramba, menino.
0: Eu também gosto muito.
1: Porque eu todo dia no café da manhã são três, pelo menos.
0: Pronto, então,
1: sem comer direitinho esses dias.
0: Hoje mesmo eu vou lá,
1: ruim,
0: pego e na segunda eu trago. Duas bandejas, né?
1: Vixe,
0: Maria, 60 ovos.
1: É pouco.
0: Oh, peste,
1: na casa são
0: comeu
1: três
0: ovo.
1: Pessoas todos os dias.
0: Ovo de manhã, meu dia,
1: meus sobrinhos. E eu não trago pra cá, rapaz.
0: Tá certo, tá bom. Faça daqui a duas bandejas logo.
1: É sim, tá? Se eu fosse lá, eu ia pegar umas quatro.
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0: 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Rapaz, o meu cliente, Paulista Center, Sandra. Sandra, sem brincadeira. Eu sei que você quer trabalhar, eu passo já a bola pra você. Você já percebeu a
1: gente
0: onda...
1: tem um compromisso hoje à tarde.
0: Eu não, tô sabendo não. Tô?
1: Dona Marli disse que gostaria que você fosse lá buscar um...
0: Ah, sim, sim, sim. Na Marli a gente é boa demais. Sandra, você já percebeu quantas pessoas estão caindo no golpe? Já chegou pra você, Sandra, uma mensagem dizendo assim, oi, você pode me ajudar? Estou tentando fazer um cadastro no Mercado Livre.
1: Pro meu filho chegou.
0: Pronto, isso é fraude, viu?
1: É fraude.
0: Ó, ontem eu toquei nesse assunto aqui, me chegou tanto
1: muitas,
0: print com essa mensagem. E um amigo nosso, o Dalmo, da Assistec Refrigeração, bichinho, rapaz.
1: Caiu, né?
0: Caiu.
1: Por quê? Porque eles estão usando o nome
0: de uma empresa.
1: E o nome de alguém que está no nosso contato.
0: É, verdade.
1: Coloca o nome simples. Ó, aí você pensa que é seu contato.
0: Meu cliente também, ó. Paulista Center. Meu cliente
1: tá
0: também,
1: vendo?
0: Ó.
1: É, clonaram.
0: Hackearam o zap do rapaz.
1: Eles estão usando.
0: Alerta, pessoal.
1: O nome de alguém.
0: Clonaram meu zap. Não mandem pix pra ninguém. É golpe. Então, assim, Sandra, tá grande ver essa história de golpe, viu? Tá grande, grande. Então, tomem cuidado, pessoal. Se você receber uma mensagem, eu recebi de um amigo que eu conheço há muito tempo. Eu bloqueei o número na hora. Aí o cara mandando: oi, você pode me ajudar? Tô tentando fazer um cadastro no Mercado Livre.
1: Tem que bloquear, viu, gente?
0: Tô tentando fazer um cadastro no Mercado Livre. Olha como é que chega.
1: Pois é. Meu filho também.
0: Chegou?
1: Coisou pra mim. E foi em nome do ex-patrão dele.
0: Clonaram lá.
1: É,
0: verdade. Tá vendo? Complicado. Aqui, ó. Aí botou: estou precisando de um favor. Você consegue me ajudar? Estou tentando publicar um anúncio no Mercado Livre. Eles precisam de um segundo número para contato de recado. Posso deixar o seu como recado para conseguir realizar o anúncio? Não caia nessa, não. Só que o Dalmo me mandou uma mensagem ontem fazendo outro alerta. Sabe o que está acontecendo? Eles mudaram o sistema. Não é mais Mercado Livre. Ó...
2: Agora eles estão mudando já. Deu o golpe. Agora é com rifa. Mensagem de rifa.
0: Tá vendo?
2: Aí pergunta se é aquele número da pessoa mesmo, viu? Agora é com rifa. Tem que ter muito cuidado.
0: Pronto, estão mudando a tática, como todo mundo.
1: Tem da Bíblia agora. Estão fazendo de várias formas, gente. Sim, até da Bíblia.
0: Da Bíblia não vim ainda, não.
1: Da Bíblia, dos padres, pedindo ajuda. Gente, é o seguinte, não é que a gente é mal, é que infelizmente a gente tem que desconfiar. A gente não pode confiar, principalmente pessoas que não têm o hábito de nos pedir ajuda. De repente mandam uma mensagem, não, peçam uma chamada de vídeo. É você. Quando meu filho estava em Minas, que ele dizia, mãe, me mande dinheiro. Mãe, estou precisando de alguma coisa. Eu dizia, me ligue. Ligue.
0: Quero ver chamada sua de voz. Vídeo
1: que eu quero lhe ver.
0: É.
1: Por quê? Porque alguém pode clonar. Hoje em dia é muito fácil. Clona as redes sociais, faz um espelho. E aí você acaba caindo em golpes de sites que não são reais, porque eles fazem espelho. Verdade. Então a tecnologia ela é ótima. Mas os bandidos sempre aproveitam muito delas para darem golpes, fazerem golpes.
0: O Dalmo, inclusive, está na nossa sintonia, está nos ouvindo. Abraçar o Dalmo, da Cistec Refrigeração. E ele mandou aqui, disse, Antônio, mudaram a tática agora. Saíram do Mercado Livre e agora estão usando o tomatal de uma rifa. E a Sandra já falou aqui até em Bíblia.
1: Bíblia,
0: como
1: sim.
0: É o golpe da Bíblia?
1: Esse da Bíblia eu não estudei mesmo, mas já me disseram que também tem um golpe da Bíblia, que tem aí um vídeo que eu não abri,
0: eles
1: mas
0: oferecem
1: tá na
0: pra
1: internet.
0: Você comprar, é?
1: Tá na internet falando sobre esse golpe da Bíblia.
0: Oferecem para você comprar, é?
1: Eu não abri o vídeo, mas eu vi que alguém falou agora o novo golpe, o golpe da Bíblia, mas eu não. Continuei
0: até com
1: no
0: a palavra
1: vídeo,
0: de
1: passou
0: Deus.
1: Rápido.
0: Misericórdia, perdão.
1: Você vê outro tempo aí que estavam inventando que eram mormos para roubar e roubar aqui em Penedo algumas
0: não
1: casas.
0: Não perdoam nada, né?
1: Então,
0: bicho?
1: Assim, é realmente não confiar.
0: Não confiar, não dá.
1: Se não conhece, não abre as portas.
0: Verdade.
1: Se não conhece, outra coisa também, números estranhos que ligam. Se você atender, se você falar, eles estão colando a sua voz.
0: Só que
1: depois
0: que você
1: usam
0: diga,
1: a
0: alô,
1: sua
0: né?
1: voz. Pode falar o que for, ele já clona a sua voz todinha e já faz um repeteque, manda um monte de frases e daqui a pouco tá dando golpes na família.
0: Misericórdia.
1: Infelizmente.
0: Tá russo,
1: então,
0: tá russo.
1: Então até número estranho eu prefiro não atender.
0: É, não tá salvo, não apareceu o nome
1: mensagem
0: de quem
1: mensagem
0: tá
1: lá na tela que diz que ok, cancelar, não toque em nada, deixe ela apagar sozinha, que tem um prazo que ela vai sair.
0: Pronto.
1: Porque se você mexer em qualquer comando, tudo hoje eles têm um jeitinho de
0: até pra usar o celular tá difícil hoje, né, Sandra? Tá.
1: Por isso que o meu eu programo pra não tocar spam.
0: Eu também, eu já programei meu. Quando é chamada que não tá na agenda, já aparece como spam,
1: se
0: vermelhinho.
1: Se for spam, ele não vem nada.
0: Já
1: não,
0: nem
1: não
0: atendo.
1: Não toca.
0: Dá, meu irmão, muito obrigado, viu? Obrigado pelo alerta, obrigado por enviar mais uma mensagem, pela audiência sempre na Rádio Grande Rio FM, no nosso programa Voz da Cidade. 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Vamos ver essa parceria aí, meu amigo Dalmo. E o meu amigo aí, ó, Paulista Center, colocou um alerta na rede social que clonaram o WhatsApp do meu patrocinador. Então, se alguém receber alguma mensagem de alguém pedindo dinheiro em nome do Paulista Center aí, não caia nessa não, porque o WhatsApp do rapaz foi clonado. Um abraço, viu? 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Bom final de semana. 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Rochedos, festas e eventos. Ontem eu conheci seu Edgar, grande proprietário do Rochedos. Estava ao lado do patrocinador e não sabia. No evento da água mineral. Aí o Cloto disse: sabe quem é esse rapaz aí? Não faço a mínima ideia. É o seu patrocinador. É o homem que bota dinheiro no seu programa. Não, quem é? Bom, né? É o seu Edgar do Rochedo, Sestas e Aves. Rapaz, meu patrão. Aí dá um abraço no meu patrão, porque é meu patrão, né? Quem banca, sim, é quem banca o meu programa. Ele e todos. Aí, rapaz, sinta-se à vontade. Quando quiser me visitar, apareça no programa. Não, eu sou meio tímido, não gosto muito de falar, mas vamos combinar. Então, um abraço aí, seu Edgar e todos do Rochedo, Festas e Eventos. 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Sandra, por que você não vai lá no meu patrocínio? Eita, tô com a língua pegando fogo agora, no final do programa, misericórdia. Por que você não marca uma consulta com o meu patrocinador, Dr. José Cícero?
1: Ele trabalha com o quê?
0: Ele é mastologista. Sim, de mão cheia.
1: Mas agora eu não tô precisando, graças a Deus, fiz a minha...
0: Minha filha não precisa...
1: Fiz a minha, como é que é o nome?
0: Mamografia.
1: Fez graças quando? A Deus, não deu nada. Fiz a semana
0: então,
1: passada.
0: Amém.
1: Graças a Deus.
0: Mas não precisa só fazer na campanha, não, de ano em
1: ano. Não, eu fiz agora.
0: Foi?
1: Fiz a semana passada. Na campanha eu nem tinha feito.
0: Rapaz,
1: né?
0: Ó, doutor,
1: eu nunca mais
0: Cícero.
1: Tinha feito, eu não vou mentir.
0: Ele atendeu, Sandra, durante muitos anos aqui na Síntese.
1: Isso, ficou aqui em Penedo.
0: Você chegou a conhecê-lo?
1: Talvez eu tenha feito com ele ultrassom.
0: Profissional.
1: Eu já fiz ultrassom da mama aqui, mas não lembro do médico.
0: Olha, Sandra,
1: o nome do
0: você,
1: médico.
0: Vamos supor, Deus o livre, uma mulher vai pra lá com um nódulo no peito. Lá no consultório mesmo, ele faz a ultrassom na hora. Ele coleta uma biópsia do seu
1: então,
0: seio.
1: Então já faz a pulsação.
0: Faz na hora. Já
1: massa.
0: Coleta. Ele é cirurgião.
1: Ele é excelente. Eu acredito que foi o médico que eu já fui.
0: Profissional,
1: é
0: mesmo.
1: Eu não lembro que tem muitos anos que eu fiz a ultrassom.
0: Aí imagine a mulher ficar esperando uma biópsia de uma coleta que é feita, né? Dá um
1: não,
0: você não
1: eu,
0: dorme não, viu?
1: Você tá ali, ainda geralmente era assim, você faz
0: não, a
1: mamografia, depois a ultrassom.
0: Sim.
1: Aí leva pro médico, aí o médico ainda vai pedir a pulsão, né? Pulsão, acho
0: pronto,
1: que é assim o nome.
0: Num dia só.
1: E ele não, ele como já é especialista, ele realiza o exame, se vê a necessidade, ele já faz.
0: Numa consulta só, a Vânia fez mamografia.
1: Isso é muito importante.
0: Mamografia, ultrassonografia, fez tudo.
1: Pois então,
0: lá no consultório.
1: Então, graças a Deus, é muito
0: só.
1: Melhor, você não perde tempo.
0: Então, ele hoje tem Arapiraca, montou a própria clínica, graças a Deus,
1: merece,
0: viu?
1: Merece.
0: Montou a própria clínica e virou parceiro do programa. Eu o conheci, disse pra ele que eu era radialista. E depois que ele foi embora, mandou mensagem pra mim e disse: rapaz, abri uma clínica aqui, vamos ver aquela parceria agora com o seu programa, porque eu deixei muitos clientes aí, muita gente não está sabendo que eu não estou mais em Penedo. 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Eita, vamos embora. Mercadinho do Nenzinho já falei. Então, final de programa por hoje. A você, meu ouvinte amigo nosso, muito obrigado pelo carinho da audiência. Deixa eu mandar um abraço aqui pra Eliane Roberto no final do programa. Ela disse que está... Ei, Eliane Roberto faz uma pintura como ninguém, viu? Ela me pediu até uma foto. Eu vou ver se eu tenho uma foto mais ou menos bonitinha, viu, Eliane? Pra mandar pra você. A Eliane faz cada pintura, minha irmã. Já viu as pinturas de Eliane? Rapaz, e quando ela pinta as coisas da igreja? O cálice, quando ela faz a uva. Quando, rapaz, é uma perfeição. Eliane, Deus te abençoe.
1: Ela é ótima.
0: Né? Deus te abençoe.
1: Os presentes que ela trazia aqui pro Alves Corrêa, cada minha toalha irmã. Linda, que ela pintava a mão do
0: Show
1: Flamengo.
0: De bola, viu? Show de bola, viu? Antônio, mandaram essa mesma mensagem para um colega meu. Pois é, cuidado, viu, Cláudio? Essa história de estou tentando voltar não sei o que no mercado, não estou conseguindo. Cuidado que isso aí é BO, viu? Não vá nessa história, não.
3: Boa tarde, Antônio Silva. Boa tarde a todos os ouvintes da Grande Rio FM. Boa tarde, Sandrinha. Isso aí também aconteceu comigo.
0: Tá vendo?
3: Clonaram o telefone de uma colega minha e ela pediu que fizesse um pagamento para ela.
0: Tá vendo?
3: No Mercado
0: muita
3: Livre,
0: gente,
3: que ela
0: muita
3: me,
0: gente
3: me
0: tá
3: ressarcia
0: caindo.
3: O valor antes das 22 horas.
0: Muita gente tá caindo.
3: Aí depois eu não dei muita importância, aí pedi o meu e-mail. Eu também não dei.
0: Só foi tocar nesse assunto
3: ontem
0: aqui.
3: E fizeram isso com a minha cunhada, ela ainda perdeu 480 ainda, no mesmo dia.
1: Elaine Nascimento.
0: Tá vendo?
4: Boa tarde, Antônio Silva. Também chegou do nosso amigo Jorge, da padaria,
0: tá
4: mandando para mim, dizendo que estava pedindo
0: para
4: fazer um cadastro no Mercado Livre também. Aí eu não sou nenhum otário, aí eu bloqueei logo.
0: Em nome dele.
4: Beleza, no outro dia conversei com o Jorge.
0: Tá vendo?
1: Tá. Absurdo isso, gente. Então,
5: boa tarde, meu amigo Antônio. Boa tarde, amigo Antônio. Eu quero dizer para você que amanhã nós também estaremos. Tá, vai ter
0: arraia. Já passei. Não foi? Desculpa aí, já passei. Gente, bom final de semana pra todo mundo. Papai do céu nos abençoe. Tenhamos um final de semana repleto de muita paz, muita alegria. Cuidado, exagerem nada não. Tá vindo aí o Jogo do Brasil. Nada de exagerar na bebida, nas comemorações. Detalhe, viu? Não solta fogos aí com estampidos, não. Vamos lembrar aí dos nossos idosos, das crianças autistas, dos animais. Tem uma grande campanha aí para que você se conscientize e não solte fogos com estampidos. Tem gente que quando o Brasil faz um gol, misericórdia, solta uma bomba no meio da rua que até a TV apaga. Faz isso não.
1: Deveria ser proibido vender essas bombas enormes.
0: Eu assistindo, teve gente que soltou bomba que a televisão apagou.
1: Tempo de infartar.
0: Pensei que tinha queimado.
1: Alguém pode infartar,
0: né?
1: Gente.
0: Então, pelo amor de Deus, consciência é tudo, viu? Você pode gritar, você pode comemorar, pular. Se quiser soltar um fogos, só fotos pirotécnicos, nada de estampido. Pode soltar um estalinho, um negocinho pouquinho. Agora, que não deixa o animal tremendo de medo, uma criança autista colocando a mão nos ouvidos, tentando se esconder. Entendeu? Vamos ter consciência. Comemore.
1: Não tem idade não pra alguém se assustar e
0: verdade,
1: passar.
0: Verdade. Então, que você possa ter consciência, viu? Comemore aí com muita moderação. Sandra, bom programa.
1: Obrigada.
0: Vai ficar por aqui até às 18, alegrando a população penedense e região. Eu volto segunda, se assim o bom Deus nos permitir, com mais uma edição do programa A Voz da Cidade. Tchau.
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Deus Pai de bondade, Criador de todas as coisas e santificador de todas as criaturas. Suplicamos, Senhor, a tua bênção e proteção sobre este local de trabalho. Que a tua graça, Senhor, a salvação de Jesus Cristo e a consolação de teu Espírito Santo habitem dentro destas paredes, para que sejamos abençoados e prósperos, e que não haja contenda nem desunião. Afasta, Senhor, deste local de trabalho todo o mal. Que teus anjos de luz acampem dentro e ao redor deste estabelecimento. E somente a paz, a união e a prosperidade habitem este local. Concede, Senhor, aos que aqui trabalham um coração justo e generoso, para que o dom da partilha aconteça e as tuas bênçãos sejam abundantes. Dá, Senhor, saúde, paz e prosperidade aos que retiram deste lugar o sustento da família, para que saibam que só o Senhor é Deus, que só Jesus Cristo é o Salvador, que só o teu Espírito Santo é o Consolador, para que possam sempre cantar em louvores a ti, Senhor, a Jesus Cristo e a teu Espírito Santo. Em nome de Jesus Cristo.

48 minutos, 2h48. Bem-vindos todos ao programa Derrubado da Tarde dessa sexta-feira, dia 19, dia de jogo do Hexa. É, vamos na torcida, galera. Eu quero todo mundo torcendo a favor do nosso Brasil. Vamos seguir junto. Eu quero saber de você qual é o seu placar, qual é a sua opinião para o jogo de hoje. Para mim, 1-0 já tá bom demais pro Brasil, tá? O que não pode é ele perder. 2h49. 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Comprou seu bilhetinho da sorte? Olha só, quem compra ganha, quem compra ganha. Quem comprou o bilhetinho da sorte e ontem faturou 4.500 foi o José Cláudio, lá de Neópolis, Sergipe. Parabéns, José Cláudio. Faturou R$4.500. E hoje os prêmios são os seguintes. Valendo R$4.000 para hoje. R$4.000 para hoje. Vou pegar por aqui para ficar maior o número, né? Para eu poder enxergar melhor os números também do fino. Vamos lá, vamos lá. Hoje, os números de hoje são... Aqui aumentando minha lupa. São 0, 2, 1, 6, 0, 2, 16. 0, 2, 16, valendo R$4.000. Não ganhou, fique calmo, você ainda tem 4 oportunidades, porque são 2 finos, mas aí no seu bilhete você compra e ele vem com 2 números, ou seja, você tem 2 chances para ganhar o prêmio principal, que hoje é R$4.000, e tem 4 chances para ganhar os finos, que hoje saiu com os números 0215. 0215 valendo R$100 e 0217 valendo mais R$100. 0217, conferiu? 0215. 0217 valendo R$100 cada. E 0216 valendo R$4.000 o prêmio principal de hoje. São 2h50, sextou, 19 de junho. Daqui a pouquinho eu volto trazendo música, alegria, alto astral. Você com a gente

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0: 2:57. Ai, ai, ai, ui, ui, tem coisas que acontecem que só quem passa sabe, sente. Uhul, a vida é essa, a vida é boa demais, tem cada história pra gente contar, né? Vale a pena viver. E você, tá onde? Curtindo a gente? Eu quero saber se você acredita no Brasil. Se você não acredita, não me diga não. Porque eu quero que você acredite, porque a nossa intenção, a nossa energia vai para lá. E os nossos queridos brasileiros vão estar lá honrando, balançando a nossa bandeira. E tem que entrar muita bola na rede do nosso adversário. Então vamos para a torcida, galera. Vamos confiar. São 2:58. Hoje que dia são? Que é isso, Antônio? Antônio, tá tudo bem com você aí, Antônio Sil? Adoro, o que é isso, Antônio? Onde é que você tava, menino? Oh, vamos lá no site Aponarte, vamos descobrir o que é que hoje, dia 19 de junho. Ai, a gente comemora hoje no dia 19 de junho. 19 de junho é dia do cinema brasileiro. Gente, lembrei agora dos festivais de cinema aqui em Penedo. E graças a Deus são resgatados, né? Cada ano, acontecendo aí através da UFAO, Governo Federal e o município de Penedo. Também por aqui, nós temos que falar dos aniversariantes famosos. Chico Buarque, Sidney Magal. Eu acho que isso aqui tá errado, que eu falei outro dia do Sidney Magal agora de novo. Tem uma memória um pouquinho boa, tá? Mas aqui diz que é Chico Buarque, Sidney Magal, Letícia Spiller, amo Letícia Spiller, né? Aquela atriz muito massa. Daniel de Oliveira, Stephanie Brito também, adoro Stephanie Brito. Paul, a Paula Abdul, cantora, e Kathleen Turner. Tomara que seja aí, família da Tina Turner. Acontecimentos marcantes e curiosidades. Um abraço, Antônio Silva. O YouTube passa a oferecer suporte a vários idiomas, incluindo o português. O ano foi 2007. Proclamação de Felipe VI como rei da Espanha em 2014. Na espiritualidade e na religião, dia de São Romualdo. E também de Santa Juliana Falconieri. Santos Gervásio e Protássio, Santa Ema de Gurque. E hoje também é seu aniversário, parabéns, saúde, paz, amor e alegria, que coisas boas aconteçam o tempo todo pra você. Parabéns. Olha, nossa amiga Eliane Roberto tá aqui, olha, é Antônio Silva. Ela tava ouvindo você, não sei se você conseguiu ver a mensagem dela. Ela diz aqui, boa tarde, Antônio Silva, estou na escuta, Eliane Roberto. Você falava nela, né? Você falava aí nela e foi, ela foi. Respondeu aqui, né?
1: Obrigado, Eliane, um abraço, minha amiga. Bom final de semana, viu? Um abraço.
0: Valeu, olha, o boa tarde, Lala Riqueza. Ele diz aqui, Brasil hoje vai ganhar de 8-0, joga contra um time da CLT. Rapaz, agora se CLT virou crime, foi, vocês ficam... Não riam de mim não, que eu sou CLT, viu? Não riam não de mim não. CLT honrada, com muita honra, tá? Botando a gente pra correr, Lala Riqueza, rapaz. Lala, mas eu só quero 1-0, não quero muita coisa não. Que esse negócio de estar se empolgando com 8-4 e depois toma um gol e fica... Vocês brasileiros são os primeiros. Espera uma expectativa lá em cima, o cara toma um gol, aí já começa a esfriar a torcida. Já xinga, já fala mal. Gente, não vamos falar bem até o final. Resultado é até o último instante do jogo. Boa tarde, meu amigo Antônio Silva. Hoje é 4-0 pro Brasil. Vamos que vamos, Márcio Reis. E ele disse isso pra você e tá aqui confirmando pra mim. Graças a Deus, o Alves Corrêa daqui a pouco tá de volta, né? É, a gente tá aqui, né? Na torcida por ele. Tô aqui no Mata Atlântica 1 trabalhando com meu filho João Paulo. Um abraço, Márcio Reis, João Paulo e toda a família ouvindo a gente. Grande Nildo!
2: Boa tarde, minha amiga Sandra.
0: Opa,
2: boa tarde,
0: olha as uvas, que coisa linda!
2: Com muita paz e alegria e essa linda tarde maravilhosa.
0: Aí é
2: com
0: show!
2: Com a recuperação do nosso amigo Alves Correia. Aquele abraço maravilhoso,
0: feliz,
2: meu amigo Alves.
0: Também.
2: Um cheiro no fundo do seu coração, uma tina linda tarde maravilhosa. Sandra, toca aí a música do Alves Correia. Apa! Arpando.
0: Opa!
2: Eu ofereço para meu amigo Júnior, que

0: pro meu Brasil.
1: Com esse time que o Brasil vai ganhar, sim, vai jogar, ele não ganhar de 8 pra cima, que ele pode arrumar as bolsas e vir-se embora.
2: Porque
1: lá tem machante, lá tem carpinteiro, lá tem pedreiro.
0: Menos jogador.
1: Lá tem de tudo, mas só não tem jogador profissional.
0: Não,
1: se o Brasil não ganhar de 8 pra cima, pode arrumar as malas.
0: Eu sei que me disseram também que é um jogo de pelada, né? É um time de jogar pelada aí. Mas você sabe, né? O cara vai pra fora de casa, fica meio acuado, a torcida lá, né, forte, às vezes intimida. Mais gente aqui com a gente. O Wagner diz, boa tarde, Sandra. O meu placar hoje vai ser 4-1 para o Brasil. A seleção tá fraca, mas vamos acreditar. Eu confio, tá? Eu também acredito. Agora me diz de onde é que você fala com a gente. Lala, muito obrigada, viu, pela sua participação.
3: Oi, Sandra.
0: Oi, Deise.
3: Boa tarde.
0: Boa tarde.
3: Eu gostaria que você colocasse a música da Muda. E eu quero que o Brasil ganhe de 3-0. Uma boa tarde, um bom final de semana e fica com Deus, querida. Tchau.
0: Valeu, Flor. Vai dar tudo certo. Eu tô aqui. Eu não peço muito não, porque você sabe, né? Não quero que dê zebra. Mas valeu, valeu, valeu, galera. Vão pedindo música, vão deixando aqui o seu placar registrado, porque nós estamos na
4: essa
0: torcida.
4: Que eu vou cantar agora, começa.
0: Vai lá. Essa música também é a sua cara. 3 e 4.
4: Eu não sei.
0: Dona
4: se
0: Marli Lobo!
4: Essa música também tá no meu CD. Ela começa no congote, passa aqui por riba, passa por aqui, vai descendo, pula pros pés. E no CD ficou mais ou menos assim. Bora! Atenção!

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Peraí, não é assim não. 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Tem que botar no ritmo. 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Bota em quem, homem? Bota aí dentro, foi? Ah, Maria. E aparpando, e aparpando, eu levei tapa na cara. Ela disse: agora estudar ninguém quer. Agora aprender safadeza. É no instante. Bora, bora, bora, bora, bora.

Se vocês nunca viram gemido de mulher no arroxo, vai ouvir de um bocado agora. Primeiro, eu vou na Bruna. Atenção.

0: Ouça o meu coração como por ti bate. Eu dei-lhe, não balança não, deixa assim mesmo, uma butada tão grande.
1: Ai.
0: Ixi, nossa. Olha, um negócio desse, eu fico, é uma emoção tão grande que dá neu. Menino, eu não sei nem como é que eu posso repassar essa emoção para vocês, mas eu só sei que a emoção é tão grande que até os cabelos do papeiro arrepiam. Agora, eu vou exatamente na Fabiana. Eu dei-lhe, arrocha. Não, não precisa se abaixar não, fica em pé mesmo, para ficar na altura. Eu dei... Pessoal, quando acaba, diz que eu sou homem. Eu dei. Pessoal diz que eu sou safado, mas safado não, porque eu só fui agarrar que ele abaixou. É que só aqueles carros bons de estrada, quando o cara aperta o acelerador, ele puf, abaixa. É realmente uma garantia em cima da pista. Eu dei, Fabiana. Que é, Zé? Você tá olhando? Tá com inveja, é? Pense, Fabiana. Ai, uma butada tão grande.
1: Ai.
0: Agora é na vaninha. Rapaz, todo dia é esse negócio aqui, ué. Não aguento não. Tô vendo a hora dos grãos pocar, vai inchando assim, vai inchando. Aqueles boi Nelore. Eu dei. Pensa, me encosta mais um pouquinho assim. Eu dei-lhe uma chumbregada tão grande.
1: Ai.
0: Os donzelos como fazem, fala. Ô diva, minha colega do rádio, ela também geme, canta, geme também. Eu vou, diva, só prepare-se. Quer agarrar eu? Quer? Agarre eu só uma vezinha. Pense. Vá, minha bichinha, sinta eu. Eu tento implorar você. Olha como a polícia fica séria ali. Eu já vi um policial sério. É, o menino que ganha mais dinheiro no estado das Alagoas é a polícia militar. Nunca vi uma coisa dessa. Mas um dia chega lá, viu? Eu dei-lhe, diva, uma butada tão grande.
1: Ai.
2: Fia da fé.
0: Fia do cranco. Agora é em tu, Bastinho. É sim. É nem ou não é, galera? Sanfoneiro aqui tem que tomar no pé do papeiro. Eu dei-lhe, Bastinho. Também. No Caio. Caio, a menina quer ouvir o teu aí. Mas primeiro eu vou botar no Bastinho, viu? Eu dei-lhe, Bastinho, uma rochada no pé do papeirinho.
3: Tô fora.
0: Caio, vem mais pra frente. É ele. Fraco demais. É ele! Eu dei-lhe, Caio, uma rochada nesse papeiro murchinho.
3: Não, aqui não. Aqui não. Tô fora feito baixinho. Tô igual
0: essa não
3: baixinho,
0: era pra hoje. Olha, vocês fizeram uma sequência no meu show agora. Que amor.

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0: vamos lá, vamos lá, vamos lá. 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Vamos que vamos que vamos! Seja gente com a gente, que alegria! Bem-vindos, bem-vindos! Oi, olha! Esse povo gosta! Olha! Espia!
1: Eita! Voltei a rir de novo com esse homem!
0: Mesmo... Doente ainda faz presepada, né?
1: Ai. Nunca mais eu tinha escutado o programa, tristinha. Agora eu tô mais alegrinha, né?
0: Ele tá voltando, né? Tá vencendo.
1: E ele falando no Instagram. Fiquei muito feliz, muito feliz. Obrigado, Senhor. Aí agora hoje eu tô escutando ele aí, ó.
0: Sim, é essa. Essa Titi Edilza. Essa titia Edilza, a Melly era quem ele aparpava, né?
2: Aviso já, Sandrinha, viu?
0: Certo. Fica tranquila. Eu quero saber qual é o seu placar, hein, para o Jogo do Brasil. 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
0: São 3 horas e 25 minutinhos.

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0: Meu querido amigo Beto Friedman tá na sintonia com a gente, né? Dizendo que pra ele o placar será Brasil 8, Haiti 0. Que máximo, gostei, gostei da torcida, gostei, gostei. Bora lá, grande, grande, grande Carlinhos Campo Redondo.
1: Boa tarde, Sandra, aqui é o Carlinhos de Campo Redondo. Sandra, toque aí, forró desarmado, viu? Pra mim e pra todos os ouvintes ouvirem. Forró desarmado é o nome, forró.
0: Ok.
1: E o meu pra cá é 4, pra o Brasil, 1 pra o Haiti. 4-1, eu quero.
0: 4-1, valeu, valeu, 4-1. 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Dona Marli.
2: Meu placar, Sandrinha, é 2-0.
0: Eita, muito bem.
2: Brasil 2 e o Haiti 0.
0: Fabiana Estácio também tá aqui dizendo que Brasil é 1-0. Rita Povoado
3: Boa
0: Capela.
3: Tarde, Sandrinha.
0: Oi, querida.
3: O placar do jogo hoje é 3-0, viu, Sandrinha?
0: Então, oba!
3: Fica com Deus, passa aí uma música de Zezo, qualquer uma. Só pra gente curtir mesmo, tá certo? Então, uma boa tarde, fica com Deus.
0: Sério, gata, pode deixar. A gente vai tocar assim. Rita Povoado Capela, obrigada pelo carinho. Boa tarde, Sandrinha. Toca pra gente painel de controle, por favor. Pra nós escutar aqui na obra, o Genilton e meu pai Genildo.
4: O meu placar, Sandrinha, vai ser de 1-1 hoje.
0: 1-1. Mas eu não quero assim, não. Eu quero que ele ganhe. O Brasil tem que ganhar, né? Que é pra valer a pena aí, pra gente ficar mais folgadinho, não é isso? Painel de controle, faz tempo que essa banda não toca, né? Painel de controle é um forró. Vou procurar aqui, tá joia? José Maria.
5: Boa tarde, Sandra Maria. Como você tá, minha amiga?
0: Tô bem.
5: Já viu, Sandra, que tá falando com você, minha amiga. Vou dar um pra cá aí, viu, Sandra? Vai ser 3-0 para o Brasil, viu,
0: Uhul!
5: Sandra?
0: 3-0. Muito
5: viu?
0: Bem.
5: Prazer pra beber, minha amiga. Uma boa
0: Valeu,
5: tarde.
0: Valeu, querido.
5: Viu? E tudo de bom aí pra vocês, Sandra.
0: A nós serviço, todos. Obrigada, menino.
5: Dedé,
0: é, boa o tarde. Zé da Dedé. Tava sumido, hein, Zé da Dedé? É bom falar contigo novamente. Não esquece, é hoje o Brasil contra o Haiti. E você que tá na torcida, liga pra mim e diz qual é o seu placar. 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Trio Nordestino, forró desarmado. Eita! 3:47.

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5: Agora são 4:05. 4:05. Todo mundo que tá na sintonia com a gente, meu muito obrigada pelo carinho de sempre. Sextou e o sextou aqui tá bom, né? Tá bom demais. O clima tá tão bom que tá passando a hora voando. 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Opa, tem mais gente por aqui para falar com a gente. Boa tarde.
6: Boa tarde, Sandra Maurício. Meu nome é William, do Oiteiro.
5: Oi, William.
6: Meu placar é 4-1, Brasil.
5: Eita, muito bem, William. Um abraço pra você e todo o pessoal do Oiteiro curtindo a gente.
7: Boa tarde, Sandra.
5: Boa tarde. Tem
7: música aí de Magníficos pra nós ouvir o Poporri Forró. E o Brasil vai ser 1-1.
5: Ó, e tem que ganhar o Brasil. Vamos torcer pra ele ganhar, né? Vamos torcer pra ele ganhar, porque a gente precisa, né? Que ele ganhe. Magníficos! Bora, meninos! 4:07.

0: programação da Grande Rio FM. Muito mais músicas e alegria, já já são 4h16.
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0: Vamos nessa, que tá bom a beça. São 4 horas e 24 minutos. Essa nossa sexta-feira tá bem animada, hein? Olha, dona Lucinete, tá coisa mais linda. Já curtindo a gente. Mandou aqui o lookinho. Mandou o lookinho. Mandou o lookinho.
1: Eu já tô do Brasil.
0: Tá linda.
1: Olha o gol, é do Brasil.
0: Vamos torcer.
1: Obrigado, meu amor da minha
0: vida. Tá linda.
1: Eu sou doente, Sandrinha.
0: Toda de verde e amarelo.
1: Doente mesmo,
0: linda,
1: pelo
0: linda.
1: A gente temos que torcer pelo nosso Brasil.
0: Tem que torcer pelo Brasil.
1: Viu? Eu queria que o Brasil hoje fizesse 3-0.
0: Eu também. Quero que ele ganhe, mas eu tô dizendo que é de 1, porque pra mim 1 já tá bom, 1-0 pro Brasil, tá? 1-0, olha. Deixa sua mensagem de texto ou de voz, no programa Derrubado nós não atendemos ligações, tá bom? Deixa seu nome, o nome da cidade, do bairro povoado que você curte a gente. Vai ser um prazer atender você, tá joia? É, vamos lá, Beto Friedman, valeu. Hoje não é apenas futebol, vai Brasil que vai dar certo, né? Hoje é um dia de vestir as cores da esperança, acreditar até o último minuto e lembrar que grandes vitórias nascem da união. É o que eu disse, né, meu amigo Beto Friedman? A gente, como brasileiro, precisa torcer. E isso a gente só pode cobrar depois que a gente torce. É, até o último minuto a gente tem que estar torcendo assim para o nosso Brasil. As gerações vão mudando e cada um vai se adaptando ao que pode. Então, é o que a gente tem, é esse time. Então, vamos torcer para o nosso grande Brasil. Bora curtir aqui, vamos curtir muita música, vamos curtir por aqui na programação da Grande Rio FM até às 18. Shot Baião, Mariazinha.

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0: Vamos nessa, no passinho do Vini, no passinho do Neymar. Vai lá no Instagram da Grande Rio FM, no Instagram da Sandra Maurício, da Ana Pacotão, da Milene Vasconcelos. E veja lá a turma da Grande Rio FM, as meninas aqui dançando, né? Com o manto, com a nossa camisa verde e amarela. 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Oi.
1: Boa tarde, amiga Sandrinha.
0: Boa tarde, queridos.
1: Como está, minha amiga Sandrinha?
0: Estamos bem, na graça de Deus.
1: Eu quero pedir, minha amiga Sandrinha, uma música de Unha Pintada.
0: Grande Unha Sidney. Pintada,
1: você não manda em mim. É quem falar que é o Sidney, da Mata Atlântica 2. Quero oferecer para todos os ouvintes e para a senhora também.
0: Você não manda em mim, essa eu não conheço. Você não manda em mim. Deixa eu dar uma olhadinha qual o nome dessa música. É isso mesmo. Ah, quem manda em mim sou eu, é? O nome da música. Sou eu quem manda em mim. Conheço não. Não conheço. Sou eu quem manda em mim. Não conheço, não conheço. Quem manda em mim sou eu quem manda em mim. Vou procurar. Unha Pintada arrasou. Quem manda em mim? É ninguém não, velho. Bora lá, ouvinte?
2: É, meu amor, porque eu confundi a FM com a...
0: Fique tranquila.
2: Eu tô com o zap daí da Grande Rio, minha senhora. Eu vou ligar de

0: Pai do céu, que o Brasil vai ganhar. Eu vou ficar um pouco sem fé, desanimado, só ficar dizendo: ah, o Brasil não vai ganhar. É porque não sei o que, deixa eles jogarem, mostrar os futebol deles primeiro pra ver.
1: Eu também sou assim, eu penso assim.
0: Aí o meu pra cá é de 3-1 pro Brasil. E obrigado aí, que Deus abençoe a todos. E uma boa semana abençoada por Deus e um bom trabalho abençoado. Meu nome é Rosana, moro na Mata Atlântica 1, pela primeira vez que eu ligo aí pra rádio.
1: Que alegria!
0: Vai dar tudo certo, que Deus está no controle de tudo.
1: Ô, Rosana, que alegria ter você aqui na nossa programação. Deus te abençoe e te faça feliz. Aqui, gente, nossos ouvintes, eles estão interagindo com a gente, dizendo qual o placar. É só pra gente saber mesmo, pra gente ter a interação.

0: 4h57, depois do nosso intervalo comercial, tem Momento Gospel.
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Todo mundo que acompanha o nosso programa, 5:05, sexta-feira, 19 de junho. Vamos orar pedindo a Deus também que abençoe, né? O nosso timaço, a nossa seleção. Oi, Jumentinho, tá com pressa hoje, chegou pontualmente, né, compadre Zezinho, para oração pela família em forma de canção. E depois correr para assistir o jogo, né?

0: Padre Zezinho, por essa bênção tão especial. Agora, vai ali comer um munguzazinho, tá? Porque eu quero saber, Jesus o quê?
1: Jesus te ama!
0: E por ele nos amar, a gente canta com alegria, louvando e bendizendo o seu santo nome. Pense em Jesus quando acordar.
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0: ouve. Jesus o quê?
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0: Que lindo é o amor de Deus por cada um de nós. Tanto amor que doou o seu próprio filho. Sacrificou o cordeiro imolado, filho de Davi, osando nas alturas. Jesus amado, abençoa. Vamos cantar, vamos louvar, vamos bendizer o nosso Salvador Jesus.

Rádios. Bem alto eu quero ouvir Jesus o quê? Que coisa linda é o amor de Jesus por nós. Jumentinho, obrigada por mais uma vez estar aqui conosco, tá? Volta segunda com o Padre Zezinho para mais uma oração pela família no momento gospel da Grande Rio FM. 5:14

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3: Bora que vamos, 5 horas e 21 minutos. Será que tô recebendo um carinho muito especial, né, da minha querida dona blogueirinha? Ela diz aqui, Sandrinha, amo seu programa, quero conhecer um dia, quem sabe bater um papo de empreendedorismo e internet. Claro, né? Vamos aqui, sim. Nós estamos aqui para dar espaço, né, aos empreendedores aqui da cidade de Penedo também. A Grande Rio FM, ela acredita muito no trabalho da mulher, do jovem, do homem, de todo mundo que arregaça as mangas com dignidade e faz do seu tempo um tempo promissor, né? Provedor. Parabéns aí, viu, minha querida? Beijo para você. 5h21, vamos lá.
4: Bem, oi. Deus te abençoe.
3: Abençoe cada um de nós.
4: Paz, muita saúde para você,
3: assim
4: toda a sua
3: seja,
4: família.
3: Meu bem.
4: E tudo de bom, que Deus derrame bênção sem medida nos seus trabalhos.
3: Em nossas vidas.
4: Na sua casa, na sua vida, em toda a sua família. Um abraço.
3: Obrigada, minha flor, nesse clima gostoso de festa. Um forrozinho bom é bom demais. Ivete Sangalo, eu só quero um xodó. 5h22.

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0: 5h40, 5h40, o último bloco, não, tá chegando, ainda tem mais comercial, né? Vamos lá? Oi! Oi!
1: A casinha de hoje do jogo é 2-0.
0: Eita, 2-0 pro Brasil, né?
1: 2-0 pra nós.
0: Muito bem, querida.
1: Aqui é a Cida, aqui no Lá também Solar.
0: Obrigada, Cida.
1: Bom Brasil pra nós.
0: Um bom jogo do Brasil pra todos nós. Lindo ficou. É, agradecer todo o pessoal que tá curtindo a gente. 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Tá chegando, tá chegando. Tem mais sucesso aqui na nossa agradável companhia. Olha o Amazã com a cabritinha. Tem caju e castanha.

0: São João é bom porque revela cada tipo, né? Ó, tem o gastosão, o bucho d'água. 5h51, eu volto já pra encerrar o nosso programa Derrubado de hoje. Obrigada a todos pelo carinho da sintonia.
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breve. Em breve, hoje tem Jogo do Brasil. Não esquece, hein? Comprando a carne hoje lá na Casa de Carnes Bom Boi Prime, você palpita e concorre no bolão do Hexa a um kit de churrasco para 4 pessoas, tá bom? É o bolo é assim, animadíssimo. Tô indo embora agradecendo a todo mundo pelo carinho, pela audiência. Prometo voltar na segunda-feira, se assim Deus permitir, para mais uma programação. De manhã, das 9 ao meio-dia, o nosso Rio FM Show com muito sucesso. À tarde, das 14 às 18 horas, no programa Derrubado, né? Tentando aqui emendar as coisas para que a gente consiga, né, e preencher um pouquinho dessa lacuna que tá fazendo muita falta ao nosso querido amigo Alves Corrêa. E já já também Emanuel volta de férias, não é isso? É, falta um bocadinho ainda, né? Mas tudo bem. Enquanto isso, muito obrigada a todos pela companhia. Vem aí o programa Grande Rio Esporte, Valdir Fernando e equipe. A partir das 19 horas tem Ronda na Grande Rio. E muito, muito obrigada. Tenham todos um ótimo final de semana, abençoado por Deus, repleto de saúde, alegria, paz. Não esquece, não abandona o Senhor, não. Vai na casa dele porque ele tá te aguardando. Beijo pra todo mundo, fica ao som de Caju e Castanha. Eu prometi e eles chegaram. 5h58, já já tem a

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gente amiga de Penedo, de toda a capital do Velho Chico, a minha querida Ouro Preto do Nordeste, 18 horas 15 minutinhos, estou chegando com a voz e a razão para mais a edição do nosso Grande Rio Esporte. Sextou, final de semana, chegou e hoje é sexta-feira, 19 de junho de 2026. A partir de agora, a equipe do Super Time do Rádio, Valde Fernando, Valberto Lima, Valde Lima, o nosso comentarista eclético do Super Time do Rádio, vai bater bola com a notícia da Copa do Mundo na segunda rodada que começou ontem. Hoje tem Brasil e Haiti, logo mais às 21h30 da noite. É vencer, vencer ou vencer, vencer bem, para convencer o torcedor brasileiro, seleção brasileira e Haiti, que você vai ter a partir de agora no nosso show de bola, no nosso programa, a partida do bolão. Bolão para você dizer da Brasil, da empate, da Haiti. E hoje nós vamos com a nova metodologia do bolão. Tá certo? Olha, vou logo dizer antecipado para quando mandar o áudio. Só vai ser registrado um palpite de uma pessoa. Tá bom? Se você tem na sua casa, no seu vizinho, que queira dar o palpite por ele, por quem quer que você seja, mande ele gravar um áudio e mandar para o programa. Por 3551-6600 e a gente registra o voto dele. Então será um palpite só de voto da pessoa que quiser dar. Se tiver em casa 4, 5, 10, 100 pessoas da família, nós não vamos registrar. Só vamos registrar o voto do bolão da pessoa que falar. Combinado? A partir de agora o bolão vai ser assim. 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

0: Ok, vamos começar o programa, galerinha. Hoje é dia de bolão, hoje é dia de Brasil e Haiti. Dale Brasil, dale Brasil. E você vai começar o programa a partir de agora. Vamos falar de Copa do Mundo, vamos girar com a informação. Quem primeiro dá o seu recado é ele, o meu garotão da galera, Valbert Lima. Vem aí com o seu momento da Copa.
1: Muito boa noite, Ivaldo Fernando, Wander Lima, todos os ouvintes aí do programa Grande Rio Esporte, na rádio Grande Rio FM 99.1, que é primeiro lugar em todo lugar. Pois é, estamos chegando aqui com nossa participação, 19 de junho de 2026, trazendo informações do futebol, né? Vamos aqui começar nossa participação destacando Copa do Mundo, né, rapaz? Que ontem tivemos 4 jogos ontem, vamos aqui conferir. Tivemos República Tcheca 1, África do Sul também 1, Suíça 4, Bósnia 1, Canadá 6, Catar 0 e México 1, Coreia do Sul 0. Destacando que ontem tivemos um jogo isolado da Série B do Campeonato Brasileiro, Sport e Atlético Goianiense ficaram no empate em 1-1. Vamos agora destacar o jogo de hoje, sexta-feira, né? Tivemos já jogo encerrado aí da Copa do Mundo. Os Estados Unidos venceu a Austrália por 2-0. Logo mais às 7 horas vamos ter Escócia e Marrocos e às 9:30 a nossa seleção brasileira entrando em campo aí pela segunda rodada da Copa do Mundo, enfrentando a seleção do Haiti. Seleção brasileira ainda sem o Neymar, rapaz. Vamos agora aqui rapidinho destacar os jogos deste final de semana, que amanhã sábado vamos ter pela Copa do Mundo 4 jogos: Turquia e Paraguai, Holanda e Suécia, Alemanha e Costa do Marfim, Equador e Curaçao. Destacando a Série B, que amanhã vamos ter 3 jogos: Londrina e Atlético, Vila Nova e Náutico, Ceará e Botafogo de Ribeirão Preto. Já na Série C, amanhã vamos ter 5 jogos: Anápolis e Itabaiana, Botafogo da Paraíba e Volta Redonda, Santa Cruz e Ipiranga, Ituano e Figueirense, Maranhão e Paysandu. Vamos agora aqui destacar que no domingo vamos ter 5 jogos pela Copa do Mundo. Domingo vamos ter Tunísia e Japão, Espanha e Arábia Saudita, Bélgica e Irã, Uruguai e Cabo Verde, Nova Zelândia e Egito. Já na Série B, domingo vamos ter 4 jogos: Avaí e Cuiabá, CRB e Fortaleza, São Bernardo e Juventude, Goiás e Operário. Na Série C, destacando aqui que vamos ter 4 jogos no domingo: Caxias e Maringá, Brusque e Floresta, Barra e Amazonas, Ferroviária e Inter de Limeira. E destacando a Série D, nossos representantes Alagoana em Ação, vamos ter aqui jogo de ida, né? Jogo de mata-mata já da Série D. Jogo de ida, o CSA joga fora de casa lá em Sergipe contra o Lagarto, jogo às 16h. E o outro representante alagoano, o Asa de Arapiraca, joga em casa no estádio Coraci da Mata Fonseca às 17h contra a equipe do Sergipe. Então esses são os jogos deste final de semana pelo futebol brasileiro e também futebol mundial. Então encerro aqui minha participação. Tenham todos uma ótima noite e até a próxima segunda-feira, se Deus quiser. Tchau.
0: Tchau, tá aí, portanto, ele, meu garotão da galera, Valbert Lima, com seu panorama, momento da Copa. E no ritmo da Copa do Mundo, a gente vai trazer as informações pra você. Primeiro com o comentarista eclético, analisando a primeira seleção que ontem garantiu a classificação antecipada para a fase de mata-mata, que foi o México. Derrotou Coreia do Sul no grupo A por 1-0, um gol da falha do goleiro coreano, e tivemos também uma nota triste, que foi a fratura da perna do jogador do Canadá, que goleou o Catar pelo grupo B por 6-0, partida que aconteceu no começo da noite de ontem. Depois a gente vai para as partidas de hoje, Atlético.
2: Muito bem, Valde, amigos, amigos ouvintes da Grande Rio FM. Chegando na noite desta sexta-feira, sexta-feira já em clima de festa, né? A cidade está em festa, antecipadamente é claro que a gente está esperando aí o São João, o São Pedro, mas essa Copa do Mundo ela vem para dar aquela energia e aquele vigor mais de querer comemorar, né? E hoje é uma sexta-feira que o pessoal vai comemorar bastante, acredito eu, porque o Brasil não vai perder para o Haiti. É claro que o jogo é só 9h30, mas a família reunida já está no esquenta para poder assistir esse jogo calibrado. E é claro que a gente tem muita coisa para falar da seleção brasileira, a começar, é claro, da escalação. Mas daqui a pouquinho eu falo, Valde, você aí destacou os jogos de ontem. É claro que a gente também tem que destacar aqui a vitória do México dentro da Coreia do Sul por 1-0, uma falha do goleiro coreano, inacreditável. E o México, que não tem nada a ver com isso, venceu o jogo por 1-0 e já está classificado para a próxima fase, que é a fase 16 avos. Também nós tivemos já classificado hoje, como o Valbert falou, os Estados Unidos, que venceu o seu jogo, não tomou conhecimento da Austrália e venceu o seu jogo e também carimbou a sua passagem para a próxima fase. Então, assim, os jogos vão se afunilando, os times já vão se classificando e quem já tem duas vitórias já está na próxima fase. Porque você vai ou sendo o segundo melhor ou sendo o terceiro melhor. Não tem como não passar de fase. Infelizmente, hoje, não podemos dizer isso no Brasil, porque o Brasil enfrenta a equipe do Haiti já sabendo o que precisa fazer. É claro que a vitória não tem outra chance, não tem outra possibilidade, é a vitória, não tem outra palavra, é a vitória, tem que vencer. Mas, Valde, eu acredito que vai vencer e vai vencer de forma tranquila o Brasil diante do Haiti. Mas o jogo também que a gente precisa ter destaque é daqui a pouco, na minha opinião. É o melhor jogo.
0: Das 7 horas. E Marrocos.
2: Pra gente saber realmente ali como o Brasil vai se comportar no seu grupo. Vamos torcer para um empate, para poder o Brasil vencer e ainda ter a possibilidade de ser o primeiro colocado. Porque se a Escócia vencer, aí dispara no grupo, é difícil de pegar. E se o Marrocos vencer, coloca uma pressão em cima do Brasil. Esse grupo tá muito complicado, porque aí eu só vejo o Haiti sem possibilidade nenhuma de classificação. Tanto é que o Brasil vai vencer hoje e vai vencer de forma fácil. Agora, esse jogo de 7 horas daqui a pouquinho é o melhor jogo da noite. Jogo movimentado, as duas equipes são equipes boas e a gente vai saber realmente se o Brasil, naquele empate de 1-1 com o Marrocos é isso tudo mesmo. Ou se a Escócia vai lá e vai resolver a parada. Teve um jogador marroquino que disse que o jogo contra a Escócia é mais difícil do que o jogo contra o Brasil. Será?
0: O jogo de quem?
2: O jogo de hoje, do Marrocos, é mais difícil do que o jogo com o Brasil. Acredito que pela estreia, né? Os dois times nervosos. Hoje, na segunda rodada, as coisas ficam mais, mais ganha mais forma, fica mais robusto e as seleções ficam mais tranquilas. Vamos esperar o que vai acontecer. Espero eu que haja empate entre Escócia e Marrocos e que o Brasil vença a equipe do Haiti, a seleção do Haiti.
0: A gente tem que torcer. Eu realmente repare só, independentemente do resultado de Escócia e Marrocos, a obrigação do Brasil é vencer. Vencer bem, convencer o torcedor de que o time melhorou em relação à grande péssima estreia diante do Marrocos, onde empatou por 1-1. Agora, se a Escócia vencer, o Brasil é obrigado a vencer bem, como eu já disse e repito, a seleção do Haiti, e vai vencer para mim, tranquilamente, vai vencer o Haiti, que o Brasil é muito mais seleção na história do que o Haiti, isso não tem dúvida, indiscutivelmente, porque o Brasil teve na história toda 4 jogos contra a seleção do Haiti, e vencemos todas as 4 de goleada, entendeu? Vencemos, se não me engano, foi 4.
2: Foram três,
0: foi 3 goleadas.
2: A soma dos gols, entendeu? O agregado das 3 partidas é 17-1.
0: 17-1, porque aquela de festa foi 6-1.
2: Pra se não me engano, 7-1. E duvidar que a seleção brasileira não vai golear.
0: Exato. Com todo respeito à seleção do Haiti. Né? Agora que eu acho que Marrocos deve vencer a Escócia. Eu acho. Não vejo essa Escócia com todo esse futebol, com todo o aparato que queira falar. Aí é você jogar a Escócia e o Marrocos num jogo digamos assim, de duas seleções mais importantes que a do Brasil, para você menosprezar a seleção brasileira com o futebol que tem. Você tem que ter respeito, claro. Respeito sim. Agora, no campo, é outra realidade. Uma bola no pé.
2: É, eu não assisti, né? Escócia e Haiti, não. Mas, pelo placar que foi magro...
0: Foi 1-0.
2: Então, a gente espera que seja um jogo mais emocionante, Marrocos e Escócia. Eu tô torcendo para o empate.
0: Empate também, para um empate que é o melhor para
2: a
0: gente.
2: Mas você cravou a vitória do Marrocos.
0: Hein?
2: Você crava a vitória do Marrocos.
0: Acho que o Marrocos vence, entendeu? Acho que o Marrocos vence a Escócia.
2: Pode acontecer, entendeu? Também, porque na minha opinião, Marrocos é melhor que Escócia.
0: Uhum.
2: Na minha opinião. Mas hoje, daqui a pouquinho, 7 horas, acho que é um grande, vamos dizer assim...
0: Aperitivo.
2: Para o jogo do Brasil, esse jogo da Escócia com o Marrocos.
0: Exato, e o Valbert Lima já tá na sintonia da camisa do Brasil, você viu?
2: Eu não sei, cadê a da Argentina?
0: Mandei rasgar.
2: Ah, foi você que rasgou?
0: Mandei a netinha rasgar. Pedi a minha netinha.
2: Ele deu o palpite dele?
0: Ainda não, vai dar.
2: Vai dar, né?
0: Tô esperando ele. Tá dizendo aqui, meu palpite. 3-0. Mas aí, quando a gente abriu o bolão, tá certo? Mas aí eu disse a minha netinha, a Eloá e a Clarinha, isso é quando seu pai estiver dormindo, pega a camisa da Argentina, sua mãe no guarda-roupa e joga fora. Se puder, só não vá tocar fogo, vocês não sabem. Deixa que o voinho toca.
2: Ô Valdi, tem aqui uma matéria da seleção brasileira onde diz que o time do Brasil para hoje, mas eu não acredito não aqui. Essa matéria é de agora.
0: É provavelmente.
2: A seleção do Brasil é Alisson, Danilo, Marquinhos, Gabriel Magalhães e Douglas Santos. Casemiro, Bruno Guimarães e Lucas Paquetá. Rafinha, Matheus Cunha e Vini Júnior. Ele só mexe no ataque.
0: Ele só mexe no ataque. Só no Matheus Cunha.
2: E tira o Igor.
0: Aí ele vai dizer que mexeu 3 vezes. Mas ele mexeu o quê? Botou o Danilo, que já jogou na partida anterior. Entrou no segundo tempo, não foi? Tá lembrado?
2: Lembro.
0: De lateral direito.
2: Douglas Santos.
0: O Douglas Santos na lateral esquerda.
2: Esquerda.
0: E no ataque o Matheus Cunha. Aí ele vai dizer só essas três. Com certeza vai ser esse time aí.
2: Assim, né?
0: Vai ser esse time aí.
2: A Globo.com tá cravando que o time é esse.
0: É isso aí. Não tenha dúvida disso, tá certo? Olha, deixa eu dizer pra você, torcedor, que como o Valbert já falou, nos dois jogos desta noite, dois, melhor dizendo, Escócia e Marrocos, no grupo do Brasil C, 9:30, Brasil, Haiti, grupo C, a gente já vai na sequência abrir o nosso bolão para o torcedor dar o seu palpite. Repita a regra do bolão a partir de hoje. Só dá um palpite. Quem der palpite de 5 pessoas não vai ser computado. Só vai ser computado o palpite da pessoa que falar. Falou, mandou o áudio, dá o seu palpite. Tá bom? Vai ser dessa forma agora no nosso bolão. E o nosso bolão tá valendo para o torcedor que acertar no clima de São João. Sabe o que é?
2: O quê?
0: Hein?
2: O quê?
0: Adivinha.
2: Uma caixinha.
0: É uma caixinha e um vinho.
2: Um vinho?
0: Entendeu? Um vinho. Sim, no quentão. É uma caixinha e um vinho. Tá bom? Quem acertar o palpite é uma caixinha de cerveja em lata e um vinho. Tá bom? Para o quentão do dia de São João, no dia do jogo do Brasil, terceiro contra a seleção da Escócia. E na madrugada de hoje para amanhã, no grupo D tem Turquia e Paraguai. 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

0: Olha aí, conferindo comigo a hora, galera. 18h38. Vamos lá, abrindo o nosso bolão do programa. Quem vai ganhar, Brasil, Haiti ou dá empate? Vale uma caixinha de cerveja e um vinho super quentão para comemorar o São João, galera!
1: Oi, Valdo, só para deixar nosso ouvinte aqui bem informado, eu já rodei tudo aqui de notícia, de site, de Instagram, de internet, e não tem nada da escalação oficial da seleção brasileira.
0: Não tem.
1: Então vai ser lá para 8h30, 9 horas, que a gente vai saber quem realmente serão os 11 jogadores que o Ancelotti escalou como titular.
0: Mas eu aposto que vai ser essa aí.
1: Essa que a gente falou, né?
0: É, aposto que vai ser essa aí.
1: Tomara que não, viu?
0: Aposto, porque eles vêm desde ontem falando sobre isso aí.
1: Espero que não.
0: É, mas eu já vi, eu também conformei que eu vi. Ele deu o Ancelotti deu uma entrevista hoje pela manhã, estava ouvindo, e ontem, que foi reproduzido depois do treino de ontem. Ele disse, perguntou ao repórter, e aí, vai ter mudança? Ele vai, 4 ou 5, ele, não, umas 3. Então essas 3 aí. Eu vi ele dizendo isso.
1: Ele não mudou quase nada.
0: É, não mudou quase nada, entendeu? A única coisa que ele deveria mudar, não mudou. Pegar a passagem de volta do Neymar e mandar no avião de volta. É. Né? Você viu o presidente que fez hoje?
1: Ele tá em home office, né?
0: Hein?
1: Tá em home office. É o convocado em home office.
0: Eu ri que não aguentei, rapaz. Aquela foi boa demais, não foi não?
1: Deixa de ser, né?
0: Hein?
1: Ele não deixa de ser, né?
0: Rapaz, vou ter que...
1: foi convocado, mas não faz nada.
0: E a rede social, é, não faz. Foi convocado, não faz nada. Meu pai do céu. Meu pai do céu. Vamos lá começar o bolão. Vamos lá.
1: Vamos fazer o possível.
0: Vamos lá começar o bolão com todo mundo.
1: Agora sim, lembrando que é só o da pessoa. Se a pessoa vier com outros placares de terceiro, mesmo sendo da família, a gente não vai colocar aqui.
0: É para ser computado todos da família, tem que falar cada um. Cada um tem que mandar o áudio.
1: Sim, cada um é.
0: Cada um tem que mandar o áudio. Só computa um voto da pessoa que tá enviando o áudio.
1: Vizinho de não sei o quê.
0: Não, né? Quem, é, não sei. Meu parente, meu primo, meu tataravó,
1: aí
0: meu
1: a sua
0: bisavó.
1: De ganhar aumenta.
0: Aumenta. Não. Enquanto que eu dou o palpite só. Vai ser desvantajoso pra mim.
1: É a mesma coisa.
0: Pra quem chega, dá um palpite assim, né? E dá 5 da família. Então que a família dê cada um seu palpite.
1: Isso.
0: Não é verdade?
1: Vamos lá?
0: Vamos lá.
1: Começar pelo Hélio Carroceiro. E aí, Hélio, boa noite, meu amigo.
0: Cadê?
2: Boa noite, Valdo e Fernando, boa noite. Já tô mandando o meu. 3-0. 3 pro Brasil, 0 pro outro time. Tamo junto, chama na bota. Oi! Valdo Fernanda, uma boa noite, nós estamos juntos. Aqui é o brasileiro Topaz Topadelho, o carroceiro. Chama na bota.
0: Chama na bota. Chama na bota, garoto. Valeu, garoto.
1: O Zé Padeiro também tá por aqui. E aí, Zé Padeiro, boa noite, meu amigo.
3: Boa noite, Valdo Fernando. Vandelino, Valdo. Estamos aqui, essa linha, Zé Padeiro.
0: Boa noite.
3: Vamos botar pra cá, Valdo. Vamos botar 1-0 pro Brasil, viu?
0: Viu?
3: Você sabe que sou brasileiro. Ei, vamos dar alô aí para meus amigos aí, viu?
0: Mandem.
3: O Pandemar, Bamba, Adail, José e Selma. E chama na bota, chama na bota. E o Roberto e Jéssica, rapaz.
0: Valeu.
3: Tá certo?
0: Tá certo.
3: Tá bom aí, meu amigo. Tô ouvindo aí o programa de vocês aí, viu?
0: Valeu, irmão.
3: Vou tá botando aí 2-0 pra seleção, viu?
0: Não, só vale o seu. Nem adianta, só vale o seu.
1: É isso mesmo. Jerônimo, e aí, Jerônimo, boa noite, meu amigo.
4: Dale, dale, dale, Brasil, Valdo e Fernando. E os seus comentaristas aí, topado. Hoje, Brasil 3-0 no placar. Vamos que vamos, Brasil! Que saudade do Mengão!
0: Vai chegar, só depois da Copa.
1: Não, você... Foi você que me falou do amistoso?
0: Tem os amistosos.
1: Não é?
0: Tem amistoso, antes de terminar a Copa, vai pra Portugal. No começo de julho.
1: Pega River Plate, né?
0: Pega River Plate, Benfica e um time lá de Portugal, da Suíça, um time da Suíça.
1: Isso aí, é o Reinaldo da Itaporanga. E aí, Reinaldo, tudo bom, meu amigo? Boa noite.
5: Boa noite, Valdo e Fernando. Boa noite, Valdelina. Boa noite, Valbert. É o Reinaldo da Itaporanga, estou ligado no programa. Manda um alô para os nossos amigos, seu Carlinho no Campo Redondo, o Pato Broco, o Reinaldo Cobralo Dense, o seu Lila Improprial, o Tonho Boneca, a todos eles. O meu placar do jogo hoje é 2-1 para a seleção brasileira. Boa noite, bom trabalho.
0: Boa noite, Reinaldo. Obrigado aí pelo carinho de sempre aqui no programa.
1: Vamos lá, sabe com quem agora?
0: Vai lá.
1: Olha só, o Marcel Catarino lá de Santana do São Francisco.
0: Peraí, vai devagar aí. Marcel de Santana do São Francisco.
1: O placar dele é 3-0 para o Brasil.
0: 3-0 para o Brasil. Tá predominando esse placar, viu, até agora.
1: 3-0, né?
0: 3-0, vamos lá.
1: Olha só quem vem agora. O Erildo da boneca Raquel. E aí, Erildo, tudo bom, meu amigo? Tá melhor?
0: Tá, com dinheiro?
6: Boa noite, Walter Fernando.
0: Boa noite.
6: O Erildo da boneca Raquel.
0: Grande coisa. Limpa. Grande coisa.
6: Ô, Waldo, eu quero agradecer primeiramente a Deus, né? E a todos que oraram, que rezaram por mim.
0: Ótimo.
6: Eu estou, graças a Deus, me recuperando muito bem.
0: Graças a Deus.
6: E que tudo vai dar certo.
0: Se Deus quiser.
6: Tudo vai dar certo.
0: Deus quiser.
6: Eu quero dar meu placar do jogo de hoje. 1-0 para o Brasil.
0: É isso aí. Obrigado, viu?
1: Magro, né?
0: Magro, exatamente. Combinando com ele que tá emagrecendo.
1: É, né?
0: Tá. Magrinho, ele, tem, né, que ficar magro. É. Não pode mais voltar como era antes, não.
1: Não tá indo ali no bar do Tiririca todo dia.
0: Exatamente, não dá. Agora a vida é outra. E quem tá dando a feira ele todo mês é Everaldo.
1: É Everaldo, né?
0: É Everaldo. Everaldo recebe.
1: Por isso que ele tá magro.
0: Por isso que ele tá magro.
1: É, tem porque que ver qual é o que o Everaldo tá botando nessa feira aí.
0: Só verdura.
1: Sei não, Everaldo.
0: Só verdura.
1: É sabido demais.
0: Só quenta e alface.
1: É. Olha só, Valdo. E a Nilda tá dando boa noite a todos. Boa noite, Nilda. E ela tá dizendo que o placar dela é 2-1 para o Brasil, viu?
0: 2-1.
1: A Nilda lá do povoado Murici.
0: Exato. É, a Nilda já sabe, para todos que dão palpite de muita gente, ela, a Nilda, o palpite dela, e se quiser dar dos outros, manda os outros falar.
1: Falar
0: também.
1: Mandar no zap aqui.
0: É. Não é? Mande aí, exatamente.
1: Para cada um dar o seu.
0: Para cada um dar o seu, pronto, não tem problema. Tá certo?
1: Olha só, o Gugu do bairro Santa Isabel tá dizendo que o placar dele é 4-0 para o Brasil. Estamos juntos, amigão.
0: Ele ouviu dizer que só vale um do pai dele. Apareceu o Gugu, não foi?
1: Eu acho que ele falou ontem aqui.
0: Hein, Gugu?
1: Eu acho que eu ouvi a mensagem dele aqui.
0: E foi, até que fim o pai mandou ele falar.
1: Foi muito bem.
0: Né? Ele diz, fala, pai. Fala você, Gugu.
1: Olha o Carlinho do Campo Redondo. Boa noite, Carlinho. Tudo bom, meu amigo?
7: Boa tarde, Valdo Fernando.
0: Boa noite.
7: Programa.
0: Tá de tarde,
7: o Brasil ganha ou não ganha?
0: Você quem sabe. Vai.
7: Agora, quem já deu o palpite hoje, pode dar o mesmo de novo, é?
0: Pode.
7: O meu de outro que eu mandei, não sei se você viu, foi de 4-1. 4 pro Brasil e 1 para o Haiti.
0: Pronto, tá valendo.
7: E hoje eu continuo dizendo a mesma coisa.
0: Viu?
7: Mas se quiser, mano, meu, que tá vindo na minha cabeça é esse pra cá, 4-1 pro Brasil.
0: Ótimo, ótimo.
7: Ah, tenha uma boa noite, bom trabalho.
0: Boa noite. Você também. Se acorde, viu, porque é de noite.
1: Boa noite.
0: Se acorde, né?
1: Lá no Campo Redondo, o sol ainda tá...
0: Ainda tá se pondo. Tá se pondo. Ele sai daqui de baixo e vai subindo.
1: É verdade. Vamos aqui para o nosso amigo. Um abraço. Boa noite, meu amigo. Não tem o nome aqui direito?
0: Quem é?
1: Vamos ver quem é.
8: Boa noite, meu amigo Valdo Fernando. Aqui é o Tom Boneca, o Rei de Esgoto, aqui do Bal Vermelho. É, meu amigo. Estamos aqui na escuta. Hoje, com fé em Deus, o Brasil goleia. E como agora mudou a regra do programa do Bolão, eu vou dar meu placar. Tonho Boneca, Brasil 6-0. Muito obrigado pelo espaço, que tenha um bom final de semana para o senhor e para toda a família. E para todos meus amigos, quem gosta de mim, mas para quem não gosta mesmo assim, um abraço do Rei de Gol. Mandar um alô aí pro Reinaldo lá na Itapuranga, Carlinho lá no Campo Redondo, seu Lila do Peixe. Quero mandar um alô pro Vigia do Douglas Aplato Tenor aqui no Bal Vermelho, que tenha uma boa noite, bom final de semana, que Jesus Cristo abençoe a ele e a todos, toda a escuta. 6-0 Brasil, um abraço.
0: Um abraço, Tom Boneca. Pra falar então, né, que ele falou do Vigia do Douglas, que não sabe, não disse o nome dele, que esqueceu o nome. Deixa eu mandar um abraço para meu amigo, que também é Vigia lá da escola, que a gente trabalha, do Hilton Lucena, o meu amigo Robson, né? O Jegão Robson, né? Porque ele come sanduíche, ele pede um hambúrguer, vem 10. Ele come os 10 sanduíches.
1: Deus abençoe.
0: Deus abençoe, pelo amor de Deus,
1: viu?
0: Só Jesus na causa, viu? É o Jegão, meu amigo Robson, o homem da polpa. Quer comprar uma polpa barata, tranquila, só procurar o Robson aí, tá bom? Lá é vigia do nosso querido escola do Hilton Lucena, Juan também, e a minha amiga Dona Osana, rapaz. É, Dona Osana, que trabalha como merendeira, uma merendeira de mão cheia, e é de muito longos anos, uma grande mestre lá ao lado da sua pupila Yasmin, que trabalha conosco à noite lá no curso da ERJA do Hilton Lucena. Um abraço pra todos eles, tá bom?
1: E o Dalmo aqui no grupo do Oparanismo tá dando o placar dele, viu?
0: O Dalmo?
1: 4-0 para o Brasil.
0: O Dalmo é de Maceió, né?
1: Sei,
0: parece Paulo, que é.
1: Tá só aqui, dá,
0: é no Oparanils?
1: É no Oparanils.
0: É de Penedo, mas mora em Maceió. 4-0, é?
1: 4-0, é.
0: Coloquei aqui o palpite dele, 4-0.
1: Vamos aqui com o Pato Broco.
0: Vamos, vai dizer que é 3-0 aí, aqui.
1: Pato, boa noite, meu amigo.
0: 3-0 aqui?
1: Na certa. Não, mas eu acho que ele vai dar Brasil, vamos ver.
9: Boa noite, meu amigo Rádio, boa noite a todos. O meu placar de hoje é 1-1. O Brasil não ganha do
1: discussão,
9: tá desarrumada.
1: Aí fecha as portas.
9: Uma de velho, goleiro mongolóide, velho e jogadores machucados. Vai jogar com quem? Vai ganhar de quem?
0: Vai tomar cedo o Azapan. Vai tomar o Diazapan.
9: Eu só quero dizer a vocês que Brasil e Haiti, o Brasil ganhou todas, mas isso já passou. O futebol agora nivelou. E agora é outra coisa. Os times cresceram, evoluíram. E o Brasil regrediu. O Brasil, o futebol brasileiro já era. Futebol brasileiro era o melhor do mundo quando a bola era quadrada. Todo mundo jogava com a bola quadrada. Hoje não, hoje todo mundo cresceu. Aí você viu aí o Marrocos, né, dando duro no Brasil, tanta seleção dando duro aí nos grandes, nos chamados grandes. Então acabou, se esqueça esse negócio de goleada, que o Brasil deu goleada na época passada. Agora a história é outra. O Brasil tem que dar goleada é hoje, que não vai dar não. Eu não acredito não no Brasil não, meu irmão. Um abraço.
0: Um abraço, meu amigo, pai.

0: Árbitro FIFA, né?
1: É.
2: Bom dia, Valde. Bom dia, Valbert. Bom dia, Valde Lima. É 3-0 pro Brasil, Valde. Um abraço, garotinho. É o Robson da Roda Esperança.
1: Viu?
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4: Um abraço, Robson.
1: E aumentou o retorno, né? Ligado na gente. Tá ligado. Vai apitar um jogo ele da Copa.
0: E é?
1: 2100.
0: 2100.
1: É. Copa do Mundo 2100. Sabe onde vai ser?
0: Não,
1: na Lua.
0: Olha só, o Carl Feitosa tá dizendo que o placar dele é 5-1 para o Brasil, viu? Um abraço, Carl, meu amigo Carl, lá de baixo, né?
1: 5-1, é, sim.
0: Lá do centro.
1: Lá do Rua Campo Teixeira, se eu não estiver enganado. Campo Teixeira.
0: Olha, o Ronaldo Tavares está aqui também, vamos lá com ele.
1: Bora.
0: E aí, Ronaldo, tudo bom, meu amigo? Boa noite.
5: Boa noite, Valdo Fernando.
1: Boa noite.
5: Boa noite, pessoal da equipe aí de Valde. Meu placar para o jogo do Brasil hoje é 4-0 Brasil.
1: 4-0, ok. Okay.
5: Boa noite a todos.
1: Boa noite, Ronaldo, né?
0: Ronaldo Tavares.
1: Ronaldo Tavares. Valeu, Ronaldo. Valeu, garoto. Obrigado.
0: É, Matheus está dizendo que o placar dele é 3-0 Brasil.
1: Matheus, 3-0 para o Brasil.
0: É, Matheus, esses placares aqui eu não posso falar, viu? Vou só o seu é que vai ser computado aqui. Botou é. 1, 2, 3, lá vai 10, 20 aí.
1: Aí não pode. Para os
0: mande,
1: outros.
0: Mande o Peu mandar um zap pra gente.
1: Pra gente.
0: Individualmente. Mande a Luciene também.
1: É.
0: E a Laís, beleza, meu
1: só
0: amigo?
1: Só é computado um voto por pessoa. Um voto por pessoa agora na regra do bolão. É que é o
0: vamos
1: correto,
0: aqui no
1: né?
0: WhatsApp, Valdo, mais um ouvinte nosso.
1: Vamos lá.
6: Boa noite, Valdo Fernandes. É aí, topado da rádio. Bote pra moer. Chama na volta. Ai, meu placar. Chama usando pela primeira vez. Meu placar vai ser de 2-0 pro Brasil. O Brasil vai ganhar mesmo. Em Deus. Deus está na direção, está no controle de tudo. Meu placar vai ser de 2-1 pro Brasil.
1: 2-0 ou 2-1? Vai ver o primeiro, 2-0. O nome dele?
0: Não fala não.
1: Boa noite, no começo. Não tem não dizendo aí?
6: Deus em bom trabalho. Deus na frente, que Deus abençoe a todos.
0: Deus abençoe a todo mundo, meu amigo.
1: É, ele, como é o nome
0: aqui
1: dele?
0: Aqui tá dizendo que é Osana.
1: Olha. Osana?
0: Sim, é uma... O WhatsApp é de uma senhora.
1: Então é Dona Osana. Cadê Dona Osana? É minha colega da escola. Dona Osana, a senhora tem que abrir a boca, mandar o áudio dizer seu placar, Dona Osana. Falaram por ela, tá vendo? Só, eu vou botar o nome dela, Osana, 2-0, porque depois eu li 2-1, e eu vou botar, conferir com o nome. 2-0, como foi o primeiro. Ai, Dona Osana. Ah, minha amiguinha. Abra a boca e diga, Valde, meu placar é 2-0. Ela tem vergonha de falar. É, minha amiguinha.
0: Pra ter vergonha.
1: Minha amiguinha, abraço pra senhora, querida. Obrigado, viu?
0: Com o Erivaldo.
1: Hein?
0: Erivaldo.
1: Erivaldo só pode dar o dele.
0: Vamos ver.
1: É.
0: Tá 19 segundos, então vai ser curto.
1: Só o dele.
0: E
1: é.
0: Breve.
1: É.
7: Boa noite, Valdo Fernando. E aí, meu patrão, como é que tá? Tá tudo bem por aí?
1: Tudo bem.
7: Vou pra cá aí, o Brasil. Erivaldo, 1-0. O Afrizio, 2-0.
0: Pronto,
1: só o dele. Cara. Só o seu,
0: você
1: Erivaldo.
0: Vai pedir pro Afrizio pegar o WhatsApp dele
1: e mandar
0: a mensagem, viu?
1: É, que não tem.
0: Pronto, vai ficar sem.
1: O Heraldo tem,
0: ou
1: manda o Heraldo.
0: Ele vem aqui na rádio com um placarzinho anotado.
1: É, manda aí, manda cada um de novo, vamos repetir, vamos se acostumar com isso pessoal, aí.
0: Porque assim, né, foi muito bom enquanto durou, né, muita gente ganhou sem realmente ser a pessoa ter dado o placar, que saiu da própria pessoa que participou do programa, a gente sabe que isso acontece.
1: Mas
0: são algumas passadas, já passou, mas daqui, vamos pensar daqui pra frente. E daqui pra frente é desse jeito, individual, cada um vai ter que dar o seu placar.
1: Vamos lá então, tá aí Erivaldo, só tá computado seu voto demais, tem que falar, dá o áudio aí e mandar, tá bom? Manda pelo seu celular, de quem quer que seja, do vizinho, diga meu nome é tal, meu placar é tal e acabou.
0: Eu acho que é Manga Rosa.
1: Manga Rosa?
0: E aí Manga Rosa, boa noite meu amigo.
8: Boa noite, Valde Fernando.
1: Cachorro.
8: Boa noite a todos os amigos ouvintes da Grande Rio FM 99. Vai dar Brasil! E é 2-0 Brasil!
0: Beleza, Manga Rosa?
1: Manga Rosa, você não presta, Manga Rosa.
0: Boa noite, professor Fernando.
1: Deixa eu...
0: O Wagner tá dizendo que o placar...

0: placar dele é 4-1 para o Brasil.
1: Quem tá dizendo isso?
0: Wagner.
1: Wagner. Isso. Mas Manga Rosa, um abraço para você, meu amigo. Manga Rosa, um forte abraço para você e aproveite e dá um cheiro no Heraldo. O Heraldo disse que você nunca mais deu um cheiro nele. Deu um cheiro no Heraldo aí. Sem camisa, viu, Manguinha? Ai. Manga Rosa, meu amigão. É Wagner, meu aluno, né?
0: 4-1 Brasil.
1: 4-1 Brasil.
0: Vamos aqui agora com Alcides. Boa noite, meu amigo Alcides.
2: Boa noite, Waldo Fernando. Aqui é Alcides de Neópolis. O meu placar é 2-1 para o Brasil. Tchau, tchau.
1: Tchau, tchau. Alcides de Neópolis, 2-1 Brasil. Valeu, garoto.
0: Olha o Enaldo aqui. Eu pensei que eu tinha passado o Enaldo.
1: Enaldo?
0: Mas vamos lá com o Enaldo. O Cobra Lourdense.
1: Não, passou não.
3: Boa noite, Waldo Fernando.
1: Boa noite.
3: Aqui quem fala é o Cobra Lourdense. Eu mandei, acho que adiantado, que foi dos primeiros e não passou meu placar ainda. Então, vou repetir, meu placar é 3-0. Não é possível o Haiti fazer um gol no Brasil. 3-0, meu placar.
0: Isso mesmo, eu tinha visto aqui, só que alguma coisa aconteceu que mudou aqui as posições, mas aí tá computado agora, viu, Reinaldo? Olha, Luzinete, seu placar também. E aí, Luzinete, tudo bom, minha amiga?
4: Boa noite, seu Evaldo Fernando.
1: Boa noite.
4: O meu placar, o Brasil, eu tô dando 4-0.
1: Valeu. Valeu, meu Luzinete.
4: Nosso Brasil.
1: Viu, Luzinete?
4: 4-0.
1: Viu, querida? Tá computado.
0: Pronto, é isso mesmo.
1: Né?
0: Olha, sua amiga tá mandando outro áudio aqui.
1: Quem, dona Rosana? Tá, viu? Dona Rosana?
0: É.
1: Vai falar agora.
0: Vamos agora pro Edinaldo, lá do Velho Chico.
1: Cadê?
0: E aí, Edinaldo, boa noite, meu amigo.
5: Quem tá falando é o Edinaldo do Conjunto Velho Chico 2. O meu placar vai ser Brasil 3-1. Um abraço.
1: Um abraço, meu amigo. Tá aí. Aí ele sempre manda da Ariane e do Ciro, então é só gravar o áudio de cada um e mandar. Né? Não tem problema.
0: Cada um pega o seu zap e liga.
1: Aí, deu palpite aqui. É só pegar. Não,
0: ela vai pegar.
1: Sim.
0: E vai.
1: E dizer, dá o palpite aqui. Grave. Deu palpite.
0: É individual. Pronto, só isso.
1: Eu sei, mas cada um falando, não é isso? Não vem a voz de cada um, não é isso?
0: O interessante, Valdo. Seria
1: individual. Individual.
0: Com o seu zap.
1: Pronto, rapaz. Mas o menino não tem zap.
0: Pronto, Valdo.
1: Entendeu? Então, pega o telefone de alguém.
0: Não, tá muito bom assim. Cada um com seu zap. Pode aceitar isso?
1: Bora, passa adiante.
0: Oh, sim ou não?
1: Não, porque você tem um WhatsApp, eu posso pegar o seu celular e mandar por você e pelo seu.
0: A história é assim.
1: Entendeu?
0: Combinado, não sai caro.
1: Ô, rapaz, pelo amor de Deus, passa adiante, e tudo
6: boa
1: bem.
6: Boa noite, Valdo Fernando. Boa noite, Valdo Lima. Roberto,
7: assim. É complicado um voto por pessoa.
6: É 1-0 Brasil.
7: Agora, na regra do bolão.
1: Quem é?
6: Robério. Minha esposa Dayana.
1: Não, Robério.
0: Robério.
1: 1-0 Brasil, foi?
0: Foi. Eu vou repetir aqui pra você escutar melhor.
6: Boa noite, Waldo Fernando. Boa noite, Waldo Lima. Roberto aqui.
7: É complicado um voto por pessoa.
6: É 1-0 Brasil.
7: Agora, na regra do bolão.
0: Vamos lá, sua amiga lá, Waldo, tá aqui falando de novo. Vamos ver o que ela quer agora.
1: Vai falar.
8: Que foi muito bom enquanto durou, né?
9: Boa noite, Waldo Fernandes. Tudo bem? Aqui é a dona Zena da Mata Atlântica. O placar vai ser 2-1 pro Brasil. Vamos junto, misturado. Ele vai ganhar com o
1: aí sim, agora valeu, danada. Valeu, obrigado. Um abraço pra senhora, querida.
0: Pronto, finalizou, Valdo, por aqui. Tudo no ponto.
1: Tem mais ninguém, não?
0: Não.
1: Deixa ver a hora. Ih, rapaz, tem mais ninguém, não, pra dar o palpite? Não ficou ninguém
0: pendente? Boa noite, penetra. Meu nome é Bruno Brasil. Vai fazer 2-0 e ele mora no Dom Constantino.
1: Bruno.
0: Pronto, anotado aqui o placar, viu, Bruno?
1: Dom Constantino Bruno. Tem mais ninguém? Parou por aqui? Vamos lá. O palpite do Valbert foi quanto? 3-0?
0: 3-0,
1: seu palpite?
0: 4-1.
1: E o meu palpite é 4-0. Quem acertar o bolão do jogo de hoje? Brasil e Haiti. Logo mais às 9:30 da noite. Vai participar do sorteio de um vinho e uma caixinha de cerveja em lata. E aí, na segunda-feira, eu farei o sorteio aqui pra vocês. Se liga, galera! Vamos no clima! Vamos fazer a corrente pra frente e torcendo por uma grande vitória da seleção brasileira. Tudo no ponto?
0: Tudo no ponto, Valdo, e até segunda, se Deus quiser. Tchau.
1: Tchau, galera. Tudo no ponto. Voltaremos segunda-feira, se Deus quiser, neste mesmo horário, canal de credibilidade, porque aqui, quando você liga, só dá ela, a Grande Rio FM. Vem na sequência o Ronda Penedo com ele.
0: Tem não hoje.
1: Hoje não tem. Então, vou perder. Perdi o pique. Hoje não tem Ronda Penedo. Tá bom? Então, segue a programação da sua Grande Rio FM. Que papai do céu abençoe a nós todos. Temos uma boa noite, bom final de semana. Paz e bem pra todos nós. Tchau, galera.

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1: 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Todos estão perdendo muito por estarem parados. 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Com as pessoas em casa, os veículos de comunicação têm maior audiência. E deixar de anunciar é ficar esquecido pelo consumidor. Anuncie durante a crise, pois ela passa. E seu cliente tem que saber que você ainda existe.
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1: Mas sobre matar saudades.
2: Isso aqui marcou décadas.

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1: Pode tudo dar certo, mas do nada pode dar tudo errado.